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2: Guilherme Santiago.
3: Marília. Ai, Loirão. Vamos judiar desse povo.
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0: 4:33.
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2: Motociclistas representam 64% dos acidentes com vítimas registrados em Curitiba entre janeiro de 2025 e abril de 2026, segundo o levantamento do Batalhão de Polícia de Trânsito. Nesse período, a capital registrou mais de 4.400 ocorrências com vítimas e os motociclistas concentraram mais da metade dos feridos e quase metade das mortes no trânsito. O impacto também é sentido diretamente na rede hospitalar. Referência em trauma na capital, o Hospital Universitário Cajuru realizou mais de 3.500 atendimentos relacionados a acidentes de trânsito no período. Segundo a instituição, cerca de 80% das vítimas atendidas eram motociclistas envolvidos em ocorrências registradas pelo BPTRAN. A médica emergencista do Hospital Universitário Cajuru, doutora Daniele Dandan, explica qual é o perfil mais comum das vítimas e comenta sobre como o aumento no número de motocicletas em circulação influencia diretamente nesse cenário.
3: Com certeza, nosso maior número de vítimas de traumas

0: São pacientes jovens e são homens. A gente sabe que é um perfil de uma população que tem um perfil mais arrojado, né? Corre mais, se aventura mais, estica um pouquinho mais a moto. Então, a gente percebe que é o nosso maior volume de pacientes politraumatizados, sim. Eu tenho acompanhado o número de motos vendidas nos últimos anos e tem aumentado exponencialmente. A gente sabe que é um meio de locomoção mais barato, mais acessível, tem muitas formas de trabalhar com a moto, né, com teleentrega. Então a gente percebe que o uso da moto aumentou, então por consequência, a quantidade de pacientes sofrendo acidentes, né, relacionados a essa moto também aumentou. A gravidade a gente percebe que no verão, né, épocas de calor, a gente tem acidentes mais graves, porque a gente sabe que o pessoal corre mais, sai mais, bebe mais. E no inverno dá uma reduzida, né? O pessoal fica um pouco mais cuidadoso no inverno, fica mais tranquilo.
1: Segundo a especialista, os acidentes com motos costumam provocar lesões graves, como fraturas expostas, traumatismos cranianos e amputações, exigindo múltiplas cirurgias e longos períodos de reabilitação. Dados do Ministério da Saúde mostram que apenas em 2025, o SUS gastou mais de R$ 140 milhões de reais com atendimentos hospitalares relacionados a acidentes envolvendo motocicletas. Doutora Daniele detalha os principais tipos de trauma atendidos no hospital, os desafios do tratamento e os fatores que contribuem para o aumento dos acidentes.
0: O principal é o trauma ortopédico, né? São as fraturas de membros, fratura exposta, perna, braço. Mais graves são trauma cranioencefálico. O paciente pode ficar realmente com uma sequela mais grave. E o que mais preocupa é o tempo de reabilitação. O paciente, ele vai ficar muito tempo parado para se recuperar totalmente desse trauma. Então, isso acaba impactando muito na questão social, na socioeconômica da família, da estrutura familiar dessa vítima. Percebe até um perfil durante o dia, durante a semana, né? Então, o horário comercial de segunda a sexta é o pessoal que mexe no celular e acaba, né, se distraindo, tanto o motoqueiro como o condutor do automóvel. Então, isso acaba causando acidentes aí corriqueiros. Fim de semana, a gente percebe sim o aumento do consumo de álcool, com aumento da velocidade, e isso impacta proporcionalmente na gravidade das lesões, né, na recuperação posterior desse paciente. A gente sabe que o paciente que está dentro de um carro, ele está mais protegido. Porém, a gente sabe também que o pessoal corre mais no carro. E muitas vezes a gente vê o pessoal não usando o cinto de segurança. E às vezes o condutor está usando o cinto, mas os passageiros não estão usando o cinto. E isso impacta também progressivamente ou exponencialmente a gravidade da lesão. O motociclista, ele não tem nenhum meio de proteção, é o capacete. Então, a gente sabe que as lesões, né, na moto, o paciente está muito mais exposto. Traumas de menor energia, né, velocidades mais baixas podem causar lesões muito graves.
1: O levantamento do BPTRAN também aponta crescimento nas ocorrências em comparação com o ano anterior. Entre os fatores mais associados aos acidentes estão o consumo de álcool, excesso de velocidade e condução sem habilitação. A médica explica o que costuma aumentar a gravidade dos acidentes e os protocolos de atendimento às vítimas de trauma.
0: Nós temos protocolos bem definidos de atendimento ao paciente politraumatizado, e conforme a gravidade do paciente, a gente até brinca quando a ambulância chega com a sirene ligada, a equipe inteira do pronto-socorro já se prepara, já abre espaço na sala, pega material para poder dar o melhor atendimento mais rápido para esse paciente. No impacto da rotina, a gente percebe que a gente acaba usando mais vagas de UTI para esses pacientes, a gente acaba atrapalhando o mapa de cirurgias eletivas, a gente acaba ocupando o hospital com pacientes de trauma, e os pacientes eletivos, os outros pacientes de outras linhas de cuidado, ficam um pouco mais restritos no acesso à rede hospitalar.
1: A campanha Maio Amarelo deste ano tem como tema No Trânsito Enxergar o Outro é Salvar Vidas e reforça a importância da direção defensiva e da responsabilidade compartilhada entre motoristas, motociclistas e pedestres. Doutora Daniele deixa um alerta sobre prevenção e segurança no trânsito.
0: A gente precisa de mais educação no trânsito, educação de forma geral, para conscientizar os riscos, conscientizar a distração, né? hoje em dia a gente sabe que o celular acaba atrapalhando muito, não só a bebida alcoólica. Então a gente precisa de mais divulgação, mais campanhas para conscientizar, mostrar mesmo a rotina interna do hospital, mostrar a gravidade dos pacientes, porque eu acho que quando a gente não tem noção do que está acontecendo do outro lado, as pessoas não se cuidam, acho que não vão acontecer com elas. A gente sempre pode ser a próxima vítima. Dentro do carro, na rua, na moto, na bicicleta. É usar o capacete, é usar o cinto, é não mexer no celular.
1: Repórter Flávia Consoli.
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1: O Paraná ficou entre os estados brasileiros com melhor qualidade de vida em um novo ranking nacional. O levantamento avaliou indicadores como renda, educação, segurança, saúde, infraestrutura e bem-estar da população. Cornélio Procópio, no norte do Paraná, com pouco mais de 47 mil habitantes, está entre as três cidades do estado com melhor qualidade de vida. O município, assim como Curitiba e Maringá, estão na lista dos 20 do Brasil com melhor colocação no ranking. Um projeto do governo do Paraná prevê reduzir em até 55% os valores cobrados nos exames para a obtenção da CNH. A proposta inclui diminuição nos custos de exames médicos, psicológicos e práticos realizados pelos candidatos. A medida busca tornar o processo mais acessível, especialmente para pessoas de baixa renda e jovens que buscam a primeira habilitação. O projeto ainda depende de tramitação e regulamentação para entrar em vigor. Repórter Flávia Consoli.
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1: O avanço da violência sexual contra crianças e adolescentes no ambiente digital voltou ao centro das discussões nacionais durante a campanha Maio Laranja. O tema ganha ainda mais destaque neste ano com a realização em Brasília do 3º Congresso Brasileiro de Enfrentamento à Violência Sexual contra Crianças e Adolescentes e com a revisão do Plano Nacional de Enfrentamento da Violência Sexual Infanto-Juvenil. Dados da Ouvidoria Nacional de Direitos Humanos mostram que o Brasil já registrou mais de 13 mil denúncias de violência sexual contra crianças e adolescentes em 2026. O Paraná aparece entre os estados com o maior número de casos. Especialistas alertam que a subnotificação ainda é um dos principais desafios, especialmente quando os crimes acontecem pela internet. A analista de projetos do Centro Marista de Defesa da Infância, Cecília Landarim, avalia que o crescimento dessa violência no ambiente digital exige a atualização das políticas públicas e fortalecimento das redes de proteção.
3: A violência sexual, ela é multifacetada, então você nunca vai olhar numa direção. Você precisa de esforços coordenados para enfrentá-la, justamente porque a gente precisa atuar de forma coordenada em várias dimensões. E não adianta que essa lógica que a gente atua seja só reparatória. Ela precisa ser também preventiva. Quando a gente diz que tem 7 registros de boletim de ocorrência de estupros de crianças e adolescentes por hora registrados no Anuário de Segurança Pública, a gente está falando que esta é uma situação que é prevista. Se esta violência ocorre no ambiente familiar e a gente tem uma relação com a criança que é de silenciamento, que é de submissão, onde ela não pode colocar limite sobre o próprio corpo, no caso de uma agressão física, por exemplo, que ainda é atravessada também por uma questão moral, por uma questão religiosa, em que a gente ensina que tudo que é relacionado ao desenvolvimento da sexualidade ou biológico dela é imoral, é feio, e aí a criança não consegue ter o discernimento de entender o que realmente é proibido e o que faz parte do desenvolvimento natural do corpo dela. Isso facilita o caminho para a aproximação de uma pessoa que vai cometer o abuso sexual. O outro desafio que a gente tem nessa proteção é que, apesar da Lei 13.431 de 2017, a gente que institui um sistema de garantia de direitos que tem que atuar de forma integrada para proteger a criança, a gente ainda tem um sistema e uma lógica de atuação muito fragmentada, porque submete a criança e o adolescente vítima ou testemunha de violência a procedimentos repetitivos ou desnecessários, o que a gente chama de revitimização, e não consegue traçar estratégias conjuntas para aquele conjunto de organismos, né, de organizações, de instituições que atende aquela família, para fortalecer a função protetiva daquela família e também para enfrentar a violência que existe naquele contexto. A outra questão, e muito relacionada a essa questão da internet, é que a gente vive um momento de transformação digital, né? Então, a gente tem aí uma defasagem normativa, operacional para responder essa transformação digital que acontece em ritmo extremamente acelerado. Tem um desafio de atualização das políticas públicas.

0: frente às dinâmicas desse risco.
1: Segundo o levantamento do Unicef, quase 20% dos adolescentes brasileiros entre 12 e 17 anos afirmam já ter sofrido algum tipo de exploração ou abuso sexual facilitado pela tecnologia, número muito superior ao registrado oficialmente nas denúncias. Quando se fala em violência sexual contra crianças e adolescentes, existe um problema histórico de subnotificação. No ambiente digital, isso parece ainda mais difícil de se identificar.
0: Sempre que a gente fala em dados, né, de comunicações oficiais de violência contra crianças e adolescentes, a gente precisa pensar assim, seja violência sexual ou não, em subnotificação, porque existem alguns desafios, como o fato da violência contra a criança ser naturalizada, o fato de que a violência contra crianças e adolescentes, né, ela é estrutural, que as crianças não conseguem nomear a violência, que elas têm medo ou dependência do agressor, né, que via de regra é um familiar ou um conhecido, e que os próprios dados apontam pra gente que só 1 em cada 10 denúncias vem da própria vítima. Então, a gente precisa pensar, assim, em subnotificação, mas a gente precisa pensar também em outras coisas, né? Como o fato de que o aumento dos dados não necessariamente significa o aumento das situações de violência. Que muitas vezes isso significa apenas que a população está percebendo mais e denunciando, né? Comunicando mais.
1: Cecília Landarim também destaca a importância de iniciativas de prevenção e orientação, como a campanha Defenda-se, criada pelo Centro Marista de Defesa da Infância, que disponibiliza conteúdos educativos gratuitos para crianças, famílias e educadores sobre proteção e segurança digital. As produções da campanha podem ser acessadas gratuitamente pelo site oficial defendase.com. Repórter Flávia Consoli.
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3: Faltam cerca de 20 dias para a Copa do Mundo e o comércio brasileiro está otimista para o Mundial deste ano. Uma pesquisa da Confederação Nacional de Dirigentes Lojistas e do SPC Brasil apontou que a Copa do Mundo de Futebol da FIFA deve levar cerca de 99 milhões e 200 mil consumidores às compras em todo o país. 6 em cada 10 brasileiros planejam gastar com produtos ou serviços para o Mundial, o que consolida o evento como um segundo Natal para o varejo e para o setor de serviços. O gasto médio estimado por torcedor é de R$ 619,00, valor que sobe para R$ 784,00 entre as classes A e B. A maioria vai preferir pagar os gastos relacionados à Copa à vista, sendo o Pix a principal forma de pagamento. O levantamento revela ainda que as reuniões coletivas devem ditar o ritmo de consumo, já que quase todos os entrevistados pretendem assistir aos jogos com a família ou com os amigos. Os supermercados e o comércio de bairro lideram as intenções de compra para itens como bebidas, petiscos e carnes para churrasco, seguido de perto pelos aplicativos de entrega e pelas camisas oficiais e adereços temáticos. Mas o estudo também acende um alerta vermelho para a saúde financeira da população. Isso porque 41% dos consumidores pretendem fazer apostas em plataformas online durante a Copa do Mundo, mas mais de 60% de todos que planejam gastar no período já estão com parcelas atrasadas ou com o nome sujo. A preocupação dos especialistas é que grande parte desses endividados enxerga nos jogos de azar digitais uma oportunidade mágica para quitar dívidas pendentes, o que pode agravar o ciclo de inadimplência das famílias. Da Rádio 2, Milena Abreu.
4: O preço do milho no campo caminha para fechar o mês de maio em queda. Até agora, o valor médio recuou quase 2,5% para R$ 65,00 a saca, informa o CPEA. Entre os motivos está a melhora nas projeções da Conab para a safra deste ano, o que significa aumento da oferta. Com isso, muito produtor que tem milho estocado para as próximas semanas decidiu dar um tempo nos negócios, inclusive para forçar cotações ainda menores lá na frente. Da Rádio 2, Humberto Ferretti. Os preços dos pescados aumentaram no mês passado na CEAGESP, a Central de Abastecimento de São Paulo, que trabalha com mercadoria de todo o país. Na média, a alta foi de 3%. Cada produto tem sua história, mas no geral, cardumes de determinados peixes se afastaram da costa por conta da água mais quente, cenário que reduz a oferta. Destaque para xarel, robalo, manjuba, bonito e salmão importado, que ficaram entre 7% e 43% mais caros. Da Rádio 2, Humberto Ferretti.
5: Governo estabelece novas medidas para a proteção das mulheres. Um decreto disciplina os deveres das plataformas digitais em relação a crimes de violência na internet e cria mecanismos para combater a violência online. Além disso, foram sancionadas leis que ampliam a proteção das mulheres. Uma delas é o Cadastro Nacional de Agressores. Pessoas condenadas por violência contra as mulheres vão integrar uma lista que poderá ser acessada por forças de segurança de todo o país. O cadastro vai reunir dados como o nome do agressor, documentos pessoais, foto, impressões digitais e endereço. Essas informações ficarão disponíveis até o cumprimento da pena pelo criminoso ou por 3 anos, se a pena for inferior a esse período. Entre os crimes estão feminicídio, estupro, lesão corporal e violência psicológica, por exemplo. Outra legislação sancionada altera a Lei Maria da Penha e aumenta as hipóteses que podem justificar o afastamento imediato do agressor do lar. Também foi alterada a Lei de Execução Penal, que expande a proteção de mulheres vítimas de violência doméstica, principalmente quando o agressor ameaça ou volta a cometer o crime mesmo depois de preso ou condenado. Da Rádio 2, Fabíola Altran.
3: Pela primeira vez na história, o índice de crianças que nascem e ficam sem registro civil no Brasil caiu para menos de 1%. Dados divulgados pelo IBGE apontam que a taxa de subregistro de nascimentos atingiu o patamar inédito de 0,95% em 2024, consolidando uma trajetória de queda que vem desde 2015, quando o índice passava dos 4%. A melhora histórica aproxima o país da meta de cobertura universal estabelecida pela Organização das Nações Unidas. Apesar do avanço nacional, o levantamento do IBGE reforça que a falta de documentação ainda é uma realidade desigual no território brasileiro. Enquanto unidades da federação, como Paraná, São Paulo e Distrito Federal, apresentam índices praticamente zerados, a região norte e o nordeste continuam concentrando os maiores desafios. O estado de Roraima lidera a lista com mais de 13% de nascimentos não registrados, seguido por Amapá e Amazonas. O estudo mostra ainda que a vulnerabilidade social é um fator determinante, já que o problema é significativamente maior entre filhos de mães com menos de 15 anos de idade. Estar fora das estatísticas oficiais impede que o cidadão tenha acesso a direitos fundamentais, como atendimento em postos de saúde, matrículas escolares e programas sociais de transferência de renda. O IBGE também atualizou os dados sobre as notificações de óbitos no país. A taxa de subregistro de falecimentos caiu 3,40%, mantendo a tendência de queda, embora em um ritmo mais lento do que o de nascimentos. Nesse indicador, o Maranhão registra o cenário mais crítico, com quase 1/4 dos óbitos sem a devida certidão. A maior preocupação das autoridades de saúde está na mortalidade infantil, já que mais de 10% das mortes de crianças menores de 1 ano ainda não são informadas oficialmente aos sistemas de controle. Da Rádio 2, Milena Abreu.
4: A cotação da soja reagiu nos últimos dias, mesmo com a tendência de safra recorde. A saca chegou a ser vendida acima dos R$ 130 em Paranaguá, informa o CPEA. O dólar mais caro é uma das explicações, mas também pesa a tendência de crescimento da demanda internacional, principalmente por farelo e óleo de soja. O óleo, aliás, é a matéria-prima para a produção de biodiesel, que pode ganhar espaço com a crise no Oriente Médio e o impacto no preço do petróleo. Da Rádio 2, Humberto Ferretti.
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5: Brasil se aproxima da meta global de proteger 30% dos oceanos até 2030. A área marinha protegida já foi ampliada em 26,7% com a criação recente do Parque Nacional Marinho e da Área de Proteção Ambiental do Albardão, no litoral do Rio Grande do Sul. Mas especialistas alertam que somente de 8% a 10% dos oceanos do mundo estão resguardados.

0: Alexander Turra é professor titular do Instituto Oceanográfico da Universidade de São Paulo e coordenador da Cátedra Unesco para a Sustentabilidade do Oceano, organizadora da São Paulo Ocean Week, realizada até 24 de maio na capital paulista. Ele explica.
1: Embora esteja no Brasil, né, com quase 30% de áreas marinhas protegidas, a gente está distante dessa meta, né, de ter pelo menos 30% de áreas marinhas protegidas até 2030, uma vez que essas áreas precisam não só existir, mas serem representativas e conectadas. Então, o Brasil ainda tem muito a fazer para que a gente consiga se consolidar como um líder na proteção da biodiversidade e dar exemplos para o mundo de como a gente faz a proteção da biodiversidade e a proteção dos interesses da sociedade planetária.
0: Sobre a São Paulo Ocean Week, Alexander Turra diz que o objetivo é fazer com que a sociedade obtenha mais informações sobre a importância das áreas marinhas.
2: É o maior evento de promoção da cultura oceânica na América Latina. É um grande festival para celebrar o oceano e promover a reaproximação da sociedade com esse importante ambiente para as nossas vidas. A gente vai ter uma série de exposições, com artistas, com universidades, com ONGs, para que a gente consiga fazer com que a sociedade compreenda um pouco mais o oceano. Só que nem todo mundo tem a possibilidade de visitar presencialmente a São Paulo Ocean Week. Nós temos aí a possibilidade, então, de promover um evento mais inclusivo ainda com a virada da maré, o Movimento Pororoca, que é um grande convite para que as pessoas consigam fazer atividades e parar para pensar um pouquinho no oceano, de onde elas estiverem. Esse é o grande convite que nós fazemos para que ONGs, escolas, municípios, grupos de escoteiros, igrejas, qualquer tipo de pessoa ou grupo possa parar para fazer alguma atividade.
0: Esta é a edição de número 6 da São Paulo Ocean Week. O evento é gratuito e realizado no Memorial da América Latina. Serão mais de 50 painéis e atividades, 70 palestrantes com a participação de 40 instituições de conservação e pesquisa. Quem tiver interesse em não morar na capital paulista pode acompanhar a transmissão online pelo YouTube, que é o @CatedraUnescoOceano, ou no site spoceanweek.com.br. Da Rádio 2, Fabíola Altran.
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4: Eu sou Humberto Ferretti e esse é o Giro Rural. Os preços dos pescados aumentaram no mês passado na CEAGESP, a Central de Abastecimento de São Paulo, que trabalha com mercadoria de todo o país. Na média, a alta foi de 3%. Cada produto tem sua história, mas no geral, cardumes de determinados peixes se afastaram da costa por conta da água mais quente, cenário que reduz a oferta. Destaque para xarel, robalo, manjuba, bonito e salmão importado, que ficaram entre 7% e 43% mais caros. O preço do milho no campo caminha para fechar o mês de maio em queda. Até agora, o valor médio recuou quase 2,5% para R$ 65,00 a saca, informa o CPEA. Entre os motivos está a melhora nas projeções da Conab para a safra deste ano, o que significa aumento da oferta. Com isso, muito produtor que tem milho estocado para as próximas semanas decidiu dar um tempo nos negócios, inclusive para forçar cotações ainda menores lá na frente. A cotação da soja reagiu nos últimos dias, mesmo com a tendência de safra recorde. A saca chegou a ser vendida acima dos R$ 130,00 em Paranaguá, informa o CPEA. O dólar mais caro é uma das explicações, mas também pesa a tendência de crescimento da demanda internacional, principalmente por farelo e óleo de soja. O óleo, aliás, é a matéria-prima para a produção de biodiesel, que pode ganhar espaço com a crise no Oriente Médio e o impacto no preço do petróleo.
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6: A Copel figura entre as líderes globais em práticas ambientais, sociais e de governança, reunidas sob a sigla ESG. O reconhecimento internacional veio no Sustainability Yearbook 2026, o anuário da SIP Global, uma das maiores empresas de inteligência financeira, dados e análises do mundo. A companhia paranaense foi destacada na última terça-feira em São Paulo, na cerimônia oficial de premiação promovida pela SIP Global, com o selo Top 10%. Isso posiciona a Copel entre as empresas com melhor desempenho em sustentabilidade no setor elétrico.

0: público mundial. Além disso, a companhia paranaense recebeu também o selo Industry Mover, concedido às organizações que mais evoluíram em suas práticas no último período avaliado. Os resultados alcançados pela Copel têm por base a Corporate Sustainability Assessment 2025. Essa é uma das avaliações ESG mais abrangentes do mundo, uma vez que analisa o desempenho de milhares de empresas em escala global. Nesta edição, mais de 9.200 empresas foram avaliadas e 848 selecionadas para integrar o anuário. Repórter Vitor Luiz.
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2: O Tribunal de Contas do Estado alerta os 113 municípios com pendências na remessa de dados para a habilitação à complementação do valor anual total por aluno. O prazo para regularização termina em 31 de agosto. Caso isso não ocorra, as pendências impedirão o acesso aos recursos em 2027. A complementação representa 10,5% do aporte total da União ao Fundo de Manutenção e Desenvolvimento da Educação Básica, o Fundeb. Ela é destinada aos entes que atendem a critérios sociais e financeiros. Omar Nasser, do Tribunal de Contas do Estado do Paraná.
0: Em um movimento decisivo para a saúde das mulheres, o Paraná dá mais um passo em direção à meta global de eliminação do câncer do colo do útero, como problema de saúde pública. Durante a segunda reunião ordinária da Comissão Intergestores Bipartite deste ano, realizada nesta quarta-feira em Curitiba, a Secretaria de Estado da Saúde pactuou a ampliação da oferta do exame de DNA HPV para todos os municípios paranaenses. A iniciativa estende o acesso a uma tecnologia molecular de ponta, desenvolvida no Brasil pelo Instituto de Biologia Molecular do Paraná, em parceria com o governo do estado e a Fiocruz. O teste possui maior sensibilidade que o método tradicional e projeta examinar cerca de 328 mil paranaenses que integram o público-alvo. O processo de implementação pelo SUS no Paraná começou em outubro do ano passado, quando o estado foi um dos 12 selecionados pelo Ministério da Saúde para a fase piloto nacional. Entre novembro do ano passado e maio deste ano, Curitiba e Rio Branco do Sul funcionaram como os municípios pioneiros da fase inicial. Agora, o exame passa a ser descentralizado para todo o território estadual. Para este ano, as estimativas apontam a ocorrência de 1.120 novos casos da doença no Paraná. A nova metodologia surge como a principal aliada para reverter esse cenário e cumprir as diretrizes internacionais. Repórter Vitor Luiz.
3: A Polícia Científica do Paraná celebra 134 anos de história da perícia criminal no estado nesta quinta-feira. A data marca mais de um século de evolução dos serviços periciais, acompanhando os avanços científicos, tecnológicos e também as transformações da sociedade paranaense. A programação comemorativa reuniu servidores, autoridades e representantes de instituições parceiras. Durante a solenidade, a instituição prestou também homenagens a profissionais que completaram 10, 20 e 30 anos de atuação na Polícia Científica. A cerimônia ainda contou com a entrega de moedas comemorativas a autoridades e a instituições parceiras, como forma de reconhecimento pelos serviços prestados em prol das ciências forenses e pelo apoio à atuação integrada da Polícia Científica no fortalecimento da segurança pública no estado. A definição do dia 21 de maio é resultado de um trabalho de pesquisa e resgate documental realizado pelo Museu Paranaense de Ciências Forenses. O levantamento identificou a Lei número 15 de 21 de maio de 1892 como um dos primeiros registros legais relacionados à estruturação dos serviços periciais no Paraná. A partir da análise de documentos históricos e registros institucionais, a data passou a representar oficialmente o início da trajetória da perícia criminal no estado. Repórter Gustavo Vaz.
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4: 5 horas e 4 minutos.

Difusora. 5 horas e 22 minutos.

0: Apresentamos a consagração a Nossa Senhora do Rocio, diretamente do seu santuário em Paranaguá, com o missionário redentorista Padre Dirson Gonçalves.
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2: Louvado seja o nosso Senhor Jesus Cristo, para sempre seja louvado. Hoje é sexta-feira, dia de novenas aqui no Santuário Estadual de Nossa Senhora do Rocio, em Paranaguá. Dia em que nós nos colocamos diante da imagem de Nossa Senhora do Rocio, aquela diante da qual tanta gente já alcançou tantas graças. Estamos quase encerrando também a semana de oração pela unidade dos cristãos. Vamos pedir a intercessão de Nossa Senhora, fazendo juntos nosso ato de consagração. Nossa Senhora do Rocio, Rainha do Céu e da Terra, Padroeira do Paraná, nós vos saudamos, refúgio dos necessitados, por vossas mãos intercessoras a misericórdia de Deus jamais faltou. Dai-nos a graça de sermos discípulos de Jesus na busca de vivermos a palavra de Deus. Transformai a nossa vida em um santuário de amor, onde Jesus seja o centro. Consagramo-nos a vós, cheios de confiança. Em vossas mãos renovamos as promessas do nosso batismo. Renunciamos a toda forma de egoísmo para vivermos e convivermos como irmãos. Mãe do Divino Orvalho, que cura e salva, com amor queremos propagar a vossa devoção. Nossa Senhora do Rocio, envolvei-nos em vosso manto de amor e proteção. Mergulhados nos mistérios da encarnação, morte e ressurreição de Jesus, conduzi a nossa vida para o coração de Deus na ação do Espírito Santo. Assim seja. Amém. Agora a bênção da água e dos objetos de devoção. Senhor Deus Todo-Poderoso, fonte e origem de toda a vida, abençoai esta água que vamos usar para pedir o perdão de nossos pecados e alcançar a proteção contra toda doença. Concedei, ó Deus, que por vossa misericórdia jorrem sempre para nós as águas da salvação, para que possamos nos aproximar de vós com o coração puro e ficarmos livres de todo o perigo do corpo e da alma. Abençoai também, Senhor, os nossos objetos de devoção e artigos religiosos. Por Cristo nosso Senhor. Amém. O Senhor esteja convosco, Ele está no meio de nós. Desça sobre você, sobre a sua casa, a bênção de Deus Todo-Poderoso. Pai, Filho e Espírito Santo. Amém. Um grande abraço e fique com Deus.
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2: 5 horas e 57 minutos.

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Opa, bom dia! Bom dia, bom dia, bom dia, gente. São 6h07. Nossa! Vamos acordar com a presença de Deus Pai Todo-Poderoso, Criador do céu e da terra, neste novo dia. Gente, ótima manhã para você, curtindo a Rádio Difusora FM. Bom dia! E que seja eu a você... A todos nós um ótimo dia, abençoado por Deus, povo amado e querido, né? Nós estamos aqui, com a graça de Deus, nós estamos aqui. Aqui na Rádio Difusora, eu, fera do rádio, Juninho Queiroz, e você neste novo dia. Oi, povo amado e querido, acorda de bem com a vida.

0: Às 6 horas e 11 minutinhos, Brasil. 6 e 11. Confira comigo a hora certa.
1: 6 horas e 11 minutos. 6 horas e 11 minutos.
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0: É, vem que tem musicão aqui na melhor. 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

0: Bom dia, bom dia, bom dia, oi, bom dia. E que seja eu, a você, a todos nós, um ótimo dia. 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
0: É, 102.3, essa é a difusora. É, quem tá ligado comigo... É, às 6h16, é o seu Pedro. Seu Pedro tá ligado comigo lá na Vila Guaí, do município de Ibaiti. Alô, povo querido da Vila Guaí. Às 6h16, eu sou o Juninho Queiroz, o fera do rádio. Quem canta comigo é o Pedro Bento e o Zé da Estrada.

Gente, que saudade de você. Saudade desse povo maravilhoso. Desse povo abençoado por Deus. Esse povo que põe Deus na frente. Que a coisa vai pra frente, né? Põe Deus na frente pra você ver como que a coisa vai pra frente. É? Não se esqueça de Deus nenhum momento. Ele que é o Pai da eternidade, Príncipe da paz. É? Ô Senhor Jesus Cristo, obrigado por você existir na nossa vida, na vida do papai, na vida da mamãe, na vida do senhor, da senhora, das pessoas, né? Eu te agradeço muito, Jesus, né? Pela grande vitória, o grande milagre na minha vida e na vida das pessoas de bem, meu Pai. Eu sei que o Senhor está restaurando vidas neste momento. Que bênção! Que bênção! 6h27. Vamos levantando, gente. Vamos levantando. Olha a hora. 6h27. 6h27. Epa! Difusora. Essa é a melhor rádio. 6h27. 6h27. Foi Deus na frente que a coisa vai pra frente. Oh! Alô, Maener, Cristina da Rosa. Obrigado pela audiência.

Ô, Juninho Queiroz, bom dia. E que seja a todos nós um ótimo dia, né? Um grande abraço a você, ligado aqui na melhor da Difusora.

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1: Às 6:30, 6:30. Tá na hora do galo cantar, meu povo. Tá na hora do galo cantar e cantar bonito. Às 6:30, José Carlos Branco. Lá do ouvindo nosso programa, né, Zé Carlos? Bom dia pra você que tá curtindo a programação difusora. Meu compadre Jorge, a compadre Ditinha. Ei, compadre, tá na hora de fazer o cafezinho. Tá na hora de fazer o cafezinho.

0: Aquele cafezinho gostoso, o galo canta. O galo canta é sinal de que o dia amanhece, Brasil. Tá na hora de tratar da galinhada, companheiro. Vamos, tá na hora de tratar da galinhada. Vamos, Osni. Bom dia pro Osni Rodrigues, a Adriana, o Dri, Maria Angélica, o Alisson, Rodrigo, a Jô, rapaziada toda aí ouvindo a Rádio Difusora. Obrigado pela audiência, povo amado e querido. Às 6:31. Rapaz do céu, que festa bonita foi aquela da Platina ontem. A Feira Livre. Que feira maravilhosa. Que bonito que o povo da Platina recebeu ontem. Uma grande festa para receber a Feirinha Livre. Vocês merecem, vocês é gente boa. Ô povo bom. Às 6:32. Alô, povo da Platina, bom dia.
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0: Alô, meu compadre Walter, a comadre Edna. Tá lá botando aí, já pra lá e pra cá, acordando desse novo dia, abençoado por Deus, 6:34.
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0: Às 6:35.
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1: Às 6:36, 6:36, né? Tem um bem bonito lá do Monte Real, do sítio Olho d'Água, que tá completando aniversário hoje. É o seu Adélcio. Parabéns aí da família toda, viu? Dos filhos, o Adão, a Eva, né? O povo todo, os filhos aí, ouvindo a programação difusora. Ô Ronaldo, hoje é aniversário do seu Adélcio, lá do sítio Olho d'Água. É, quero mandar um abraço pra ele ligadinho aqui comigo. É, o seu Adélcio é o único torcedor, além do Rogério, do Guarani, aqui em Santo Antônio da Platina. É, ele torce pro Guarani, viu?
2: Oh, meu Deus! Que beleza!
1: É, uma beleza o time que ele torce. Mas joga muito, hein? O tal do Guarani joga muito.
2: Oh, meu Deus! Que beleza!
1: Ah, que beleza, viu? É, não, eu tô falando sério. Eu não tô brincando, não. Para de rir, rapaz. Para de rir, pô. O Guarani joga muito. É um time bom demais. Às 6:37, é. E vocês sabem qual é o apelido do seu Adélcio lá do sítio Olho d'Água, lá do Monte Real? É Velho Galã.

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2: Essa é a Farmácia do Romildo, 6h44. Meu amigo Toninho Godoy tá visitando a gente aqui. Vem tomar um cafezinho gostoso. É, hoje é dia do padre lá da paróquia São José do Jardim Colorado. Aquele padre que fala assim, tome um cafezinho bem gostoso desse dia. É, padre Carlos, padre, hoje tem missa. Hoje tem missa acontecendo lá na Capela Santa Rita de Cássia. Será às 19 horas. Ah, mas Juninho, onde é que fica essa capela? Lá na estrada que vai pra Platina. Né? Lá na estrada que vai pra Platina. É, e o padre Carlos vai estar lá hoje celebrando a missa lá, ouvindo a programação difusora também, né, padre? Bom dia pra você que tá curtindo a difusora. E ele tá lá, ó, tomando um cafezinho bem gostoso desse dia. Pra o Toninho Godoy e toda a família Godoy. Já tomou cafezinho, lógico. Às 6 horas e 46 minutos e não dá moleza pro corpo não, companheiro. Apeia, tá na hora de arriar o cavalo, tá na hora de arriar o cavalo. Já são 6 horas e 46 minutinhos. Né? Vamos trabalhar pra grandeza do nosso Brasil e futuro do nosso bolso. Tristeza não paga.

Paga a conta e não acerta a dívida. Não deixa ninguém mais feliz e ninguém mais triste. Vamos, povo! 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É, para alegrar a mulher e a criançada. 6h48.

Você vai, viu? Você vai lá depois da meia-noite. Vai lá. 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
0: É, por onde anda o Beto Casagrande, hein? Manda um abraço pro Casagrande, materiais de construção lá da Guapirama. Alô, Beto! Bom dia pra ele, bom dia pra Lúcia. Tá de radinho ligado aqui com a 102.3. Essa é a difusora. Bom dia lá também pra minha amiga, a Maria. A Maria Babiani. Ei, Maria! Como é que você tá, Maria? De radinho ligado com o Fera do Rádio. É, ouvindo o nosso programa. A Maria Mabiane Casagrande lá de Guapirama. É, mandar um abraço pro meu amigo Beto Casagrande. Por onde anda o Beto Casagrande, hein? Às 6h52, bom dia pra ele, pra Lúcia. É, a rapaziada toda lá do Casagrande, materiais de construção da Guapirama. Às 6h52.

É o outono na nossa estação, você está ligado aqui com o Juninho Queiroz na Rádio Difusora. É bom demais acordar de manhãzinha e ter você aqui comigo. É, obrigado, povo. Obrigado de coração, viu? É, a vocês que estão ligadinho aqui com a Rádio Difusora. 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

0: Oi, Marcelo! O Marcelo lá na Popular Velha. Tá ligadinho aqui com a Rádio Difusora. Né? Um grande abraço pra você. Que tá ouvindo a Difusora. Ele falou, Juninho, amanhã, inauguração da clínica de fisioterapia e pilates da minha sobrinha Ana Flávia Diniz. Bom dia pra vocês aí de rádio ligado com a Difusora. A minha comadre Nelly também tá ligadinha aqui comigo, né, comadê? A senhora já fez um cafezinho? Aquele cafezinho gostoso. Tome seu cafezinho bem gostoso desse dia. Porque já são 6h57. 6h57. 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
0: Você sabia que apenas dizer um bom dia você pode mudar a vida de alguém? Não se furta em dizer bom dia, Eva!
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0: A Funerária Santo Antônio, né? Perdão, a Funerária São Carlos e Platinense comunica o falecimento de Anália Simão da Silva, aos 82 anos, moradora do bairro Água Branca. Seu corpo está sendo velado no velório platinense. Sepultamento será hoje, às 9 horas da manhã, de onde partirá para o cemitério São João Batista de nossa cidade. Noticiamos com profundo pesar o falecimento da senhora Anália Simão da Silva, aos 82 anos, moradora do bairro Água Branca. Seu corpo está sendo velado no velório platinense. Sepultamento hoje, 9 horas, de onde partirá para o cemitério São João Batista de nossa cidade. A todos que fizerem presente, a família antecipa agradecimentos. São 7 horas.

0: Eita! Ah, acorda, desperta pra mais um dia, Silbertão.
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3: Tome o seu cafezinho. Tome um cafezinho bem gostoso neste dia.
0: Bom dia.
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0: Hoje dia de Santa Rita de Cássia, missa na capela às 19 horas. Às 19 horas e 30 minutos. Hoje tem a missa lá na Capela Santa Rita da Estrada da Platina.
7: Não desanime, não.
0: Tá chegando.
7: Já
0: o padre da paróquia São José, lá do Jardim Colorado. Oi, padre Carlos Henrique, bom dia.
3: Louvado seja nosso Senhor Jesus Cristo. Para sempre seja louvado. Queridos irmãos e irmãs, bom dia. Hoje eu, Padre Carlos Henrique, servindo como pároco da paróquia São José, aqui de Santo Antônio da Platina, do bairro Colorado, estou aqui para juntos partilharmos a palavra de Deus. E quero aqui também saudar, desejar um excelente dia a todos os irmãos caminhoneiros, os viajantes, os nossos irmãos e amigos do comércio que estão se preparando para abrirem suas portas. Deus abençoe todos vocês. Você na roça, nesse momento tirando leite, meu amigo Robson, que trabalha com leite, Deus abençoe muito você e toda a sua casa, os familiares, né? A Keila, a filha, né? Toda a família. Deus os ilumine. E a todos, né? Que nos acompanham das comunidades rurais, muita graça e bênção na vida de todos. Vamos juntos partilhar a palavra de Deus. O Senhor esteja convosco, Ele está no meio de nós. Proclamação do Evangelho de Jesus Cristo segundo João. Glória a vós, Senhor. Jesus manifestou-se a seus discípulos e depois de comerem, perguntou a Simão Pedro: Simão, filho de João, tu me ama mais do que esses? Pedro respondeu: Sim, Senhor, tu sabes que eu te amo. Jesus disse: Apascenta os meus cordeiros. E disse de novo a Pedro: Simão, filho de João, tu me amas? Pedro disse: Sim, Senhor, tu sabes que eu te amo. Jesus disse-lhe: Apascenta as minhas ovelhas. Pela terceira vez perguntou a Pedro: Simão, filho de João, tu me amas? Pedro ficou triste, porque Jesus perguntou três vezes se ele o amava. Respondeu: Senhor, tu sabes que eu te amo. Tu sabes tudo. Jesus disse-lhe: Apascenta as minhas ovelhas. Em verdade, lhe digo: quando era jovem, tu te cingias e ia para onde querias. Quando fores velho, estenderá as mãos, e quando te cingirá, e te levará para onde não queres ir. Jesus disse isso, significando com que morte Pedro iria glorificar a Deus. E acrescentou: segue-me. Palavra da salvação. Glória a vós, Senhor. Queridos, amados irmãos, você que está aí do outro lado do rádio, nesta manhã, nesse dia abençoado por Deus, nós vamos perceber no evangelho de hoje São Pedro, ele que era temente a Deus. O que que nós podemos perceber se formos aprofundar o evangelho? No momento de fraqueza, Pedro negou Jesus por 3 vezes.

Mas o que que o Evangelho vem mostrar hoje? O Evangelho de hoje mostra para nós que por três vezes Pedro afirmou que amava Jesus. Atitude que nos lembra que muitas vezes um erro na vida não precisa ser uma vida de erros. Pelo contrário, podemos mudar de vida, podemos mudar de atitude, podemos, e somos humanos, né? Podemos falhar, é humano isso. Todos nós erramos, pecamos, mas precisamos mais do que tudo isso, acreditar na graça de Deus. Reconhecer nossos erros, pedir perdão, pedir misericórdia e mudar nossas atitudes. E mudar. A mudança faz parte da vida do ser humano e a mudança para melhor. Nos comprometermos com o reino de Deus. Isso é essencial para a nossa vida. Essencial para nossa caminhada de fé. Então, que assim como Pedro, você que ouve o padre aí do outro lado, sai do lado do rádio neste momento, não importa se você já errou ou falhou, mas tenha certeza, para você que se arrepende de coração, para você que decide buscar a Deus, para você que toma essa decisão, uma decisão de coração com amor e passa a servir integralmente a Deus, tenha certeza, nosso Deus é perdão e o nosso Deus é misericordioso. Então tenhamos fé, tenhamos a mesma fé de Pedro, a mesma ousadia de evangelizar, de levar a palavra de Deus em todos os lugares. Sejamos instrumentos de Deus todos os dias, especialmente nesta manhã que estamos aqui partilhando a palavra. Queridos irmãos, passamos então os avisos da paróquia São José. Toda quarta-feira, às 15 horas, missa e novena de Nossa Senhora do Perpétuo Socorro, com bênção da água, das imagens e dos objetos de uso pessoal. Toda quinta, adoração às 19 horas e a missa às 20 horas. Sábado, próximo sábado, amanhã, a nossa missa às 18 horas. E domingo, nossas missas, como de costume, 8 da manhã e 19 horas da noite. A imagem de São José Peregrino, você devoto, você que acompanha e nos ajuda. Esta semana estará no laboratório de prótese LG, na rua Pascoaleto Duarte Reale, número 128, na Vila Rica. Lembrando que estamos vendendo a rifa da Ação Entre Amigos. 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Dia 24, domingo, Paróquia São José, missa 8 horas da manhã. É a missa da Crisma. Então, lembrando, próximo domingo, 8 horas da manhã, é a missa com os catequizandos que vão receber o sacramento da Crisma, celebrada pelo nosso bispo, Dom Antônio Brás, agora próximo domingo. E à noite também teremos a missa normal, 7 horas da noite.
Dia 31, domingo, na paróquia São José, às 19 horas, missa e coroação de Nossa Senhora. Tão importante participar desse momento da nossa fé, que é a coroação da Mãe de Deus. Inscrições abertas para a catequese de adulto no escritório paroquial. Retiro dos coordenadores da paróquia São José, dia 7 de junho. Local, paróquia São José, com a missa, 8 horas da manhã. Logo após, seguiremos até a Platina. Então, a missa nas capelas, lembrando que por a capela da Platina estar em reforma, nós não teremos próximo sábado, amanhã, não terá missa na capela. O pessoal está rezando o terço durante a tarde, né, fazendo a espiritualidade. E assim que terminar toda a reforma, já retornaremos a rezar na capela. Dia 22, hoje, sexta-feira, a missa solene a Santa Rita, padroeira, né, na nossa capela, 7h30 da noite. E próxima terça-feira, a Santa Missa na Capela Menino Jesus, 7h30 da noite. Agradecer a todos que nos ouviram, acompanharam esse momento de oração, de fé. A você que está aí do outro lado. Padre Carlos sempre fala, né? Tomando um cafezinho saboroso. Mas quem que não gosta de um café, né, gente? O pessoal aqui da rádio gosta de um café. Você aí na sua casa também toma um cafezinho saboroso, muito bom. O Juninho gosta, né? O Juninho gosta muito de um café também, né? Ei, Juninho. Tem que uma hora vir aí tomar um café com o padre, hein? Então vamos juntos receber a bênção pela intercessão de São José, nosso glorioso padroeiro. Abençoe-vos o Deus Todo-Poderoso, Ele que é Pai, Filho, Espírito Santo. Amém. Até o próximo programa, se o Senhor assim nos permitir. Tchau!

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1: Começando nossa reflexão.

0: e todas estas coisas lhe serão acrescentadas. Certa vez um pai queria ensinar seu filho sobre prioridades, de um jeito simples e visual. Ele colocou sobre a mesa um jarro de vidro, algumas pedras grandes e um saco cheio de areia fina. Depois explicou para o filho: toda vez que você brincar, assistir TV ou fizer qualquer atividade de lazer, coloque um punhado de areia dentro do jarro. Mas quando ajudar a mamãe arrumar seu quarto ou, quem sabe, cumprir alguma tarefa importante, coloque uma pedra dentro do jarro. A criança achou divertido. Começou a brincar, correr, se distrair, e a cada brincadeira, mais areia entrava no jarro. Quando finalmente foi ajudar a mãe e pegou a primeira pedra, percebeu que algo estava errado. A pedra não cabia. O jarro estava quase completamente ocupado pela areia. Ele tentou empurrar, tentou mover, tentou ajustar, mas não havia espaço. O pai então pediu que ele esvaziasse tudo e recomeçasse, dessa vez colocando as pedras primeiro. Quando o menino obedeceu e colocou as pedras no fundo, a areia escorreu entre os espaços vazios e, de repente, tudo coube no jarro. O pai sorriu e disse: filho, é assim com a vida. Se você coloca as coisas menos importantes primeiro, quando chegar a hora de fazer o que realmente importa, não haverá espaço. Mas se colocar primeiro aquilo que tem valor, todo o resto se ajusta. Essa simples ilustração revela exatamente o que Jesus nos ensina nesse texto de Mateus 6, verso 33. Todos nós temos um jarro limitado chamado vida. E diariamente nós tentamos preenchê-lo com preocupações, compromissos, tarefas, ansiedade, sonhos, trabalho, lazer, responsabilidades. É muita areia. Se começarmos por ela, o essencial não cabe. Mas se começarmos pelo reino de Deus e por sua justiça, tudo mais encontra seu lugar natural. Buscar o reino de Deus em primeiro lugar significa colocar Cristo acima das nossas vontades, dos nossos hábitos, da nossa agenda e das nossas prioridades. É ajustar o coração para que ele determine o rumo e não o contrário. Significa perguntar antes de agir: isto cabe no reino de Deus? Isso aproxima meu coração de Deus? E a promessa é clara: todas essas coisas, Jesus disse, lhe serão acrescentadas. Deus não nos pede para deixarmos de lado o restante da vida. Ele apenas nos mostra a ordem correta. Quando ele está em primeiro lugar, nada do que é bom fica de fora. Tudo apenas se posiciona no lugar certo. Hoje, amigo, amiga, coloque as pedras primeiro. Coloque Deus no topo da sua lista e deixe que ele mesmo complete com sabedoria tudo mais que seu jarro precisa carregar, que é preciso, importante na sua vida. Vamos orar juntos? Senhor Deus, como é bom conhecer tua palavra. E melhor ainda, Senhor, quando nós a seguimos, a obedecemos. Eu te peço, ajuda-me, Senhor, e todos que oram comigo, para que em tudo, em todos os momentos, em todas as circunstâncias, em todas as nossas decisões e planos, nós coloquemos o reino do Senhor em primeiro lugar. Que nós te busquemos, Senhor, antes de tudo, para que tu sejas nosso guia, nossa direção. Oramos em Jesus. Amém.
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dia, amado ouvinte. Estamos começando mais um programa Bom Dia com Jesus. Este é um programa da Igreja Metodista de Santo Antônio da Platina. E o nosso desejo é levar a palavra de Deus até você. Que ela faça morada no seu coração e venha fazer a diferença não só na sua vida, mas na vida de todos aqueles que estiveram ao seu redor. Que a bênção do Senhor seja sobre você, sobre sua família, sobre seu trabalho, sobre todos os lugares que você colocar a planta dos seus pés. Seja abençoada pelas palavras que você proferir, que sejam palavras de fortaleza, de reconhecimento, palavras que venham trazer bênção para todos aqueles que estão ao seu redor. Eu, Rosângela, trago a palavra hoje que está em Eclesiásticos 3:12, que diz assim: descobri que não há nada melhor para o homem do que ser feliz e praticar o bem enquanto vive. Você já pensou em quantas boas oportunidades já passaram em sua vida e que não foram aproveitadas? Oportunidades de amar, de abraçar, de dizer pode contar comigo, ou quanto as pessoas que estão ao seu redor são importantes na sua vida. Nem sempre nós temos só notícias boas, às vezes temos notícias ruins, principalmente quando recebemos notícias assim de repente do falecimento de pessoas que é do nosso convívio, ou parentes, ou amigos, né? Mas o que podemos aprender com isso é que não podemos deixar para amanhã o que podemos e devemos fazer hoje. Da mesma forma, toda ideia genial, todo projeto inovador ou sonho permanecerá apenas no campo das ideias, se não for dado o primeiro passo para pôr em ação. Acredito que um dos lugares que mais tem sonhos não realizados, concentrados, é o cemitério. Pois ali, além dos mortos, jazem canções não compostas, livros não escritos, viagens não realizadas, declarações que nunca foram proferidas. Você já pensou que pode estar paralisando a sua vida hoje? Muitas vezes são rejeições.

limites, são a solidão, e a gente deixa de fazer aquilo que poderíamos ter feito. Mas nós temos que colocar na nossa cabeça que nós não podemos ficar paralisado por aquilo que nos limita. Nós temos que ter uma visão de alcançar novas oportunidades e viver o novo. Não devemos deixar nada para depois. Devemos abraçar quem amamos, pedir perdão e perdoar quem nos magoou. E temos que entender que o perdão abre portas para inúmeros sentimentos bons. Só assim será possível viver em novidade de vida, aproveitando cada momento como único e especial. Vivendo uma vida totalmente satisfeita, algo que somente o encontro com Jesus pode proporcionar. Devemos viver o hoje, como se fosse o último dia de nossa vida. Afinal, o presente momento é um presente de Deus para cada um de nós. O nosso dia de hoje é um presente que Deus nos dá todos os dias. Ele nos dá como se fosse uma folha em branco. Então vamos procurar viver assim como diz Eclesiásticos, né? É viver feliz e praticar o bem enquanto vivemos. Nós temos muita tristeza, às vezes passamos por mágoas, né? Por rejeições, mas Deus é aquele que supre todas as nossas necessidades. Ele não nos rejeita, ele não nos magoa, mas ele está sempre de braços abertos. E por isso nós também devemos colocar o amor de Deus no nosso coração e nunca rejeitar ao Senhor, porque ele morreu na cruz pelos nossos pecados e para nossa salvação. Deus é aquele que nos conforta no momento da tristeza, no momento das provações, mas é aquele que nos fortalece e que está sempre ao nosso lado, seja qual for a circunstância em que estivermos atravessando. Deus é o nosso melhor presente, é a melhor bênção que nós podemos receber, é a bênção de Deus. Quando nos colocamos diante do Senhor, entregamos a nossa vida nas mãos do Senhor e pedimos que Ele deixe que o nosso espírito seja mais forte e que diminua a vontade da carne cada vez mais, para que nós possamos nos achegar cada vez mais diante do trono do Senhor, com alegria e na certeza que tudo aquilo que tivermos em nosso favor e que for da vontade do Senhor, vai se realizará em tempo oportuno. Agora, meu amado, se possível, feche os olhos e vamos estar nos colocando diante do Senhor. Deus amado, Deus querido, nos ensina, Pai, a tirar do nosso coração toda a ansiedade, Senhor Jesus, toda a preocupação com o dia de amanhã, porque o dia de amanhã é aquele que nunca chega e que valorizemos o dia de hoje. É o nosso presente que o Senhor coloca ao nosso dispor todos os dias. Gratos somos, Senhor, por o Senhor estar na nossa vida, nós podemos abrir os nossos olhos e estar contemplando as belezas que o Senhor coloca ao nosso redor todos os dias. Deus amado, Deus querido, seja conosco, Pai, nos abre as oportunidades de estar mesmo nos colocando à disposição das outras pessoas, estar mesmo fazendo a diferença nessas vidas, Senhor Jesus, e estar cada vez mais diante de Ti, porque o Senhor é que nos conforta, o Senhor é que nos sustenta e é o que alimenta o nosso espírito. Nós te louvamos e te agradecemos, Pai, em nome de Jesus. Amém. Agora aos nossos avisos. Na Igreja Metodista Central, todo domingo, às 9 horas, nós temos a escola dominical. E os nossos cultos são às 11 e 19 horas. No Aparecidinho, no ponto missionário do Aparecidinho, o culto é todo sábado e segunda-feira, às 19h30. E no Vitória Regia.

É todo domingo às 19 horas. Deus os abençoe, os guarde e lembre-se, viva o dia de hoje, porque o amanhã a Deus pertence.

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9: Sete horas e 44 minutinhos. Bom dia. 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
10: Bom dia, Juninho Queiroz. 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
9: Sexta-feira,
10: graças a Deus. Ele mais chegou. 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
9: Ah, doutora, não deixa. Doutora Gisele, com o doutor Krause, o doutor Anderson Vieira do Santo, não deixa. Que negócio de tomar macotonada. São 7 horas e 46 minutinhos. 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

0: São 7h46, ótima manhã para você que tá ligadinho aqui na Rádio Difusora. 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
0: Hoje é sexta-feira. 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
0: 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Ele é acusado de... e afastamento do lar contra a própria mãe. Ontem ele estava na casa com a medida protetiva. De acordo com a polícia, ele foi preso em flagrante por descumprimento de mandado aqui na cidade de Santo Antônio da Platina. O delegado Dr. Rafael, como foi essa prisão desse cidadão aí? Com medida protetiva para não se aproximar da casa da mãe.
5: Na manhã desta quinta-feira, dia 21 de maio, a equipe de agentes da delegacia de Santo Antônio da Platina prendeu em flagrante um homem de 41 anos, o qual estava na casa da sua mãe, de 73 anos, localizada na região central da cidade, pois o mesmo estava descumprindo medida protetiva que proibia a aproximação e de frequentar esta casa. A vítima pediu ajuda no pronto-socorro, relatando que o filho não estava dando sossego, pois ficava a madrugada inteira pedindo dinheiro para comprar droga e também teria vendido quase todos os móveis e eletrodomésticos da casa para sustentar o vício e não cumpria a medida protetiva. Além disso, a vítima relatou que o filho está com tuberculose e não usava máscara e deixava a casa fechada. A equipe do pronto-socorro então acionou a Polícia Civil, que foi até o local e fez a prisão do suspeito em flagrante.

0: suspeito foi ouvido na delegacia após encaminhar na cadeia pública de Cambará.
1: Minha Nossa Senhora. Sabe, meu saudoso pai, antes de partir, ele dizia que eu que ia ficar aqui nessa terra ia ver coisa que até Deus duvida. Você já pensou a situação dessa mãe? 73 anos. Ela ter que pedir uma medida protetiva contra o próprio filho, acusado de fazer uso de drogas, de vender as coisas inteiras da casa. Olha aí que o delegado falou aí, olha aí.
0: A vítima relatou que o filho está com tuberculose.
1: Está com tuberculose.
0: Não usava máscara e deixava a casa fechada. A equipe do pronto-socorro então acionou a polícia civil, que foi até o local e fez a prisão do suspeito.
1: Ô doutor, é verdade que ele... Como é que ele vendia as coisas da casa?
0: Na região central da cidade. Pois o mesmo estava descumprindo medida protetiva que
1: descumpriu a medida protetiva
0: de frequentar esta casa. A vítima pediu ajuda no pronto-socorro, relatando que o filho não estava dando sossego, pois ficava a madrugada inteira pedindo dinheiro para comprar droga e também teria vendido quase todos os móveis e eletrodomésticos da casa para sustentar o vício.
1: Já pensou? É, precisa de um tratamento. Cidadão, primeiro você precisa tratar essa tuberculose aí. Segundo, você precisa se tratar para se livrar do vício da droga. E terceiro, né? É começar a amar a sua mãe, né? Para que ela possa te aceitar dentro da casa, que você possa estar vivendo livre dessa droga aí que acaba com a vida das famílias. É, que triste essa coisa, essa notícia aí, né? De um filho ter que ser preso pela polícia, acusado de vender os móveis da casa da mãe toda para trocar por droga. Minha Nossa Senhora, Jesus amado, que isso?
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1: Olha, comunicamos com profundo pesar falecimento do seu Valdomiro Teixeira Oliveira, aos 85 anos, membro da Igreja Cristã do Brasil, né? Seu Valdomiro vai ser sepultado agora às 8 horas da manhã no cemitério São João Batista de nossa cidade. Noticiamos com profundo pesar falecimento do membro da Igreja Cristã do Brasil, o senhor Valdomiro Teixeira Oliveira, 85 anos, sepultamento às 8 horas da manhã no cemitério São João Batista. 7h56.
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0: Olha, a unidade do Corpo de Bombeiros atendeu uma ocorrência, tipo facada na cidade de Jacarezinho. Aconteceu na rua Pernambuco, onde teve ferimentos por objeto, né? Dadão de 44 anos teve ferimentos leves. Também escoriações no crânio. Em Ipaiti, a unidade do Corpo de Bombeiros atendeu a ocorrência da BR-153 do KM-109. Foi uma colisão entre carro e caminhão. O cidadão de 37 anos veio a óbito. Múltiplos ferimentos na região do crânio, tórax e a pelve, né? Nesse grave acidente que aconteceu na cidade de Ibaiti, atendido pelo Corpo de Bombeiros aqui da nossa Santo Antônio.
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0: O Reginaldo Albano está completando aniversário hoje. Feliz aniversário para você, Reginaldo Albano!
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0: Eu tô falando que ele parou de vender verdura. Parou de vender verdura. Ó, eu não ia contar não, mas eu vou contar pra vocês. 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

0: 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Depois você conta pra mim o que é que tá escrito lá. Vou contar, não. Viu? Ô, Cida, como é que você tá, Cida? Bom dia.
1: Ô, Juninho Queiroz, bom dia, tudo bom? Bom que você voltou ao rádio de novo. Eu quero que você anuncie o aniversário do Juninho, meu filho, que é Cida do neném. Desejando a ele muitas felicidades, muitos anos de vida. Que Nossa Senhora proteja e cubra com seu manto sagrado. Tudo de bom. Toca uma música bem bonita pra ele.
0: Vamos direto agora a Jacarezinho, onde está o Salve Zapper e as principais informações do setor policial das últimas 24 horas.
2: Olá, amigos ouvintes de Tornoeste Pioneiro. Hoje, sexta-feira, 22 de maio de 2026, eu, Sargento Salvar Zaf, estou falando aqui direto do setor de comunicação social do 2º Batalhão. E vou repassar agora o resumo das principais ocorrências atendidas nas últimas 24 horas. O destaque hoje vai para a cidade de Baiti, Rua Inglaterra, bairro São Miguel. Ontem, dia 21, por volta das 15 horas, os policiais militares em patrulhamento pela marginal BR-153, no bairro São Miguel, quando visualizaram uma motocicleta acessando a Rua Inglaterra. Ela estava com escapamento alterado, o som dava para ouvir aí a mais de 200 metros, então os policiais foram no encalço, conseguiram abordar a motocicleta ali no pátio do posto São Jorge. Motocicleta abordada, constatadas alterações. Uma Honda XR300 foi apreendida e encaminhada aí ao pátio da Polícia Militar da cidade de Baiti. O escapamento estava alterado, outras infrações também foram constatadas, lavradas infrações e motocicleta apreendida. Continuando as ocorrências, ainda na cidade de Baiti, ontem, dia 21, por volta das 17 horas e 30 minutos, na rua Massage Okamura, Vila Santo Antônio. Os policiais militares em patrulhamento pelo local visualizaram um indivíduo suspeito, movimentação de tráfico no local ali conhecido, suspeito de servir como ponto de venda de drogas. Os policiais já vinham monitorando o local. E após uma vigilância, por um tempo foi possível observar usuários entrando e saindo rapidamente do imóvel. Eles foram abordados, com um deles foi encontrado uma pedra de crack. Então, diante dos indícios ali da venda da droga, os policiais abordaram o suspeito, aí conhecido no meio policial. Em buscas no quarto dele foram encontradas dinheiro, também cocaína. Cocaína foi apreendida no local, já no invólucro Ziploc, já utilizado para venda. Também pedras de crack, também embaladas para droga, uma balança de precisão, um par de tênis novo ali sem comprovação de origem ilícita. O indivíduo, aí alvo das denúncias sobre tráfico de drogas, acabou confirmando ter vendido a pedra de crack para o usuário abordado, com quem foi encontrada uma pedra de crack. Então, diante disso, ele recebeu voz de prisão e os envolvidos foram encaminhados para a delegacia de polícia lá da cidade de Ibaiti nessa importante ação no combate ao tráfico de drogas lá na Vila Santo Antônio, na cidade de Baiti, na tarde de ontem. Em nome do comandante do 2º Batalhão, Tenente Coronel Carlos Ricciari Leal, nós agradecemos, um forte abraço a todos e até amanhã. Polícia Militar do Paraná, nós fazemos a diferença.
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5: Alô, Iridiana Benedetti, é o seu aniversário hoje. Parabéns aí, hein?
9: Bom dia, meu amigo Juninho Queiroz. Aqui é a Adriana Nunes de Siqueira. Meu amigo, queria que você tocasse aí aquela música Filha. Mandasse pra minha filhota hoje, que é aniversariante, a Iridiana Benedetti. Desejando a ela tudo de bom. Que Deus continue protegendo sempre ela, abençoando ela grandiosamente, cuidando dela, onde meus olhos não possam ver, que os olhos dos anjos da guarda estejam voltados sempre a ela, que é uma pessoa muito especial, uma mãe amorosa, ela é mãe.

mãe, né? E muito amorosa, que Deus continue protegendo, cuidando dela em todo minuto da vida dela. Que Deus abençoe. Toca aí pra nós, tá bom, meu amigo? Tchau, tchau. Fico com

0: Adriana Benedetti, aniversariante de hoje. É, parabéns de toda a sua família, Deus te abençoe, né, Adriana? Mandando os parabéns para ela do aniversário, que Deus abençoe e proteja. Hoje é aniversário também, né, do dia de Santa Rita de Cássia, do meu amigo seu Adelso lá do sítio Olho d'Água. Ô, seu Adelso, parabéns, muitos anos de vida, que essa data bonita se repita por muitos e muitos anos. Ele, meu querido Reginaldo Albano, tá completando aniversário hoje também.
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0: Nossa, que coisa linda foi a festa ontem da feirinha lá no bairro da Platina, né? Com a presença do prefeito Gil, todo o pessoal querido lá, mas que bacana mesmo.

viu? O pessoal lá da Feirinha da Platina, aquele abraço pra vocês, são 8h16. Ô Fera do Rádio, a peregrinação do glorioso São José, essa semana está no laboratório de plotes LG, lá na rua Pascoalino Duarte, lá da Vila Rica. É, passe por lá e faça as suas orações lá do Lucas. Ô Lucas, a Elaine, tá? Ô Dona Anete, é Vila Rica, é lá na rua Pascoalino Duarte, Reale, pertinho lá da Dona Lourdes, do Marcelo, da Meire. É, o pessoal lá da Vila Rica que estão com o laboratório aí essa semana recebendo a imagem de São José Operário. São 8h17, 8h17. O Chitãozinho e o Chororó vai cantar na melhor, né? Chitãozinho e Chororó vai cantar na Rádio Difusora. É, um dia abençoado pra você, meu irmãozinho, minha irmãzinha. 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Aliás, o Casa Grande tá mandando os parabéns aí, né, lá pra funcionária da chácara que tá completando aniversário hoje lá na minha querida Guapirama. É, deixa eu mandar um abraço aqui, deixa eu ver. É, pra que o Juninho Queiroz possa mandar um alô lá pro pessoal da Guapirama. Ô povo querido, são 8h18. 8h18. É, o Simeone tá ligado aqui com a gente. O Luiz Fernando também tá ouvindo a gente. E a Zilda Gonçalves é aniversariante de hoje. Zilda, parabéns aí da Lúcia, do Beto, de todo o povo querido aí da Guapirama, parabenizando você pelo seu aniversário. 8h19. Chitãozinho mais o Chororó. Ótimo dia.

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4: Vem comigo! É outono e a Rádio Difusora e o Juninho Queiroz, o fera do rádio. É, eu tô aqui com você. Como é que você tá? Eita, como é que tá a sua sexta-feira? Seu final de semana? Hein? Tá chique, hein? Oi, bom dia. Alô, Cezinha do Guapé, tá pegando carona aqui com a 102. Ela tem simplesmente um jeitinho gostoso de olhar.
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8 horas e 35 minutinhos. 8h35, bom dia. Bom dia, são 8 horas e 35 minutos. 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A dupla Moraes e Moraizinho, meu compadre Papagaio. É, meu compadre Papagaio, tá ligadinho aqui comigo também, ele tá ligadinho aqui comigo. É, obrigado pela audiência. O Juninho Queiroz, a Lucélia também tá ouvindo. O nosso querido Pedro também tá ouvindo nosso programa. A Neuci, a mãe do meu amigo Todd, também ouvindo a programação Lorival lá no JP. Obrigado pela audiência. Eu tenho um veículo Hyundai, um HB20 Stiller, na verdade, motor 1.6 Flex, 2014 prata para vender. Eu tenho um Fit Mobi Trike, né? 1.0 Flex, 2024. O Veroneide, né? Tá ligadinho aqui comigo. 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
1: Olha, são 8h40. Eu tenho um amigo que ele tá bastante apaixonado. Assim, nossa, mas tá vivendo um momento de paixão. E ele falou assim, toca pra minha amada o Sérgio Reis e oferece lá pra minha amada. Falei, mas qual é o nome da sua amada? Ele falou, Segredo. Pô, toca sua música aí pra ela. Então tá bom, bora lá. 8h40, 20 minutos pras 9 da manhã.

do coração do povo. Lindo! Bom dia, Jorge Matheus e Cauã, Gaivota. É pra alegrar a sua sexta-feira, seu final de semana. Você que tá ouvindo a Rádio Difusora, curtindo a 102.3. Ô, Juninho Queiroz, bom dia pra você que tá ligadinho aqui com a Rádio Difusora, né? E ouvindo nosso programa, todas as manhãs, Altino da Silva Reis, foi localizado seus documentos, viu? Altino da Silva Reis, foi localizado seus documentos, tá? O pessoal achou aqui os seus documentos, né? Se havia perdido. Em nome todo especial do Laboratório de Análises Clínicas, doutora Grair. Alô, pessoal do Laboratório de Análises Clínicas, doutora.

0: Vereador Agrair, todo o pessoal que tá ouvindo a gente, Alfeu Machado, parabéns pelo seu aniversário, Adeli de Araçatuba, tá mandando os parabéns pra você, 8h47.
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0: Quero mandar um abraço pro pessoal da Prefeitura Municipal, Santo Antônio da Platina, o prefeito Gil, também a Terezinha. Que coisa mais linda a feirinha ontem lá no bairro da Platina, hein? Vocês é top, vocês é chique, hein?

0: Alô, doutor Marcelo, muito bom dia. Obrigado pela audiência, todo o pessoal da Vitodonto.
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0: Há 8 horas e 50 minutos. É? 8 horas e 50 e... 50 minutos, 8 e 50. Com pontualidade aqui da Cidade Joia, 8h50, Santo Antônio da Platina. 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

57 minutos, né? O Vanderlei Cardoso tá ligado aqui comigo. É, obrigado pela audiência. Tá chegando aqui a Thaís e o Rafa na difusora. A todos vocês um ótimo dia. Bom final de semana. Aproveite a sua sexta-feira para fazer coisa boa, porque de coisa ruim o mundo tá cheio. A todos vocês um ótimo dia.

0: não vou.
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0: Rafa, muito bom dia! Bom dia pra você que tá na sintonia com a nossa 102.3. É a Rádio do Povo, meu Brasil!
1: Alô, alô, alô.
0: Bom dia, alô. Rafa Regis!
1: Ai, eita, que empate gostoso! Bom dia pra você, Thaís, bom dia também pra você, ouvinte da nossa Difusora FM. Sextou por aqui.
0: Finalmente!
1: Chegou.
0: Chegou ela.
1: Mas que gelo.
0: Finalmente chegou ela e chegou gelada, gostosa, do jeito que a gente gosta.
1: Isso.
0: E estamos vivendo.
1: Reclama mesmo.
0: Quantos dias?
1: Opa, vamos lá, atenção. 223 dias faltam para acabar 2026.
0: Neste 22 de maio, a gente comemora, ó.
1: Ó, ó.
0: Ó.
1: Nosso abraço a você. Hoje é dia do abraço. Abrace por aí.
0: Hoje também é o dia do gótico.
1: Hoje é o dia também do economiário.
0: Dia do apicultor.
1: Dia da biodiversidade.
0: Da aviação de patrulha.
1: Hoje é o dia do Alô Camões. Alô Camões, já morreu faz 200 anos. Hoje é dia do autor português.
0: Hoje também é o dia daquele que come tudo. Oh,
1: é o
0: Pac-Man.
1: Ai, ai, hoje é o dia... Ah, que vontade.
0: Eu tô com saudade disso.
1: Eu também. É bom demais, né? Hoje é o dia da viagem de carro.
0: Hoje também é o dia da diversidade biológica.
1: Hoje é o dia do pudim de baunilha.
0: Dia do jogo de cartas, paciência.
1: Nossa, joguei bom demais. Muito. Eu também. Eu ficava doido
0: quando, né?
1: Não dava certo. Hoje é o dia também de comprar um instrumento musical. Vamos comprar
0: aí.
1: Um.
0: É, pra quê, né?
1: Não sei, pra deixar lá em casa, só pra não sei tocar nem, só toco campainha.
0: Nada, também, sou péssima em qualquer instrumento musical.
1: Ai,
0: e aqui, a nossa programação, você participa e também parabeniza os aniversariantes desta data.
1: Isso, tudo isso no 43996484765. Você toca algum instrumento? Manda pra cá. Olha, é isso, manda aqui no nosso WhatsApp.
0: 43 996484765. 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
1: Ah, tomara, viu? Pablo, bora.

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0: 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Mandar o nosso bom dia hoje, olha que responsa, né?
2: O quê?
0: Prefeito Gil Martins. Opa! Tá aí ouvindo a nossa programação e aproveitar, viu, prefeito? O senhor tá ouvindo aí a nossa programação aqui, a gente fala assim, quando tem que criticar, a gente critica, e quando, sim, tem que elogiar, a gente elogia também. E eu quero parabenizar o prefeito, ao Cristiano, nossa, né, o novo diretor, exato, de cultura e turismo, que ontem, né, divulgou, eu não pude comparecer, mas Juninho Queiroz
2: foi nosso representante.
0: Deu uma passada por lá, disse que estava lotado o evento que aconteceu ontem lá na Estação da Platina. Resgate, né, dessa
2: que
0: história da nossa cidade.
2: Olha, parabéns, gente, parabéns mesmo, tinham muitas famílias, né? Uhum. Muitas opções ali também para consumo. Legal demais, uma área que tava precisando.
0: Artesanato,
2: mesmo.
0: Artesanato, gastronomia,
2: nossa, bastante.
0: Música, cultura, né, gente? Então,
2: isso.
0: Parabéns. E aí, falando nisso, tem também a Platinense agora?
2: Ah, verdade, amanhã, só que amanhã ela pega o ônibus e vai direto para Maringá, porque tem um jogo difícil diante do Seleto Futsal. O Gil Martins tá dando sorte, ele passou aí nos jogos aqui no Chimitão, não perdemos mais, né, prefeito? É isso, mas amanhã pega a vice-líder aí, o Seleto Futsal. Se ganhar, Thaís, aí a primeira colocação, aí já era. Aí é nóis, na próxima fase.
0: Bom, e lembrar que quinta-feira novamente,
2: mais uma vez,
0: tarde aí especial, isso, né? Sempre começando às 16h, vai boa, aí a noite adentro com essa programação sempre especial voltada para a comunidade da Platina, região, e a nossa cidade ganha, né? Com tudo isso.
2: Com certeza.
0: Pra ter esses momentos também de lazer com a sua família, não é só trabalhar não. A gente tem que ter esses momentos, e é importante quando o poder público chega e faz acontecer, isso, e tudo de forma gratuita.
2: Maravilha.
0: Agora são 9h16, tá chegando as previsões. Vamos saber o que os astros estão prevendo?
2: Alô, alô, você, Ariano, Ariana, um ótimo dia. Olha, a notícia é importante, hein? Mensagem comercial ou contato profissional poderá mudar seus planos do dia para a noite. Aposte em uma ideia ousada, apresente um projeto e surpreenda. Você terá excelente desempenho nas reuniões de trabalho, nos estudos, entrevistas e em transações comerciais. Amor com mais segurança e paixão. E atenção, reencontros à vista.
0: Hasta la vista, baby. Oi, Taurino, Taurina, bom dia. Previsão hoje, segundo os astros, uma proposta financeira, dica de negócio ou notícia de um pagamento.

0: Que estava atrasado, vai alegrar o dia, que trará encontros especiais e surpresas gostosas. Aproveite uma oportunidade que surgirá assim, ó, de repente, mesmo que pareça fora do roteiro. Marte está em seu signo e dará uma dose maior de coragem. Parta para ação e é hora de você reunir a família.
1: Agora é com você, geminiano, geminiana, um ótimo dia. Sol, Urano e Mercúrio em seu signo poderão promover revoluções e desencadear mudanças positivas no projeto de vida, imagem e na maneira de se apresentar. Corte o cabelo, assuma outro estilo de vida ou dê uma nova direção à carreira e surpreenda. Negócios estarão aquecidos, ó. Ligue o radar nas oportunidades de expansão financeira. O amor está estável.
0: Oi, Câncer! Bom dia!
1: Bom dia!
0: Soluções e insights importantes poderão surgir no momento de pausa, de silêncio ou através dos sonhos, tá? Oh. Ouça a sua intuição, estará super aguçada, mais que o normal, e apontará o caminho em decisões importantes. Feche suas abas mentais e dê espaço aos sentimentos e à sabedoria interior. Oh, boas notícias na área financeira.
1: Amém!
0: Planeje investimentos futuros.
1: Já tô preparado. Leão. Muito bem, agora é com você, Leonino, Leonina, bom dia.
0: Bom dia.
1: Bom dia. Um convite assim, ó, repentino de uma amizade ou grupo poderá abrir uma porta importante hoje. Formalize uma proposta de participação em um evento e amplie sua rede. O dia vai favorecer amizades em outro ambiente, encontros sociais e retomada de contato com uma pessoa querida. Decida rumos, se una a pessoas certas e garanta bons resultados.
0: E atenção, você... Oi, Virgem, bom dia, ó. Relaxe, respire novos ares. O dia trará momentos inesquecíveis, com encontros e interações significativos que virão na direção dos sonhos. A semana terminará com sucesso profissional e abertura de caminhos na carreira. Lance ideias ousadas e emplaque um projeto inovador. Amizades experientes darão suporte nas decisões de longo prazo. São as previsões e daqui a pouco...
1: As últimas pra você, não perca!
0: Bom, lembrando que hoje também se comemora o dia da Santa das Causas
1: Isso,
0: Impossíveis.
1: Santa Rita
0: hoje
1: de Cássia.
0: É o dia de Santa Rita de Cássia.
1: Boa, inclusive...
0: E eu tenho história lindíssima com uma Santa Rita, né, Rafa?
1: Verdade, tá, essa história é linda mesmo.
0: Ah, então, ó, dia de Santa Rita... A nossa ouvinte já tá aqui, ó, lembrando também, a Cirlanei. Hoje é dia de Santa Rita, a Rita de Cássia lá em Jacarezinho. Meu nome é Rita, por causa de Santa Rita.
1: Muito bem, Rita.
0: Beijo, daqui a pouco eu coloco o áudio.
1: Isso,
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0: E agora são 9h23. Bom dia pra quem está na sintonia. Vamos pôr a Rita aqui.
1: Vamos.
0: Que ela vai falar.
1: Vai.
0: Bom dia, Rita.
2: Bom dia, Thaís e Rafa. Tudo bem? Que é a Rita de casa, de Jacarezinho. Manda abraço pra minha mãe, Dissa Aparecida do Mosa Adelino, Adriana da Adrimed, da Usana, Neiva Queiroz, Ângela Felca, Dona Olália da Vila Rural, Dona Maria da Vila Léo, Rosângela do Aeroporto.
1: Pronto.
0: Valeu, aí. Rita. Bom Empatamos dia. Mesmo. É. Thaís, Rafa, tudo bem com vocês?
1: Tudo.
0: Muito frio por aí? Me coloca de carona na próxima música, a Eva Marli, lá de Guapirama. Temos ele também.
1: Ele, o Nelson Viana Filho, que está o quê? Confirmando a audiência.
0: O Robson, também ligado com a gente. Um bom dia pra
1: Robson
0: você.
1: Audi?
0: É. Daqui a pouco ele vai berrar.
1: Ele berra já. É.
0: A Nete Lima também lembrando aqui com a gente a peregrinação do glorioso São José, que esta semana se encontra no Laboratório de Prótese LG, na rua Pascoalito Duarte Reale, 128, na Vila Rica. Um abração lá pra todos. Anete, Paulinha, um beijo pra vocês aí.
1: Boa. Quem mais tá com a gente? Você falou da Cirlanei, né?
0: Uhum.
1: Então tá, muito bem.
0: Ela mandou as imagens dela.
1: Nossa, lindas,
0: de Santa Rita.
1: Ah, legal demais.
0: Lindíssima.
1: Boa.
0: Olha, o Carlos Roberto Rodrigues, o Condé, tá lá em Jundiaí, ligadinho com a gente.
1: É, um abraço também aqui. Olha, bom dia, Thaís, bom dia, Rafa. Manda os parabéns pro meu tio Alfeu Machado e a Nelly. É a Nelly, no caso, de Araçatuba, parabenizando aí o Alfeu. Parabéns.
3: Parabéns.
1: Parabéns pra você, Alfeu.
0: Muitas felicidades.
1: Tudo bom.
0: Marlene Brito, bom dia.
4: Marlene. Bom dia, Thaís. Bom dia, Rafa. Uma excelente, abençoada sexta pra todos. Bom final de semana. Beijos pras minhas irmãs, pra vocês e pra todos os ouvintes. Fiquem com Deus. Marlene Brito, tchau, tchau.
0: Ah, beijão pra você.
1: Valeu, Marlene.
0: Quem está com a gente também?
1: Olha, a Pri está com a gente também e hoje tem aniversariante na família. Hoje é aniversário do sobrinho Yudi, que está completando 15 anos.
0: E para o Yudi,
1: parabéns.
3: Parabéns.
1: Parabéns pro Yudi. Tudo de bom.
0: Muitas felicidades. E ela tá pedindo a música Maus Bocados com Cristiano Araújo. Oi, Cezinha. Pessoal do Guapé ouvindo a nossa programação. Bom dia.
5: Bom dia, Rafa.
1: Olá,
5: bom
1: Celso.
5: Dia, Thaís. O Rafa, é o Celso. Que quem dirá? Ô, Rafa.
1: Oi.
5: Você falou que hoje é dia do abraço, né? Então eu vou mandar um abraço pra você aí e pra Thaís, tá?
1: Obrigado.
0: Opa, ó, recebemos.
1: Aí, ó.
5: Aqui nós estamos na programação sua aqui, escutando aí, ó, que você começou.
1: Muito bem.
5: E você manda uma música bem caprichada pra nós aí. E você tem que tomar cuidado com as Corinthians, viu? Você viu só que sufoco da pega ontem.
1: Pelo amor de Deus,
5: meu
1: né?
5: Meu Deus do céu,
1: tá
5: o que é aquilo,
1: tá ruim, mas tá bom.
0: Haja coração. Oi, Ofélia.
6: Bom dia, Thaís. Bom dia, Rafa. Um abraço pra vocês, todos aí da rádio, porque hoje é dia do abraço. Vai com todo o meu carinho. Deus que te abençoe.
0: Beijão, bom dia. Manda
7: um motão pra nós negar piroca aqui. Dalvan que Dalvan.
0: Bom dia,
1: corneta,
0: Branco.
1: Corneta,
7: bom dia, Thaís.
1: Corneta.
7: Bom dia, Rafa.
1: Bom dia, Branco.
7: O que tá acontecendo com o Rafa hoje, Thaís?
1: O que aconteceu?
7: Ele não tá muito engraçadão?
0: Não,
1: né? Tô sossegado aqui.
7: É, passou apurado ontem, né?
1: Tá tranquilo. Sossegado.
7: O dinizismo. Ai, meu Deus. Ei, Rafa.
1: Tá bom, deixa assim.
0: Arrisado.
7: Tá boa coisa pro lado de vocês, não, cara.
1: Ah, para.
0: Bom dia, Thaís e Rafa. Que frio! Beijos, Tenório trabalhando.
1: Isso.
0: Cris, bom dia pra você, minha querida. Cris e o Sandro da Ontelétrica, mais conhecido como...
1: O Tenório?
0: Tenando? Sandrânio.
1: O Sandrório. Ele.
0: Oi, Fininha.
8: Bom dia, Thaís e Rafa. Tenha um bom dia abençoado por Deus. Thaís e Rafa, manda um alôzão aí pra Fioca, pra Deusana,
9: pra Lê, pra Maria, pra Gisela, pra Gisele, pra Gisele.

0: Helene, para o Valdeci, para a Saúde, para a Priscila, enfim, para todos nós aqui da Vila Santa Terezinha. Toca uma música aí para nós aí, Thaís e Rafa, qualquer uma pode ser.
1: Beleza.
0: Aí, se você escolher aí.
1: Muito bem.
0: Um beijo para eles, tá bom?
2: Valeu, Fininha, um beijão. Marcos, eu, Silene, João Vitor e o João e o Pedro Lucas.
1: Pedro Lucas, por favor.
2: João Vitor e o Pedro Lucas, que ficam ouvindo a gente, ele adora quando fala o nome dele, né?
1: Muito bem.
2: Pessoal lá na Lavanderia
1: Esmeralda. Grande abraço, bom trabalho aí para vocês, viu?
2: O que, que o Marcelo é? Eu não entendi até agora.
1: Não, ele
2: é... Tem dia que ele manda vai Corinthians.
1: Pois é.
2: Tem dia que ele manda vai Flamengo.
1: Não, mas eu vou responder agora aqui.
2: Pela camisa.
1: Ah, e agora complicou. É corintiana, corintiana. É, o vai Flamengo é pra agradar você. É, ah, certeza.
2: Bom dia, Dona Eli Braga.
1: Dona Eli Braga,
2: seu Zezinho. Quem está aqui?
1: Quem está aqui, ó, com a gente também é Fabiano Dark. Um abraço pra mãe Sofia. Um abraço, Fabiano. Valeu.
2: Nil Vander, por aqui também. Bom dia.
3: Bom dia, Thaís. Bom dia, Rafa.
1: Bom dia.
3: Como vocês estão?
1: Bem?
3: Tudo bem por aí?
1: Rapaz.
3: Rafa, e daí? Qual que é a tua opinião pra
1: quê?
3: Flamengo e Palmeiras amanhã? Thaís, claro, vão acreditar no Mengão aí.
1: Zero a zero.
3: Acreditando nos 3-0 aí. Já dei até na bet.
2: Não. Acho que vai empatar.
3: O que é a tua opinião aí?
1: 0-0.
3: Mandou de carona numa música aí. Um abraço pra vocês.
1: Abraço, Nil Vander.
2: A Lucimara Dias.
1: Olá, Lucimara.
2: Bom dia, ótima e abençoada sexta-feira pra vocês. E um abraço para quem?
1: Para as meninas da loja Avatim, que são muito atenciosas.
2: Aí,
1: boa!
2: Lucimara Dias, beijão para você. Quem está ouvindo a nossa programação?
1: Fabiana Amaral, valeu, um abraço aí, Santista.
2: Bom dia também. Oi.
4: Oi, Rafa, oi, Thaís. Bom dia, tudo bem? Um abraço para vocês. E eu gostaria que você pensasse uma música para mim.
1: Qual?
4: Da Maria Mendonça.
1: Rosa Brigada.
4: Rosa Brigada. E feliz pra Patinha, pra Carodete, Celina, pra Valdenice. E feliz pra todo mundo que estiver ouvindo, instrumento pra vocês e da rádio,
1: obrigado.
4: Tá? Se você me atender, muito.

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0: 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Agora são 9:36. 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Começamos o programa.
2: Verdade.
0: Com um elogio. Bom dia, as meninas, né? Da Vatinha.
2: É, nossa. Isso aí. Lucimara Dias, mandou aqui. Agradecendo o atendimento.
3: Obrigado, Lucimara.
2: A atenção das meninas. Muito bom.
3: De bola.
0: Primeira mensagem que chegou hoje aqui foi a da Lucimara. Falou assim: um abraço para as meninas da Avatim. São muito atenciosas.
2: Uau.
0: Tô bem. Olha só?
3: Aí. Vou transmitir o recado.
0: Viu só?
2: Boa. Isso aí.
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0: Bom, e agora valeu. São 9:37. 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
1: Últimas previsões do horóscopo para você nesta sexta-feira. Libriano, Libriana, um ótimo dia. Uma viagem ou curso poderá dar novo rumo à carreira ou à vida pessoal. Faça as malas. Considere a possibilidade de mudar o seu estilo de vida. Alterar o cenário poderá ser a peça que faltava para uma vida mais plena. Um mentor dará uma base sólida para decisões. Evento social, indicações nas redes ou acerto na documentação vão abrir horizontes.
0: Oi, Escorpião, bom dia! Recursos compartilhados e investimentos terão andamento positivo. Aprove um financiamento ou acerte uma dívida. Valerá também negociar um imóvel ou um acordo com a sua família. A semana terminará com perspectivas mais amplas na carreira e aumente a exposição, brilhe publicamente, popularidade e poder de influência está em alta para você.
1: Agora é com você, Sagitariano, Sagitariana, um ótimo dia. Encontro inesperado, proposta de sociedade ou conversa decisiva com par poderá mudar o jogo das parcerias hoje. Aceite o convite, ouça a oferta, considere o que aparece sem aviso. Pode ser o impulso que sua vida amorosa ou profissional pedia. Vale também retomar contato com cliente antigo ou formalizar acordo importante. Viagem ou conversa com pessoa de longe vai trazer boa surpresa. E atenção, porque o casamento
0: tá onde?
1: Está em alta. Capricórnio.
0: Oi, Capricórnio, bom dia para você. Reformulação da rotina, inovações no trabalho tornarão o cotidiano mais leve e organizado.

0: Será um ótimo momento para renovar conceitos, atualizar tecnologias e testar ferramentas que facilitarão sua produção. Valerá também marcar uma consulta médica ou retomar uma atividade física que ficou pausada. Amor com mais intensidade e sintonia total. E atenção!
1: Agora é com você, aquariana, aquariana. Ótima sexta-feira e atenção, hein? Paixão repentina. Novidades dos filhos ou ideias geniais e criatividade disparada vão dar intensidade ao dia, que anuncia muitas emoções, cores e sabores também. Valerá também surpreender o par com uma proposta romântica e ousada fora do roteiro. Parcerias de trabalho seguirão aquecidas, com clima leve e ótimo alinhamento. E aproveite também, comemore conquistas.
0: Oi, peixes! Bom dia! Para finalizar as previsões, novidades da família, acertos financeiros e renovação de velhas estruturas movimentarão o dia. A semana terminará com soluções práticas e notícias que diminuirão suas inquietudes. Proposta de um imóvel ou dinheiro de uma dívida será promessa de maior estabilidade financeira. Sete, as contas, porque o poder de atração e criatividade.
1: Estão como?
0: Estão em alta para você. 9h44 são as previsões, muito mais para você.
1: Amanhã é sábado, é tu.
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0: E agora 9h46, quem está aqui ouvindo a nossa programação, mandando o seu bom dia.
1: Quem?
0: Oi, Odete, oi, Louro, que estão aí ligados com a nossa programação. Muito obrigada sempre pelo carinho, né?
1: Certo.
0: E o Louro também, você viu que o Louro agora tá falando
1: tchau, tá falando,
0: né?
1: Até tchau, eu fiquei surpreso.
0: O que tá acontecendo? Peraí.
1: O Louro vai falar.
0: Louro, fala.
1: Fala, Louro. Louro.
2: Vamos, o celular tá chato, esse celular, tá irritando eu. Tá uma bosta esse celular. Vamos dar bom dia pro Thaís, pro Rafa? Espero o quê? Oi, bom dia, Thaís, bom dia, Rafa, bom dia pro Alexandre, bom dia a turminha toda aí, as amigas, participantes, as ouvintes, bom dia pra Luzia, bom dia pro Mato Cecília, família dela, bom dia pra Conselheiro Marinho, com meus irmãos, meus sobrinhos, sobrinha, cunhada, bom dia pro
0: Taconinha,
2: Sere Calçado, pro João, bom dia pra todos que tá curtindo esse programa maravilhoso aí. Sextou, hein, Rafa? Tudo de bom pra vocês, Deus que abençoe, até amanhã, se Deus quiser. Tchau, Thaís, tchau, Rafa. Tchau pra todos. O Neto Souza, Jacarezinho. Dá tchau, Lolo.
0: Tchau,
2: rapidinho.
0: Lolo.
2: Dá tchau logo, Lolo. Dá tchau pra esse.
1: Vai. Que tchau. Ele vai bicar esse celular.
0: Cuidado.
1: Vai ficar pior.
0: Bom dia, manda música pra nós, colaboradores da promoção, mano, você viu?
1: Uh-huh.
0: Quem que o Marcinho estava?
1: Perfeito,
0: com
1: olha aí.
0: A nossa estrela.
1: Tietando Gessi.
0: Gessi deitada no colchão, deitada no sofá, lá na promoção, mano, testando os produtos, né, Gessi? Garota propaganda, viu?
1: Ela é sim. Muito bem, Gessi. Oi, muito bem, Marcinho. Essa foto aí você tem que imprimir, colocar no quadro, viu? E pedir pra ela autografar
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0: Hashtag na EFAP.
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1: Favor.
2: Bom dia, Thaís. Bom dia, Rafa.
1: Bom dia. Joana Dark.
2: Manda uma música do Amado Batista aí pra mim, da Folha Seca pra mim.
3: Beleza pra quem gostar da música.

0: Rica, tá aí. Pereço pra dona Marineide, pra dona... Tá tudo gostado da música, beleza?
1: Maravilha!
0: Beijo, ouva todo!
2: Beijão! Olha, bom dia, Lazinho!
3: Bom dia, Rafa!
1: Bom dia, dia, Lazinho! Thaíde. Bom dia!
3: Tudo bem, Rafa? Tudo bem, Thaís? Que filme fez com você pra gente tocar pra nós?
2: Ai, meu Deus!
3: Uma Paula... Paula? É com a Paula? Mineirinho!
1: Lazinho!
3: E desferecer pra esse povinho aqui que tá aqui, Rafa, e Thaís, e pra todo mundo ouvir.
2: Vocês
3: e gostar da música.
1: Obrigado, Lazinho.
3: Você me atender, Rafa. Fico feliz, fico agradecido. Obrigado, Rafa. Obrigado, Thaís.
1: Ai, meu Deus do céu.
2: Valeu. Bom dia, Elisângela. Que tá onde?
1: Tá lá em Cascavel. Um abraço. Cadê as cabras? Calma, Elisângela. Olha.
2: Não chama aquelas...
1: Meu Deus do céu. Olha só.

0: hoje é dia do quê? De botar quê? As caras pra berrar.
1: Berra, filho. Berra, vai. Olha. Né?
2: Rosa Embriagada tá chegando pra você curtir. 9h50. João, bom dia.
1: João, já que você fala, já que você berra.

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2: Bom, e agora são 9h53. Bom dia, João.
3: Bom dia, Thaís. Bom dia,
4: Rafa. Bom dia,
3: Rafa,
4: João.
3: Redes. 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
2: 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Agora são 9h55. 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
2: Bom dia.
5: Bom dia, Rafa. Bom dia, Thaís.
4: Tudo bem?
5: Thaís, Rafa.
2: Oi, Giovanni.
5: Manda uma música boa pra nós aí. Manda aquela música da Ana Castela com Hugo e Guilherme. Não vou lembrar o nome agora, mas é as mais tocadas aí. Beleza? Mandar pra tudo que tá na cinturinha.

0: aí. E sextou, né?
1: Sextou.
0: Sextou aí.
1: Coisa boa.
0: Lembrando que a feirinha de ontem na Estação da Platina ontem foi uma bênção.
1: Maravilha, aí tá vendo?
0: Deu muita gente. Pena que o frio atrapalhou um pouquinho o vento. Mas deu bom. Beleza, Rafa? Beleza, Thaís? Obrigadão. Tchau, tchau.
2: Beleza, Giovanni. Um abraço, Giovanni. Obrigada pela sua participação. A Maura Maniero.
1: Oi, Maura.
2: Tá por aqui. Um bom dia pra você. Quem está com a gente também, a charada sua esposa.
1: Ah, verdade, Ana Maria. Muito bem.
2: Um abraço, querida. Obrigada sempre. A Fátima e o Jair.
1: Ah, já berrou. Berraram.
2: Um abração pra vocês.
1: Você tava curiosa aqui com a cabra...
2: Ah, cabra da Cidinha.
1: Cidinha
2: também berrou aí, hoje, olha lá. Ó.
3: Festo, bebê.
1: Sensacional.
2: A mineirinha acabou. Ferveu.
1: Ixi, Maria. Vambora, tá chegando o padre Reginaldo Manzotti com o programa Experiência de Deus, meio de meia tarde, é toda nossa.
2: E amanhã eu sozinha aqui.
1: É, eu também fico sozinho.
2: Abandonada por você.
1: E meio de meia eu tô aqui.

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1: Louvado seja nosso Senhor Jesus Cristo, para sempre seja louvado. Toca o sino, sacristão, toca a corneta, os carrilhões. Hoje é dia de Santa Rita de Cássia, a santa das causas impossíveis. Santa Rita de Cássia, rogai por nós. Santa Rita de Cássia, intercedei por nós. Filhos amados, povo querido de Deus, hoje é dia de Santa Rita, mas nós nos encontramos em pleno quinto dia da novena de Santa Rita, mas hoje é dia de Santa Rita, um dia muito especial. Também nós teremos neste programa a catequese do Divino Espírito Santo, porque está chegando o dia de Pentecoste, está chegando. Hoje nós vamos para a quinta catequese de Pentecostes, mas hoje, Santa Rita de Cássia, rogai por nós. Saúdo a todos, a partir da Rádio Evangelizar, de onde tudo começa, as rádios irmãs, cujos nomes cito neste momento.
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De Santo Antônio da Platina, Paraná. Saúdo pela TV Evangelizar, sinal digital em todo o país, em várias cidades, canal aberto, pelo YouTube Padre Manzotti Oficial, Padre Manzotti Oficial, o aplicativo da Associação Evangelizar é Preciso e todas as plataformas digitais. Também, lembrando você que nós estamos com Padre em Missão. Você pode acompanhar YouTube Padre Manzotti, Santa Rita de Cássia, Padre em Missão. Amado povo de Deus, vamos juntos, num espírito de amor e fé, um dia mais que especial, em nome do Pai, do Filho e do Espírito Santo. Amém. Misericórdia divina, que brota do seio do Pai, eu confio em vós. Jesus manifestou-se aos seus discípulos e, depois de comer, perguntou a Simão Pedro: Simão, filho de João, tu me amas mais do que a estes? Pedro respondeu: Sim, Senhor, tu sabes que eu te amo. Jesus disse: Apascenta os meus cordeiros. E disse de novo a Pedro: Simão, filho de João, tu me amas? Pedro disse: Sim, Senhor, tu sabes que eu te amo. Jesus disse: Apascenta as minhas ovelhas. Pela terceira vez, perguntou a Pedro: Simão, filho de João, tu me amas? Pedro ficou triste, porque Jesus perguntou três vezes se ele o amava e respondeu: Senhor, tu sabes tudo. Tu sabes que eu te amo. Jesus disse: Apascenta as minhas ovelhas. Em verdade, eu vos digo, Pedro, quando era jovem, tu se cingias e ia para onde querias, mas quando fores velho, estenderás as mãos e outros te cingirá e te levará para onde não quer ir. Jesus disse isso significando com que morte Pedro iria glorificar a Deus, e acrescentou: Segue-me. Bom, nós estamos na pós-ressurreição. Pedro tinha negado Jesus três vezes. Três vezes o negou. Por isso, simbolicamente, três vezes Jesus pergunta. Mas não o chama pelo nome de Kefas, que seria o título que Jesus lhe deu. O chama pelo nome de nascimento. Para dizer que Jesus nos chama pelo nome, e o nosso amor não é pelo nosso título, mas pelo que somos. Simão, você que é filho, lembra tuas raízes, lembra teu primeiro amor, lembra teu primeiro amor. Você me ama? Eu te amo. Pela segunda vez, Pedro, filho de João, lembre do teu primeiro amor. Você me ama? Eu te amo. Na terceira vez, Pedro ficou triste, mas ele diz uma frase que eu gostaria que nós disséssemos a Jesus: Senhor, tu sabes tudo de mim, tudo, desde que eu fui concebido no seio materno, o teu espírito estava lá. E agora, nesta semana de oração pela unidade dos cristãos, às vésperas de Pentecostes, tu sabes tudo de mim, Senhor. Os meus fracassos, as minhas quedas, as minhas batalhas. E te peço, amado Deus e Senhor, te peço de todo o coração,
Te peço com humildade,

Manda teu Espírito sobre mim, para que supra minha fraqueza, supra minha pequenez, e que eu de fato possa amar-te mais do que eu te amo. Eu te amo, Senhor, te amo um pouquinho, mas eu quero te amar mais. E Jesus vai dizer a nós, como disse a Pedro: apacenta minhas ovelhas, segue-me, vem, segue-me. Querido povo de Deus, filhos e filhas, não há santo que não tenha a sua história, o seu passado, o processo de santidade. Nós estamos neste processo. Se daqui a pouco nós vamos refletir sobre Santa Rita de Cássia, hoje é o dia, também veremos um processo de santificação. Então vem Espírito Santo, doce Espírito Santo, vem sobre nós. Vem, eu também quero ser. Vem Espírito Santo, eu quero ser morada do Espírito Santo. Vem Espírito Santo e renove a face da terra. Vem Espírito Santo sobre todos os povos e que haja paz. Vem Espírito Santo sobre a igreja, impulsione a igreja para que ela possa sempre mais ser acolhedora, uma igreja em saída, uma igreja na missionaridade, na sinodalidade, nesse espírito catecumenal, mas também a nós. Vem Espírito Santo, vem sobre mim, dai-me um novo Pentecostes, divino Espírito Santo. E Senhor, assim como trabalhastes na vida de Pedro, trabalhastes na vida de Rita de Cássia, trabalhe na minha vida, porque o que eu quero é a santidade, Senhor, nada menos que a santidade, Senhor. Ah, Senhor, como é bom. Que tal você chamar teu amigo, tua amiga? Nós vamos para o intervalo, mas a gente volta já. Aproveite. Gente, é um dia muito especial. Dia de Santa Rita de Cássia. Chame teu amigo, tua amiga. Nós voltamos já. Volte comigo.

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0: Começo contando um pouco sobre a vida de Santa Rita de Cássia. Você está vendo a igreja de Santa Rita de Cássia e algumas imagens. Ela primeiro foi esposa. Rita, certamente desde criança, havia aspirado à vida religiosa, mas não podendo deixar seus velhos pais desamparados e ainda por ser uma filha obediente, se sacrificou. Depois casou-se e então teve que exercer a grande virtude. Um homem, Ferdinando, feroz, vingativo e agressivo. Um homem daqueles que não leva desaforo para casa. Santa Rita levou o matrimônio com muita oração, virtude, durante 18 anos. Não foram poucos anos. Por 18 anos, ela teve que suportar. Paulo Ferdinando começou a refletir a paciência de Rita e teve vergonha de si mesmo. Bom, ele se converteu. Tiveram dois filhos, gêmeos. Outros dizem que não eram gêmeos, mas não importa. Mas os nomes nós sabemos. Tiago, Antônio e João Tiago. Mas o que aconteceu foi que o marido dela tinha criado muitas inimizades. E o fato é que os seus inimigos o mataram. E os filhos, Tiago Antônio e João Tiago, resolveram vingar o pai. Foi quando ela, viúva, disse aquela frase para muitos enigmática: prefiro Deus que os leve antes de vê-los assassinos. E Deus os levou. Entenda isso. Por hora eu fico aqui, mas é uma coragem, um ato de fé muito grande. Santa Rita de Cássia, pelas nossas famílias, rogai por nós. Depois eu continuo. Edilaine, que a paz de Jesus esteja com você, Edilaine.
1: Amém, Padre.
0: Você fala de onde, minha querida?
1: Falo de Mato Grosso do Sul.
0: Edilaine de Dourados, Mato Grosso do Sul. Como é que você me acompanha?
1: Internet e pela Rádio Boas Novas.
0: Então, meu abraço à Rádio Boa Nova e internet. E lembrando que nós temos o canal 39.1. Você já tentou sintonizar na tua casa?
1: Já, eu tenho, mas só como eu tô no trecho trabalhando.
0: Entendi.
1: Aí eu vivo pela internet e pela Rádio Boas Novas pela internet.
0: Tá certo,
1: também.
0: Então pela internet, pela Rádio Boa Nova, mas final de semana pode assistir a TV Evangelizar, canal 39.1 em casa. Diga, Edilaine, a palavra é sua.
1: Então, em 2020, nas 50 Rosas Nossa Senhora, eu lembro disso,
0: das 50 Rosas de Nossa Senhora.
1: No último dia, foi quando eu perdi minha mãe e eu fui aí por ela.
0: Entendi.
1: E eu deixei uma carta, o senhor leu na missa essa carta nesse dia pra mim.
0: Você perdeu sua mãe, é isso?
1: Na Covid, no dia 20 de outubro, e quando foi no dia 17, no fim da... depois de um mês eu fui aí.
0: Sim.
1: Na missa das 50 Rosas do Encerramento.
0: Certo. Meus sentimentos pela perda da mãe.
1: Então, aí eu dei uma carta pro senhor, o senhor leu ao vivo na missa.
0: Opa!
1: E eu tinha feito um compromisso ali naquele dia. Só, rapaz.

0: ter perdão.
1: Por quê?
0: Não aceito a perda da mãe até hoje. Depois disso, eu conheço uma pessoa, fiquei com essa pessoa,
1: Peraí, filha, tá, a ligação não tá boa, eu preciso entender.
0: Você tá me ouvindo?
1: Por mais que você perdeu, o fato é que você não aceita a perda da tua mãe, é isso?
0: Não aceitei a perda dela, depois eu continuei trabalhando do jeito que ela me pediu.
1: Tá.
0: Continuei na igreja, conheci uma pessoa, a pessoa teve Covid igual ela. Fiz tudo pela essa pessoa. E no fim deu tudo errado, mas não ficou junto, e sofreu outra frustração. E eu fiquei que assim, e depois disso eu me endureci o coração, eu não perdoo mais ninguém por eu ter perdido isso, porque até no casamento eu deixei muita coisa nele.
1: Sim.
0: Aí eu fui pro trecho trabalhar, hoje eu vivo na estrada trabalhando nas empresas, nas vizinhas. Meu filho mora lá em Dourado, só que eu não. Mais pela minha mãe, eu não consigo até hoje me achar depois que eu perdi minha mãe.
1: Entendi.
0: Até na vida, eu só me contento na quinta eucarística, outro dia eu não me contento.
1: Entendi. Você me falou algumas coisas que eu vou retomar. Veja, filha. Você se amava a tua mãe?
0: Sim.
1: Eu vou perguntar de novo. Se amava a tua mãe?
0: E muito.
1: Muito. Veja. Você rezou. Sua mãe faleceu. Você veio até a igreja de Guadalupe.
0: Sim.
1: E de repente, você teve um relacionamento. E eu diria pra você, um relacionamento, você disse que não deu certo. Me perdoe.
0: Não, foi
1: Foi abusivo, então foi uma libertação, um livramento, concorda comigo?
0: Concordo, não, eu concordo, só que eu não sei, porque tudo na minha vida é assim, nada dá certo, e hoje eu me endereci em tudo.
1: E agora você trocou a tua vida no trabalho, vive no trecho, trabalhando, preenchendo tudo com o trabalho, e usou uma palavra que diz assim, eu endureci meu coração.
0: Em tudo.
1: Então. Não pode. E vou lhe dizer que existe remédio. Tem cura. Escutou?
0: Estou escutando.
1: Tem cura. Você escutou a vida de Santa Rita? Você estava escutando? 18 anos sofrendo com o marido Ferdinando. O marido, um homem violento, dizem alguns biógrafos que batia nela, uma mulher, um homem realmente violento, feroz, nada cristão. Tiveram dois filhos. Foi morto, ficou viúva. Filha, ela tinha tudo para ser uma mulher que, do coração duro. Mas foi Deus que amoleceu. A tua mãe, e eu acredito, você acredita que ela esteja junto a de Deus?
0: Acredito que meu filho fala para mim direto. Mãe, quando eu não tô bem, a avó vem sonho para mim.
1: Então.
0: E Deus, ela veio e perguntou de você e falava, mãe, a avó, fala para ela ficar bem.
1: Então, só que filha, ela não quer teu coração duro assim, não tem porquê. E você falou, mas não deu certo o relacionamento. Foi um livramento. Deus está preparando algo melhor para você, filha. Põe a mão no teu coração agora. Jesus, no seu sagrado coração eu peço. Tire esse meu coração duro. Raivoso. Esse coração de pedra. Põe teu coração em mim, Senhor. Dai-me mansidão. Dai-me humildade. Coloca amor no meu coração, Jesus. Eu te agradeço, Jesus. Por ter tido uma mãe maravilhosa. Por ter filhos maravilhosos. Então tira essa mágoa de dentro de mim. Amoleça meu coração. Que eu consiga amar.
0: Que eu consiga amar.
1: Porque eu sim perdoar a quem, filha?
0: A mim mesmo.
1: É, perdoar a você mesma. Porque você tem muita coisa boa na tua vida, filha. Diga, Jesus das Santas Chagas, derrame uma gota do teu preciosíssimo sangue e
0: meu coração
1: voltará a ser de amor. Os meus sentimentos
0: serão de bondade.
1: Eu me perdoo. Amém. Levarei teu nome em oração, Edilaine. Pode ter certeza. E peça hoje, Santa Rita de Cássia, minha

ajude. Mas peça, Jesus das santas chagas, derrama uma gota do teu coração em mim e que o meu coração volte a amar. Eu vou para o intervalo, eu volto já, volte comigo, Paulo.

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Querido povo de Deus, fique atento no Instagram para saber os horários de missas em peregrinação. Quero também lembrar que dia 4 de junho é quinta-feira de Corpus Christi e eu quero convidar você para participar de Corpus Christi. Eu já estarei presente. Primeiro, às 12 horas, a Santa Missa Solene com o tapete solidário. Eu estarei presidindo essa missa das 12 horas no Santuário de Nossa Senhora de Guadalupe. Depois, às 14h30, em frente à Catedral Basílica, animação, missa presidida por Dom José Antônio, os bispos auxiliares Dom Reginei e Dom Adenes. Depois, a procissão, às 17 horas, chegada da Praça Nossa Senhora da Salete, a bênção do Santíssimo, que é o momento ápice de toda essa procissão. E depois eu faço um show de evangelização. Você vai poder acompanhar pela TV Evangelizar, Rede Evangelizar, TV Rádio, YouTube Padre Manzotti. Amado povo de Deus, daqui a pouco eu vou falar de Santa Rita. Lembrando que ainda hoje é possível você mandar até mim para deixar em Fátima as intenções. Ligue agora, 0800-410-6060. Por favor, nós estamos no mês de maio, tem uma missa ainda na Ermida de Nossa Senhora de Fátima, 0800-410-6060. Ainda hoje dá tempo, 41-3221-6060. Hoje é o último dia, aí eu consigo deixar na Ermida de Nossa Senhora de Fátima. É o último dia hoje, ligue. Nós vamos para a leitura orante. Volto a dizer, tá tocando? Tá te tocando, Jó? Deixe 041-3221-6060, deixa sua partilha.

0: chegava a ouvir tudo. E depois, se você tem perguntas, também deixe. Se conseguir, eu respondo no Experiência de Deus aqui. Se não der, eu faço uma gravação à parte no YouTube respondendo as perguntas. Se eu souber, é claro, não sei tudo não, aí eu vou estudar. Bíblia aberta, cartilha de oração.
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0: E hoje nós vamos para Jó, tá dando o que falar, né? Então, querido filho e filha, hoje ensino mais uma coisa. Você vai ver no seu visor, Jó, capítulo 12, do versículo 1 a 3. Aí você tem que colocar ponto e vírgula, porque vai para o capítulo 13, do versículo 1 a 12. Quando é pula de capítulo, é um ponto e vírgula, do jeito que está aí. Vamos lá? Vamos ao texto. Jó, capítulo 12, de 1 a 3. Resposta de Jó a quem? A Zofar, o terceiro dos amigos, entre aspas. Então, em resposta, Jó disse: sem dúvida, vocês são a voz do povo, e quando morrerem, não haverá mais sabedoria. Jó disse: vocês são a voz do povo, não tem nada de teoló, nada de Deus na tua conversa. Versículo 3. Mas eu também entendo as coisas, e não sou menos do que vocês. Quem sabe? Quem não sabe isso que vocês disseram? Vou repetir de novo. Jó, da mesma forma que Zofar foi afiado na língua, o terceiro, Jó começa assim: sem dúvida, vocês são a voz do povo, vocês falam o que todo mundo fala, não tem nada de sabedoria em vocês. Eu também entendo dessas coisas, e digo para vocês, eu não sou menos que vocês. O que vocês me falaram, quem não sabe disso? Agora sim, pule para o capítulo 13, versículo 1 seguintes, continuando a resposta, por isso ponto e vírgula. Eu vi tudo isso com os meus próprios olhos. Jó dizendo: escutei vocês, o primeiro, o segundo, o terceiro, ouvi vocês me falarem, meus amigos. Versículo 2. Jó diz novamente: eu não sou menos do que vocês, e também sei o que vocês sabem. Versículo 3. Veja a audácia de Jó. Não rebeldia, não blasfema. Mas ele diz, versículo 3: mas quero falar com Deus Todo-Poderoso. Quero discutir com ele minha questão. Pode, padre? Gente, eu já falei que nos Salmos tem muito disso. Discutir não é blasfemar. É um diálogo mais acirrado, mas é um diálogo de amor. Eu quero discutir com Deus a minha causa. Versículo 4. Vocês ficam disfarçando a sua ignorância com mentira. Sabe o que vocês são, meus amigos? São como médicos que não curam a ninguém. Se vocês ficassem calados, poderiam passar por sábios. Eita, Jó, esse é dos meus. Versículo 6. Escutem agora a minha defesa. Prestem atenção nas minhas razões. Agora, Jó vai dizer as suas razões. Será que para defender a Deus vocês vão dizer mentiras? Vão falar palavras enganosas em favor dele? Será que vocês vão ficar ao lado dele? Vão defender a causa dele no tribunal? Por acaso seria bom com ele se ele os examinasse? Vocês pensam

pode enganar a Deus como enganam a pessoas? Se vocês forem injustos, mesmo em segredo, Ele certamente os repreenderá. A sua grandeza os encherá de medo, e seus terrores cairão sobre vocês. Lembra que eu falei que Jó é o primeiro livro que discute um tema clássico, que também gente inocente sofre, que pessoas santas também sofrem e são pobres? Versículo 12. As explicações antigas que vocês lembram são como cinzas, não valem nada. As suas defesas são fracas, como torres de barro. Repito, nesses poucos segundos, para que você pense, Jó chega e diz a eles: as explicações antigas que vocês têm não levam a nada, são cinzas, não vale nada. As suas defesas são como torre de barro. Voltamos já com a leitura orante de Jó.

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Por hoje, paramos aqui, na leitura de Jó. Padre, mas o que rezar em cima disso? Não, ainda vem a defesa de Jó. Mas tem algo que nos pode levar à oração. Primeiro, eu indico no livro Inabalável, se você não adquiriu, adquira, dê de presente. Vale a pena esse livro, mais do que nunca você está percebendo. Indico para você a página 86, que diz assim. Inabalável, página 86. Jó não conhece Deus plenamente. Se tem algo que começamos a perceber nesse discurso de Jó, é que Jó não conhece Deus plenamente. Eu não sei, eu não conheço, você conhece? Não teve o privilégio de ouvir as parábolas do reino. Nós tivemos Jesus Cristo. Nós tivemos de ver as chagas de Jesus ressuscitado. E no entanto, sua alma se inclina diante do Altíssimo com reverência, Jó, com confiança e esperança que ardiam no coração. Isso nos desafia. Você vai ouvir muito agora na defesa de Jó. Antes, eu só ouvia falar de ti. Mas ele lá no final vai dizer, agora o vejo. Leia hoje a página 86 e 87. Reze comigo, Senhor. Há muitos momentos na vida em que não tenho respostas. E não quero que os outros venham com respostas prontas. Como também não quero dar respostas prontas ao sofrimento dos outros. Quando eu não souber falar, que eu me cale. Que eu seja sábio em me calar. Senhor, eu não compreendo a grandeza do teu querer. Eu não entendo a magnitude da tua obra, mas eu me curvo a ti, Jesus. É mais fácil para mim, Senhor, porque eu tive Jesus Cristo. Eu sei o que ele me revelou de ti, ó Deus. Mas eu quero, como Jó, pedir que eu só não ouça falar de ti. Me permita a graça de ver-te. Amém. Esta foi a leitura orante de hoje. Ainda quero, Santa Rita de Cássia, já vou atender a Jaqueline, contar um pouquinho mais. Ela, viúva, e tendo os dois filhos morridos, desejou ser religiosa. Muitas vezes lhe negaram esta oportunidade. Negaram-lhe a oportunidade de ser religiosa. Foi quando ela pediu para entrar no convento de Santa Margarida Madalena, no convento agostiniano de Cássia. Bateu várias vezes no portão do convento, mas foi rejeitada. Ela, rejeitada para ser religiosa. Por quê? Mãe de que os filhos que morreu e do marido que foi morto. Ela não era, não gozava de bom olhar. Mas ela recorreu à oração, mortificação e boas obras. Daí que vem as causas impossíveis. Foi quando, certo dia, São João Batista, Santo Agostinho e São Nicolau de Tolentino a toma pelos braços e a transporta até o claustro do convento. Quando a abadesa viu esse gesto, entendeu que era coisa divina. Desceram, viram, ficaram impressionadas e aceitaram-na com o hábito de monja agostiniana em Cássia. Uma mulher de profunda obediência, se pôs à prova em tudo. Acordava muito cedo, dormia muito tarde, mas dizia, sou feliz por estar aqui. Ali ela viveu por 40 anos, mas ainda não termina. Depois continuo sobre a vida de Santa Rita de Cássia. Agora, Jaqueline, que a paz de Jesus esteja

0: com você.
1: Amém, padre. Bom dia, sua bênção.
0: Deus abençoe, Jaqueline. Você fala de onde?
1: De Recife.
0: Seja bem-vinda. Como é que você me acompanha em Recife?
1: Pela Recife FM 97.1.
0: Meu abraço, Recife FM. E ali nós temos a TV Evangelizar, canal...
1: 47.1.
0: Diga lá, Jaqueline. Isso. A palavra é sua, que o sacristão daqui a pouco tira a gente do ar.
1: Ô, padre, bom dia. Bom dia. Quero pedir ao Senhor uma oração pela minha família.
0: Tá.
1: É, a casa dos meus pais, padre, perdeu a paz devido ao alcoolismo.
0: Meu Deus.
1: Ficou um ambiente pesado, padre, como se fosse uma guerra espiritual. Todo mundo que entra lá se sente mal. Tudo
0: Entendi.
1: Começou quando, por decepções, o meu irmão, que hoje tem 33 anos, o nome dele é Jarlan, a gente chama ele de Guga.
0: Tá.
1: Começou aquela história, só tem a tua. Ele não bebia, por influência de amigos, começou a beber.
0: Sim.
1: E depois de uma decepção com a pessoa com quem ele se relacionou, ele entrou em uma depressão profunda e buscou no alcoolismo a saída.
0: Padre, oh, meu Deus, que tristeza.
1: Olha, padre, ele tá de um jeito. E teve um dia que eu fui lá da última vez, que eu fui lá, que ele é do interior, a família toda mora em Cipapá.
0: Tá.
1: Padre, eu olhei, o corpo dele não tinha onde você colocar o dedo, parecia um corpo cheio de enxadas, de marcas.
0: Entendi.
1: De tudo.
0: Um e jó tanto que... vivo hoje. É, vai, continua.
1: Padre, e minha mãe é devotíssima de Santa Rita, não podia ter dia mais
0: fiado
1: para essa ligação.
0: Com certeza.
1: Minha mãe agora tá com a luta. Meu pai, ao invés de ajudar, ele recorreu à bebida também.
0: Meu Deus.
1: Tem dias que
0: pelas
1: tá meu irmão no quarto bêbado e meu pai no sofá bêbado. Minha mãe é uma serva de Deus fiel, ajuda nas coisas da igreja. Sempre
0: meu
1: tá
0: Deus.
1: Junto com o padre. O refúgio dela é a igreja. Aí agora, depois que ela se tornou ministra da Eucaristia, tudo ficou com peso muito maior. Aí é que eles bebem mais, mergulharam mais.
0: Entendo.
1: Como se fosse para realmente, espiritualmente, derrubar ela e ela desistir de tudo. O meu pedido de oração, o pedido de socorro pela família,
0: claro.
1: Pela minha família, Pai.
0: Nada melhor do que o dia de hoje, mas primeiro, quando você falar com a tua mãe, diga para ela não desistir, que ela é o arribo da família. Ela é a coluna da família, que se ela desistir, todos caem. Que não tenha receio e continue servindo, seja com o filho bêbado no quarto, seja com o marido bêbado na sala.
1: É uma mulher de tanta fé, que um dia no desespero, ela disse que rezou 7 rosários no mesmo dia, não foi
0: Acredito.
1: 7 textos. Foi
0: 7 rosários, eu sei. São...
1: 7 rosários. Padre, ele virou, como que eu tinha falado anteriormente de Jó.
0: De Jó.
1: Perdeu o gosto de viver.
0: Entendi.
1: Né? Aquela fase que perdeu o gosto de viver. O alcoolismo levou ele ao fundo do poço. Padre, ele está uma magreza só, ele não tem mais saúde. Ele só para de beber quando o estômago dele não aguenta, que ele começa a vomitar.
0: Entendi.
1: Ele para. Quando passa esse processo, ele volta a beber de novo.
0: Você pode
1: me pedir que o Senhor rezasse, fizesse uma oração,
0: claro,
1: por aquela
0: filha.
1: Casa por ele.
0: Vou colocar hoje, em plena novena, me diga o nome primeiro do seu pai.
1: O meu pai é José Alves.
0: Só um minutinho, José Alves, deixa eu anotar. Da sua mãezinha, que é uma Santa Rita de Cássia hoje.
1: Eu disse. Todo mundo chama ela de Dona Liro, que é o apelido dela, é ministro da Eucaristia.
0: Liro.
1: Isso.
0: E o nome do seu irmão?
1: Esse que bebe é Jarlan.
0: Jarlan, Guga. Deixa eu só...
1: Jarlan, ou Guga, pode botar Guga. Que
0: não,
1: é o nome que todo mundo
0: é o nome do batismo. Jarlan.
1: Jarlan.
0: Filha.
1: Jota.
0: Jarlan, entendi.
1: Isso,
0: levarei
1: isso.
0: No altar do Senhor, filha, na missa de hoje. E na agora, quando rezarmos a Santa Rita de Cássia, vou rezar de modo especial pela sua mãe, seu pai, seu irmão. Eu tenho que ir para o intervalo, eu volto já, gente. Minha saudação à Jaqueline de Recife, TV Evangelizar 47.1, canal aberto. Lá, Rádio Recife FM, Marcelo Pitanga. Rádio Linda FM, Ivanildo, da Obra de Maria. Ao arcebispo, Dom Paulo Jackson Nóbrega de Souza. Eu volto já, volte comigo, gente. Tem muita coisa ainda. Voltamos já.

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Queridos amados, aniversário de Aquiraz FM, Aquiraz Ceará, Cidade FM, Santana do Jacaré, Minas Gerais, Colmeia FM, Cascavel, Paraná, Hipnose FM, Camacho, Minas Gerais, Líder FM, Santa Cecília do Pavão, Paraná, São Miguel FM, São Miguel do Taipu, Pernambuco, TV Evangelizar, canal 23.1 de Naviraí, Mato Grosso do Sul, canal 49.1 TV Evangelizar de Zedoca, Maranhão, afiliada Brasilnet, Telecom, Cornélio Procópio, Paraná, Intercabo, Cantagalo, Rio de Janeiro, Rodrigues, canal Porto Velho, Rondônia, Unidas Net, Itabaiana, Paraíba. Querido povo de Deus, ainda tem um aspecto importante que quero falar de Santa Rita de Cássia. Em 1442, numa sexta-feira santa, Santa Rita ouviu o sermão de São Tiago de la Marca sobre a coroação do menino, do coração de Jesus. E foi quando ela recebeu um estigma de Cristo. Se você olhar a fronte de Santa Rita, ela tem um estigma. Você poderia dizer, mas é uma honra. Não, para ela foi motivo de muito sofrimento, de humilhação e isolamento. Porque esta chaga de Jesus, ela é uma estigmata, se converteu numa ferida purulenta e fétida. E o que fez com que ela fosse recolhida, distante de todas as outras irmãs. Levavam-lhe só o necessário. Por 15 anos, ela teve essa estigma. Em 1950, o Papa Nicolau IV promulgou o jubileu do Ano Santo e Rita queria passar por Roma.

é a ferida impossibilitada. Veja que milagre. A santa não perdeu a esperança, mas para esse jubileu, graças a Deus, ela teve a ferida retirada. Já tinha 60 anos. Foi a única vez que a ferida cicatrizou. Retornando de Roma, a ferida se reabriu e permaneceu até a sua morte. Santa Rita de Cássia, estigmata das causas impossíveis. Tudo na vida dela foi causa impossível. Por isso que vem o nome Santa Rita de Cássia, rogai por nós. Agora, antes da novena do dia, vamos à quinta catequese do Espírito Santo. Os frutos do Espírito Santo, preparando-nos para Pentecostes. Quando o Espírito Santo age em nossa vida, ele transforma o coração humano. Essa transformação aparece nas atitudes, que a Bíblia chama de frutos do Espírito Santo. É assim como uma árvore saudável que produz frutos. Também o cristão que vive no Espírito produz frutos na Bíblia. Esse texto nós temos em Gálatas, capítulo 5, versículo 22 a 25. Escuta, os frutos do Espírito Santo, diz São Paulo aos Gálatas. O fruto do Espírito Santo é o amor, alegria, paz, paciência, benignidade, bondade, fidelidade, mansidão, domínio de si. Vou repetir. Gálatas, capítulo 5, versículo 22 a 23. Os frutos: amor, alegria, paz, paciência, benignidade, bondade, fidelidade, mansidão e domínio de si. Se você quiser saber com mais, uma catequese mais completa sobre o Espírito Santo, procure no YouTube, que nós estamos com a quinta catequese no dia de hoje. Por isso, reze comigo. Divino Espírito Santo, amor do Pai e do Filho, preparando-nos para Pentecostes, inspirai-me sempre o que devo pensar, o que devo dizer, como devo dizê-lo, o que devo calar, o que devo escrever, como devo agir, o que devo fazer para obter a vossa glória, o bem das almas e minha própria santificação. Divino Espírito Santo, venha sobre nós e dai-nos um novo Pentecostes. Amém. E agora sim, no dia de Santa Rita de Cássia, colocando todos os pedidos, como continuamos amanhã, hoje é o quinto dia, mas hoje é o dia de Santa Rita, rezemos a novena. Ó poderosa e gloriosa Santa Rita, chamada Santa das Causas Impossíveis, advogada dos casos desesperados, auxiliadora da última hora, refúgio e abrigo da dor que arrasta para o abismo do pecado e da desesperança, com toda a confiança em vosso poder, junto ao Sagrado Coração de Jesus, a vós recorro neste caso difícil e imprevisto que dolorosamente oprime meu coração. Tem algo que está te oprimindo? Eu tenho. E estou rezando, filho. Quando eu faço assim, não é que eu estou brincando, não. Deus sabe o que eu estou colocando diante dele, precisando muito. Rezem por mim. Obtenha a graça que desejo, pois sendo-me a necessária, eu quero. Apresentada por vós, Santa Rita de Cássia, minha oração será atendida. Vós que sois tão amada por Deus, dizei a Nosso Senhor que me valerei desta graça para melhorar minha vida, os meus costumes e para cantar na terra a vossa divina misericórdia. Santa Rita das Causas Impossíveis, hoje é teu dia, rogai por nós. Santa Rita das Causas Impossíveis, hoje é teu dia, intercedei por nós. Santa Rita de Cássia, hoje é teu dia, no céu, rogai por nós, nas causas impossíveis que te apresentamos. Amém. O Senhor esteja convosco, Ele está no meio de nós. Abençoai, Senhor, a água, a roupa dos enfermos, as fotos de família. Abençoai os remédios e todos os que mais precisam. Por intercessão hoje de Santa Rita de Cássia, Pai, Filho e Espírito Santo. Amém.

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Começou da manhã regional? Uma manhã fria, hein, gente? Esse, eu já falei pra vocês, vou repetir. Esse tempo assim, ó, com essa umidade, tá? Parou de chover e tal, tem sol. Mas esse vento, essa umidade, mas isso é louco pra dar gripe nas pessoas. O vento traz bactérias, o vento traz o vírus. Essa é a verdade. Então, o que, que a gente tem que fazer sempre antes de esses momentos de instabilidade ocorrerem? A gente tem que se precaver. Precaver, fazer atividade física, pelo menos fazer caminhada, tomar um pouquinho de sol, uns 10 minutinhos de sol, 10 que seja, 10. 10. Mas qual horário, José Augusto? Meio-dia? Toma o sol do meio-dia. Ah, faz mal, vai queimar minha pele, vai dar câncer de pele. Não vai. 10 minutos, não. 10 minutos, quem é que te falou uma bobagem dessa? Não dá, não tem problema. Isso é cientificamente comprovado, não sou eu que estou falando, eu sou um leigo. Eu sou um leigo que tem curiosidade de aprender. E sei que 10, 15 minutos não fazem mal. E transmite a reforça a imunidade com a vitamina D3. A melhor vitamina natural, ao invés da gente buscar suplementação. Daí a gente faz lá uma água com limão, para quem não tem problema de gastrite, porque o limão tem acidez. Tá certo que ele entra no nosso organismo de uma forma e daí ele fica compatível com o organismo. Para quem tem gastrite, por exemplo, aquele período ácido dele vai queimando. Então, para quem tem gastrite ou úlcera, não é recomendável fazer, por exemplo, um limão com água em jejum. Pode ver, tem gente que toma e fala, ah, mas me deu uma queimação. É só eu tomar limão com água. Você tem uma gastrite. Muito provavelmente você tem uma gastrite. Então, onde ele passa, ele fere. Depois ele transforma e transforma-se de maneira que não te prejudica. Tá entendendo? Daí ele transforma em alcalino. Ele desce ácido, 10, 15 minutos depois ele transforma em alcalino. Mas pra quem não tem problema de gastrite e tal, ou pra quem tem, faça o uso do limão com água. Ao invés de você tomar água depois do almoço, lá depois de meia hora, uma hora, toma um copinho de 150 ml, 100 ml de água com limão. Mais tarde, uma água com limão, não vai, daí não vai mexer com a tua gastrite. O que não pode é em jejum. Quem não tem problema pode fazer uso. Nas saladas, limão e azeite. Limão e azeite. Essa dupla é ótima. Na salada de verduras escuras, na couve, muita couve, verdura verde, o espinafre é ótimo. Tudo agora nesse período. Tá? Não é frescura. É realmente precaução. E tome, quem puder, mel com própolis ou própolis puro. Pergunta pro pessoal dos produtos naturais, eles entendem bastante. Que hora eu devo tomar um própolis? Na água ou puro? Ele é ótimo. Ele mata os germes, ele mata os vermes também, além dos germes, os vermes. E o própolis, ele danifica a vida dos vírus. Sabia disso? Própolis é bom. Então, se você fizer uso disso, quando uma gripe te pegar, não te derruba. Quando vier uma doença mais séria, ela não atinge, não te impactando do jeito que deveria impactar. Porque você está prevenido. Tem uma barreira ali. E essa barreira pode ser intransponível, mas ela dá uma amenizada nos sintomas e na gravidade da doença que você adquiriu. Ou uma gripe dessas que contagiosas, tá? Tá.

esse programa instrui. Eu peço permissão para a dona de casa, para o chefe de família, com todo o respeito absoluto, eu peço a permissão de vocês para eu poder entrar no lar de vocês e tocar música e animar a família e animar a casa. Às vezes a esposa está lá, não ouviu nada de bom hoje, pelo menos ouviu instrução aí que faz bem. Para você utilizar na sua vida, para passar para o seu bem que você tanto ama, teu marido, teu companheiro, certo? E para os seus filhos, olha que espetáculo. Faz isso para aumentar a imunidade de todos e a gente passar essa fase do outono e inverno que está aí e é uma realidade para a gente enfrentar. 11:09, olho na tela neste 22 de maio 2026, temperatura 16 para 17 graus centígrados, ok? Grande abraço, bom dia! 102.3. 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Muito bem, são 11:10. 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Rapaz, como é que tá lindo ali, hein? E aquelas árvores que plantaram no canteiro, ficou muito bonito aquela parte ali que é a rodovia que vai sentido Ribeirão do Pinhal, sentido Londrina, Cascavel, aquela região lá. Que coisa linda, Maringá, né? 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O Corinthians continua invicto na Libertadores, hein? Ontem, embora perdendo 1-0, foi lá com o Lingard e empatou a partida no rebote do goleiro. Aliás, o Corinthians não merecia perder a partida de ontem. Jogou mais que o adversário lá no Uruguai, com a casa cheia, contra o Peñarol de lá. 1-1, placar justo, Coringão invicto ainda. O brasileiro invicto na Libertadores junto com o Flamengo. 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E a hora? 11:12, olho na tela. Manda mensagem, participe. Olha, tem gente participando conosco. Alô, Nelson, bom dia. Vou mandar um musicão pra você na abertura do nosso programa. Aquele abraço. Mandando um abraço pro seu José. Ele tá pedindo aqui uma música bonita. Ele quer que a gente emplaque pra ele. Se tiver um jeito pra tocar, pode tocar. Mas ele tá pedindo que, se der tempo, o Baitaca, Lamento de um Pobre. Não, essa música não tem, José. Viu, xará? Lá em Ourinhos. Grande, José! Um grande abraço pra você. Mas enfim, ele manda o programa para toda a pessoa que está curtindo a nossa programação, para os familiares aqui em Santo Antônio.

amigos e pro pessoal de Ourinhos, José Humberto Nespoli. E também na audiência japirense, a Simone. Ô Zé, quero parabenizar o meu genro Guilherme, que hoje está completando mais um ano de vida. Gostaria que tocasse a música do Padre Fábio de Melo para ele. É, te desejo vida. É musicão, hein, Simone? E ela oferece para todos, além do genro Guilherme, que hoje está completando mais um ano de vida. Muito bem, Simone. Tá certo. O José Augusto Carlos Roberto Rodrigues, Jundiaí do Sul. Tô na área, hein? Se você tiver um Terra Tombada, eu quero ouvir aqui em Jundiaí do Sul. O nosso povo gosta dos Titãozinhos de Chororó. E essa música é linda, né? Tá bom, seu Carlos. Vamos aqui colocando no hall das músicas na plataforma musical. Zé, aqui é o Francisco de Bandeirantes. O programa tá chique, hein? Seu programa sempre é o melhor, especialmente na hora do almoço. Toca pra gente aí, Christian Ralph. A música é só dizer o preço. Ô, louco, vocês estão hoje bom de música, hein? Rapaz do céu. Olha Cambará aqui, ó. Cambará na área. Oi, Zé. Aqui é ouvinte sua que gosta muito da dupla Jean Giovanni. É. Taça de Pranto. Tem essa música? Tem? Taça de Pranto. Que eu quero oferecer aqui pros ouvintes. Muito bem. Ó, só deu regional aí, Wilson. E agora, mirando na tela. Solta o som do povo, meu querido. Bom dia, 11h14.

Muito bom, 11 horas e 19 minutos, 102.3, a mais ouvido, oferecimento da Silva Gás, gás e água mineral. 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Bem, daqui um pouco as manchetes dos jornais. A gente vai continuar pegando cada vez mais leve, porque vamos deixar a parte mais pesada para os políticos se degladiarem. E aí a gente só vai prestando atenção. Vamos prestando atenção, gente. Prestar atenção, entrar no portal da transparência para ver a vida de cada político. Você sabe que se a gente fizer uma seleção boa de políticos, o reflexo vai ser muito bom para a administração desse país, ou de um estado, ou de uma cidade. É assim. Tudo é a boa escolha. Porque tudo está nas nossas mãos. O destino político para a gente levar a presidente da República no poder, senador da República, deputados federais, estaduais, governadores, prefeitos, vereadores, somos nós que decidimos. Se eu quero, vai. Com o meu voto. Se eu não quero, não vai. Com o meu voto. Então vamos filtrar, vamos selecionar, vamos olhar com carinho. Que tal? Concordam comigo? Certo? Então o lado político meu vai ser esse. Só apenas a conscientização sendo manifestada por aqui, tá bom? Que daqui pra frente pega fogo. E é bom que a gente demonstre a nossa lealdade com o lado que a gente quer que esteja para administrar para todos, com mais coerência, mais igualdade, mais decência. Isso secretamente. Ou aonde a gente estiver na roda de amigos, de repente, se a gente quiser conversar aí, numa boa, tranquilo. E se o desrespeito, o radicalismo e a militância entrar no meio da discussão, aí pode parar tudo. Aí não compensa nem na roda de amigos. Nem na roda de amigos. Eu tento convencer do lado de cá, você tenta convencer do lado de lá. Não presta. É? Então vamos lá. São 11h22. 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São 11h23, olho na tela. Músicas pedidas, a gente transforma tocando-as. Vamos lá? 11h23, bom dia!

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bom, 11 horas e 32 minutos, 11h32, você pede, a gente toca, aqui é assim, pediu, tocou, oferecimento da Samp. 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Você participa e a gente faz o que? A gente toca. É isso que a gente faz, tá bem? Daqui um pouquinho tem notícias com o Rafael, daqui um pouquinho, só mais um pouco na nossa programação. Enquanto isso, eu vou fazendo um giro aqui de informações do Estadão e também da Gazeta do Povo do Paraná. O Estadão traz a informação. Guardiola livre no mercado, é o melhor treinador do Barcelona. Foi também do Manchester City e do futebol no geral. Guardiola deixa o City após 10 anos e sabe quantos títulos, gente? 20 títulos. Uma média de 2 por ano. Olha, olha o histórico do cara. E atenção, hein? Imposto de renda 2026. Receita abre consulta ao maior lote de restituição da história. Veja quem entra. Recuperação da estrela afeta 26 FIDGs. Prefeitura de São Paulo propõe ampliar a lei do PSIL para residências e incluir fechamento de negócios. Técnico da Inglaterra não contratou medalhões. Sabe por quê que ele disse ter cortado? Ele respeita a todos, mas precisa saber o que foi que ele... É, por que que

e fez isso, não contratou medalhões, embora os respeite. Ele fala numa reportagem do Estadão. Mercado imobiliário. Prédio antigo, ocupação em São Paulo, cenário de tragédia é demolido. E terreno vai à venda por 30 milhões de reais. São as principais informações aqui do Estadão. Essas são as principais. Ah, e tem uma aqui interessante, hein? Muito interessante. 83,1% dos brasileiros com demência, com alguma perturbação na mente, não sabem que tem o quadro. E como identificar? Legal esse material aqui do Estadão. De lá a gente vai para a Gazeta do Povo do Paraná. Na Gazeta do Povo do Paraná, numa guerra cultural, destaque. Quem foi Milton Santos, autor, um autor aqui da esquerda? Onipresente nas universidades brasileiras. E daí, para você que está ligado, justiça obriga influenciador Tiba Camargos a encerrar ensino domiciliar. Essas as informações em destaque dentro da nossa programação da Gazeta do Povo do Paraná, hein? E tem mais. O Paulo Bozanove Júnior diz na sua coluna, como eu tô em época de Copa do Mundo, Paulo Bozanove, colunista da Gazeta do Povo, escreve: Neymar foi convocado para a Copa do Mundo, mas o que ele quer dizer nas entrelinhas? Tem lá três pontinhos. Quem lê e assina a Gazeta do Povo do Paraná fica sabendo, tá bem? Esses são os principais destaques, Gazeta do Povo e o Estadão. Agora, tá no site. Homem é preso após descumprir medida protetiva contra a própria mãe em Santo Antônio da Platina. Idosa de 73 anos procurou ajuda médica e relatou ameaças, pedidos de dinheiro para drogas e venda de móveis da residência. Quando chega nessa fase, eu vou contar para você, vira um inferno a vida e a casa da família. Vira um inferno. Essa dependência, esses viciados, doentes, que não querem assumir que são doentes, não querem ter a humildade de botar o joelho no chão e buscar ajuda divina. Se buscarem, sai da situação. Deus faz com que você mude de rota e mude seu jeito de ser para ser um ser vivente útil. Bem, indo tá no site para o NP Diário. Operação socorre acumuladora em Santo Antônio da Platina. E acidente mata um homem de 37 anos na rodovia 153 em Baiti. Que lamentável. A Polícia Civil prende homem em flagrante em Santo Antônio da Platina. Esses são os principais destaques de capa do NP Diário. Com os jornais já evidenciados e as suas respectivas manchetes, a gente toca 11:37, 102.3. Muito bem, 11:37, tem gente participando com a gente. Olha aqui, tá bonito de se ver, tá colorido o WhatsApp do José Augusto. Olha, José Augusto, aqui é o Adriano Siriaco de Cambará. Rapaz, esse programa tá muito chique, viu, Adriano? Cara, não atendi um platinense até agora, só foi pessoal de fora, tá? É que o pessoal daqui, acho que porque pega muito bem o sinal da rádio, embora vocês da região também, o som da rádio em Cambará, em Baiti, Venceslau, Cornélio, onde sempre a gente vai, Londrina, é local, né? Nosso som é local nesses lugares. Mas o pessoal daqui fica escutando lá, tá numa boa, e de repente até curtindo. O que vocês de fora pode falar sobre música, que ideia vocês têm de música, né? De repente falou: olha lá em Cambará, olha a música que eles gostam, olha lá em Chapira, que música bonita, lá em Cascavel, né, pessoal? Pois é, José Augusto, tudo bem? Então tá, Adriano Siriaco Cambará poderia mandar um alô pra nós aqui, a família? Com certeza, já tá sendo dado. Mais uma pessoa ligada comigo, e é o Francisco da cidade de Bandeirantes. Quando ele disse que tá curtindo o nosso programa, né, Chico? Forte abraço a você. José Augusto, tamo na área, quero escutar o Eduardo Costa. Chama ela pra mim? Chama ela pra mim, tem? Chama ela pra mim. Quero oferecer para todos os meus amigos, minha família também do Jardim do Sol. Eu sou a Ana. Tá certo, Ana? Então chama ela para você. Chama ela para você, então, é. O Júlio César, ele é de São Manuel, interior de São Paulo. Tá ligado. E quero ouvir: Ana, você foi a platinense que se meteu no meio do pessoal de fora. É o primeiro platinense que eu atendo aqui. No meio já de mais de 10 de fora, né? Mais um platinense, trazendo uma nota social. É a
a dona Anete, só que eu não tô conseguindo

abrir o que ela mandou aqui. Não deu pra abrir. Mas a gente tá mandando sucesso aqui pro povo que tá curtindo a gente, certo? E lembrando que São José tá peregrinando lá da paróquia São José do Colorado, onde tem o nosso pároco, o Carlos Henrique, nosso padre de lá. Lá no laboratório Prótese LG, na rua Pasqualito Duarte Reale, da Vila Rica. Lá no Lucas e na Elaine. Um abraço e bom dia. Deus os abençoe a todos. A Anete que tá participando a gente. Pessoal da Vila Rica, visita o Glorioso lá na casa do Lucas e da Elaine, lá no laboratório de prótese da Vila Rica, na rua Pasqualito Duarte e Ali 1228. E aí já faço oferta para ajudar a paróquia do Colorado a terminar o setor de pisos e revestimentos, e ela tá linda. E vocês da Vila Rica e vocês da cidade inteira estão convidados com a maior honra do mundo. Eu convido como o ex-presidente do Colorado, mais de 20 anos como presidente lá do nosso bairro, vocês fazerem uma visita na nossa paróquia, tá bem? Lá que foi colocada a pedra fundamental através da gente, quando eu era presidente, ele que nós fomos buscar uma verba em Curitiba, viu? Na Assembleia Legislativa lá, para fazermos o centro comunitário. E aquelas paredes não foram derrubadas, graças a Deus, foram conservadas porque foram bem feitas, só foram ampliadas. Ampliou muito, dobrou o tamanho do centro comunitário, que virou a paróquia São José do Colorado. Linda, linda, linda, linda. Digníssima para receber todo o munícipe platinense e o visitante de fora, de outras cidades que queiram nos visitar. Que prazer, que honra recebê-los. Bom, Lopes chegando em Marília, ouvindo o seu programa, José Augusto. Marília, Marília, Marília, Marília, o Lopes está lá. Obrigado, Lopes, pela audiência. Que coisa boa, meu garoto. 102.3, a mais ouvida. E aqui pertinho da gente, na zona rural, Djalma Eletricista, o senhor tá bem? Grande abraço, Deus seja louvado na sua vida, rapaz. Tá no Taquaral curtindo a gente, a audiência total por lá também. E cada vez melhor, com o poder das orações, a crença que ele tem no Senhor. E é claro, o Deus da sua vida é o Deus das nossas vidas, meu irmão, tá bom? Um bom dia pra você. A Neiva tá ligada. A Neiva Rodrigues quer ouvir uma música. É, nós vamos tocar pra ela aqui. Já tá no jeito pra tocar. Já tem uma gospel aqui, não dá pra tocar a sua, mas a gente vai incluir você no pedido musical da anterior. Bom dia, José Augusto, porque nós vamos tocar com o padre Fábio de Melo, Wilson. Já tocamos? Ah, já, então já foi. A gospel já foi. Bom dia, meu jovem. Manda um som pra nós. Som de cristal pra todos da Fazenda Santa Terezinha. Tamo cá no plantio do trigo, curtindo você. Cowboy de Concepción. Tá por cá na escuta, valeu. Orivaldo Batili, legal, garoto. Quanta gente ouvindo, hein? 11:42, sucessos que o rádio tem. Na sequência, notícias com o Rafa Regis e o programa de esportes da Boca do Túnel pro campo de jogo.

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0: São 11 horas e 51 minutos, 11 e 51, tá chegando na área no oferecimento da Samp Fiat, toca pra lá, toca pra cá, Samp Fiat, Samp Multimarcas, que dupla, dupla campeoníssima de vendas, no setor Multimarcas, Jacarezinho, Santo Antônio da Platina e Cornélio Procópio, a matriz é aqui, as filiais Jacarezinho, Cornélio Procópio da Multimarcas. 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Agora 11h52, o destaque das notícias com ele, Rafa Regis. Bom dia.
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2: Muito bem, bom dia, José Augusto. Muito bom dia para você, para o nosso ouvinte da nossa manhã regional, Wilsinho também por aqui. E claro, falando também um outro destaque, eu sempre gosto de destacar bons números aqui do estado do Paraná, que tem a melhor distribuição de leitos SUS de UTI do sul do Brasil, com uma média de 17,11 para cada 100 mil habitantes, que é superior à de Santa Catarina e também do Rio Grande do Sul. Os números também colocam o estado entre os três melhores do Brasil, com melhor índice que a média brasileira e dentro da recomendação da Organização Mundial de Saúde. A pesquisa feita pela Associação de Medicina Intensiva Brasileira, mostra um panorama de todo o país com cruzamento de informações do Cadastro Nacional de Estabelecimentos de Saúde, IBGE e Agência Nacional de Saúde. Os dados usados reúnem os leitos de UTIs adulto e coronariana e, para fazer a média, utilizam a chamada população SUS, ou seja, aquela que não possui plano privado de saúde. A média de 17,11 do Paraná ultrapassa a brasileira, que é de 13,06, e entre os entes federativos, Distrito Federal, Espírito Santo estão à frente do Paraná apenas. A OMS recomenda como referência a faixa de 10 a 30 leitos por 100 mil habitantes. Vamos falar de tempo e temperatura? Olha, a máxima hoje não passa dos 18, mínima de 12 graus. Hoje está um dia mais gelado que ontem, inclusive. Não tem previsão de chuva para hoje, sexta-feira. Amanhã, sábado, máxima de 19, mínima de 13 graus. Sol com algumas nuvens, podendo chover rápido durante o dia e a noite, 16,13.

0: milímetros. No domingo, a máxima chega a 23, mínima de 15, sol com muitas nuvens, pancadas de chuva à tarde e à noite, 7.3 é a previsão de momento no site atualizado da Climatempo. Meu amigo José Augusto. É,
1: foi bom você trazer essas informações e dentro dessa linha de raciocínio a respeito da temperatura, o frio mais forte, pegando a gente de surpresa, você pode ver que de ontem pra cá, foi dando uma gelada no clima.
0: Demais.
1: Né? E isso aí é grave, é sério, pra quem, por exemplo, tem problema de hipertensão, as pessoas têm pressão alta. Tem muita gente que sentiu. Eu acho que tem gente que está me ouvindo, ele deve ter passado por essa experiência de anteontem para ontem, ontem para hoje. Sentiu e está sentindo uma dorzinha de cabeça esquisita. Dá uma ferida na sua pressão. Daí a pessoa fala, mas eu tomo remédio para pressão. Tá, mas você toma como? Você toma só uma vez por dia ou você toma duas vezes? Porque tem gente que toma um remédio de manhã e outro à noite. Diferença de 12 horas, o médico dá um reforço. Geralmente no tempo frio, as pessoas de mais idade reforçam o medicamento da pressão. Não por conta própria, mas por instrução, por obediência ao médico. Por instrução do médico, do profissional. Então, se você tiver com uma pressão, com uma dorzinha de cabeça esquisita, meio que pelas têmporas ou pela nuca, não vai pensar que às vezes, eu dormi de mau jeito, é do tempo. Tá, do tempo. Mas afere a pressão. Vai ver sua pressão. De repente ela está acima do normal, ainda que você tome o seu medicamento. Principalmente quem toma um comprimido só. Às vezes, no inverno é necessário reforçar. De 12 em 12, para ficar bem fechadinho essa possibilidade da pressão elevar-se, sair do controle. Tá entendendo? Mas sempre consultando o seu médico para qualquer alteração aí na medicação, né? Ou para acrescentar algo. Bom, vamos lá. 11h56, está na hora.
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1: 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Nesse momento, 11h57. 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
1: Apita. Boa!
0: Soprão.
1: No soprão do Mataram e os destaques do esporte ontem pela Libertadores da América. A bola rolou. A bola rolou e começou cedo, hein, Rafa?
0: Exatamente.
1: A partida das 19. Aliás, tivemos 3 às 19, hein?
0: Isso. Foi mais cedo aí do que o que a gente está acostumado, né?
1: O Deportivo La Guaira acabou perdendo em casa para o Independiente Rivadavia. Olha,
0: rapaz,
1: esse Rivadavia,
0: hein? Eu ia falar isso. Que campanha, eu não sei não, hein? Não sei não.
1: Melhor geral.
0: Eu acho.
1: No momento, hoje é melhor geral.
0: Agora sim, né? Porque empatamos ontem, né, José Augusto?
1: Corinthians 1-1, perdi 1-0. E o tal do Pedro Raul entrou do começo da partida. Acho que o treinador falou assim, ó, mais uma oportunidade pra você. Como é que pode? Esse cara, desde quando chegou no Corinthians, fez gol.
0: Não fez.
1: E já tirou dois.
0: Isso, eu ia falar isso.
1: Tirou um numa partida pelo brasileiro.
0: Exatamente.
1: Que ele atrapalhou um gol do Corinthians, não me lembro quem foi que chutou. Não lembro se foi o André, rapaz, quem foi que chutou. Só sei que ele ficou com aquele bundão dele no meio do caminho e atropelou a bola. Atropelou a bola.
0: Atropelou.
1: E ontem eu não vi. Ontem, é verdade?
0: É verdade, ele ficou de frente. Houve um bate-rebate na área ali, ele tava praticamente na linha do gol, a bola bateu nele e aí afastou aí pro Peñarol, né? Ajudou o Peñarol 1-1, mas vamos lá, esse pontinho nos garantiu na primeira colocação.
1: Isso.
0: Independentemente do que aconteça na última rodada.
1: É verdade. Ninguém tira o primeiro?
0: Não.
1: Mesmo que perca?
0: Mesmo que perca. O Platense tem 7, é o vice-líder, só chega a 10.
1: É bom que o Corinthians faça cada vez mais, porque se ele não conseguir a melhor campanha, vai conseguindo uma segunda, uma terceira.
0: Já é alguma
1: coisa. Tá dentro daquelas possibilidades, dependendo do cruzamento, ele aumenta a possibilidade de fazer no playoff, no mata-mata, primeira fora, por ter tido uma melhor campanha, né?
0: Isso, exatamente.
1: Tá, daí tivemos o Universidade Católica 2-0 no Barcelona e Guayaquil, correto?
0: Corretíssimo.
1: Você quer ver, Rafa? Por exemplo, hoje, melhores campanhas com 5 jogos. Ó, o Flamengo não jogou ainda a quinta, né?
0: E detalhe.

0: detalhe, o Flamengo tá com 13, tá?
1: Tá com 13.
0: A Conmebol acabou de oficializar. Considerou os 3 pontos diante do Independiente Medellín.
1: Sendo assim, se também valer os 3 gols, porque diz que 3-0.
0: O placar do WO sim. Agora não sei se vamos ver se vai contar os gols aí.
1: Seria muito benefício. Mas vamos lá, consideremos que, né? Ele tenha ido para 13.
0: Sim.
1: Com 5 partidas. E 9 gols, considerando o do
0: os 3 aí.
1: Os 3 gols lá.
0: Sim.
1: Válidos no julgamento.
0: Isso.
1: Tá. Daí tem o Flamengo, 9 gols, 13 pontos. O Rivadavia.
0: 13 também?
1: 13, 7. É. O Flamengo teria hoje a melhor campanha geral.
0: Exatamente.
1: Se valer 3 no gols a favor, né? Daí isso. O Rosário Central, outro argentino, teria a terceira melhor campanha. Terceira, isso. 9 pontos também.
0: Exato.
1: Não, os dois, cara.
0: Os dois, é.
1: Flamengo e Rosário Central.
0: É isso.
1: Né? Os Central, dois com 9 gols de saldo.
0: Que tem como destaque Di Maria, jogando muita bola lá, mas é isso.
1: Daí você tem um Mirassol que vem com uma quarta melhor campanha, né?
0: Isso.
1: E o Corinthians aparece com uma quinta melhor campanha. Quinta melhor. Tá?
0: Exatamente.
1: Tá em função do empate de ontem.
0: É.
1: Né? Se ele ganha, claro, ele melhoraria bastante aí, no geral. Estaria com 13 também. Mas tudo bem. Vamos lá. Daí o líder Flamengo no grupo A com 13 pontos.
0: Isso.
1: Aí... No grupo dos brasileiros. O Independente Rivadavia tem 13, é líder. O Fluminense é terceiro com 5.
0: É.
1: Tem chance ainda de buscar a segunda vaga.
0: Precisa ganhar o último jogo em casa aí contra o La Guaira.
1: No grupo D, Universidade Católica 10 e o Cruzeiro 8.
0: Pode ultrapassar também na última rodada.
1: No E, Coringão aí, 11.
0: Já era, primeiro é nós.
1: Verdade, porque o Platense pode chegar a 10
0: e
1: ganhando.
0: Nós pegamos o Platense na Neoquímica na semana que vem.
1: Então vamos fechar com chave de ouro pra chegar a 14.
0: Isso, aí fica bonito.
1: Aí sim.
0: Porque ó, o Cerro aí só chega a 13.
1: O Cerro Porteño é verdade, pode chegar a 13. O Mirassol tem 12, pode chegar a 15.
0: Exato.
1: Né?
0: Deixa eu fazer só uma correção rapidíssima. Ontem eu falei do Palmeiras com o Sporting Cristal. Acho que a gente está aqui brincando também, falando de uma possível eliminação precoce do Palmeiras. Mas na Libertadores, José Augusto, o primeiro critério de desempate é confronto direto. Então o Palmeiras só ficaria fora se perdesse e o Sporting Cristal ganhasse do Cerro Porteño no Paraguai, tá? Então, não... mas aí ficaria com uma vitória a mais. Não, ele teria essa desclassificação somente nesse cenário. Só
1: o Flamengo não perdeu ainda, o Independente Rivadavia da Argentina não perdeu, o Corinthians ainda não perdeu.
0: Não.
1: E a equipe do Rosário Central. São 4 invictos. Tem um grupo aqui que tinha 2 invictos. Era o grupo, acho que do Palmeiras, né?
0: Alguém perdeu ali.
1: Foi no grupo do Palmeiras que ele perdeu.
0: Tinha os dois, né?
1: É.
0: Ah, sim, verdade. Perdeu
1: pro Cerro. Era ele e o Cerro Porteño.
0: Isso.
1: Os dois não tinham... o Palmeiras não tinha derrota aqui, né?
0: Isso, exatamente. Pois foi a primeira.
1: Então tá aí. São esses os principais destaques da Libertadores da América. Agora a gente destaca
0: a
1: Sul-Americana.
0: Isso.
1: Sul-Americana, bola rolou. E nós tivemos os seguintes destaques para você que está na sintonia brasileirada da nossa programação.
0: Aí.
1: O Academia Puerto Cabello ficou no 1-1 com o Juventude.
0: O Atlético Mineiro embolou, foi tudo no grupo, viu? Bateu o Cienciano 2-0, depois você vai ver a classificação, tá todo mundo com 7 lá.
1: E 2-0 no primeiro tempo, e poderia ter feito muito mais, que jogou muito. Aquele Bernardo, aquele pequenininho, que chegou fora de forma, aquele que já havia sido ídolo do próprio Atlético, que jogou na seleção brasileira, foi jogar no exterior. Eu achei que ele não ia dar mais nada, cara. Ele tá jogando demais.
0: Como é que pode, né?
1: Tá jogando muito, ele é pequenininho, franzininho, mas ele é muito habilidoso.
0: Alegria nas pernas.
1: Sem dúvida. E ele tá isso aí, ele tá bem alegre nas pernas, tá driblando bem, chuta bem de direita, de esquerda, bem colocado, passa bem, lança bem e converte bem.
0: Exatamente.
1: Fundamento dele pra remate pro gol tá excelente. Então nós tivemos então o time do Atlético Mineiro vencendo por 2-0. Olha o Racing empatando em casa com o Caracas, hein, Rafa?
0: E tá fora, hein?
1: Nossa.
0: Esse empate aí eliminou de vez o Racing, que só chega a 8 pontos.
1: Você já pensou?
0: Nem playoff ele pega. Agora, o segundo gol do Caracas, eu vou falar um negócio pra você. A bola ficou batendo no travessão. Na hora que ela caiu, o jogador do Caracas fez o gol, que eliminou
1: o Racing.
0: Olha isso. E perderam um gol sem goleiro também.
1: Choradaço,
0: né? Tragédia.
1: Choradaço. Bom, na Sul-Americana... Ou nós temos um brasileiro em primeiro, que é o Atlético.
0: Olha,
1: você viu, ó.
0: A recuperação
1: do Atlético. O 2-0 do Atlético. Ele parecia que não conseguia classificar.

0: Ia. Exato, tava em último, né? Chegou a ficar em
1: verdade,
0: último.
1: Verdade, cara. Tá aí a recuperação. Deve fazer a última partida fora de casa.
0: O Atlético já
1: contra o Cienciano, né?
0: Eu sei. Não,
1: ele jogou contra o Cienciano agora.
0: É, o Atlético agora ele vai pegar, já vou confirmar, é já, o Puerto Cabello na MRV Arena, em Belo Horizonte.
1: Que beleza, só depende dele.
0: Confronto direto, né?
1: Confronto direto.
0: Exato, mas só depende dele, é isso aí.
1: E você vê, o Cienciano, pra classificar-se, ele tem que fazer, como ele tem menos dois, ele tem que fazer no mínimo quatro. Se o Atlético ganhar de 1-0 do Acadêmico, que é Puerto Cabello lá na MRV, o Atlético vai pra 2 positivo. E o Cienciano com 4-0, ele vai empatar com o Atlético em gols.
0: Exatamente.
1: Daí vem o confronto direto.
0: Isso.
1: Daí dá Atlético.
0: Exatamente.
1: Que o Atlético empatou lá fora e ganhou dos caras aqui.
0: Isso, exatamente. E o Cienciano joga em casa diante do Juventude do Uruguai.
1: Pois é, o São Paulo lidera o grupo C. Só depende dele também. E tá invicto, né?
0: Exatamente.
1: Tricolor. O São Lourenço da Argentina lidera o grupo D de dado.
0: Esse também tá tudo embolado, né? Tem o Cuenca e o Recoleta, 7, 6, 5 e 4. Olha aí a diferença.
1: O Botafogo já está classificado.
0: Isso.
1: Antecipado, por antecipado. Esse é o tipo que nem o Corinthians no grupo.
0: Na verdade.
1: Ele já avançou.
0: É verdade. Porque o Caracas vai a 12 só, né?
1: A 12. Ele pode perder a última.
0: E o Racing, olha, perder. A gente falou do Racing. O Racing tá fora, cara. Que coisa maluca.
1: Você já pensou?
0: É tradicional.
1: Pois é. E pelo jeito, nem por índice técnico ele vai ali, né? Nem isso.
0: Não vai porque ele só chega a 8.
1: Uhum.
0: Né? O Caracas
1: só chega
0: a
1: 8. O Grêmio é vice-líder no grupo F, tem chance matemática de virar líder e chance muito óbvia aqui, porque ele tem 10 pontos atrás do Torque, que tem 12.
0: E pega o Torque na arena do Grêmio na última rodada.
1: Ele pode ganhar no confronto direto, essa chance, né?
0: Tem,
1: Em ganhar de 1-0 já ultrapassa os caras em um ponto.
0: Exatamente.
1: Ou empatando, ainda que perca, ele tem a chance matemática de ir, no mínimo, para repescar.
0: Playoff lá, exatamente.
1: Sem dúvida.
0: É isso.
1: Olímpia do Paraguai está na frente do Vasco, que é líder do grupo G.
0: Exatamente.
1: E o Bragantino, que recuperou, e ainda assim...
0: Só tem chance de playoff, né?
1: Só de playoff, e o River Plate da Argentina tem 11. Só depende dele.
0: O Bragantino pega o Carabobo, que é o adversário direto também para o playoff. O Carabobo, se ganhar e o River tropeçar, passa, né? Mas tem essa questão aí.
1: Ok. Pra terminar da boca do túnel pro campo de jogo, hoje é sexta-feira, véspera do jogão da Platinense, mas antes disso,
0: tem a rodada.
1: Vamos ver se a gente tem alguma coisa interessante que acabou ocorrendo na data de ontem ainda, Rafael?
0: Ontem, acho que...
1: Já tivemos o Campeonato Brasileiro Sub-20 com a vitória do Vasco, a goleada sobre o América Mineiro 4-0.
0: Isso.
1: O Bragantino que fez 5-4 no Grêmio. E olha o Atlético Paranaense, que surpresa, hein?
0: Sapuvada,
1: hein? O time tava ganhando fora e dentro de grandes. Perdeu pro Botafogo Carioca 3-0 em Curitiba. Deus.
0: Exatamente.
1: E o Flamengo fez 2-1 no Santos.
0: Duas
1: escolas ótimas da molecada, né?
0: Isso.
1: Daí pelo lado do...
0: Bom, nós temos um destaque hoje, José.
1: O Campeonato Paulista feminino.
0: Isso, exatamente.
1: O Palmeiras perdeu pra Ferroviária 2-1.
0: Em Araraquara, hein? Corinthians empatou com o Santos 2-2.
1: Em casa. E o São Paulo perdeu o Bragantino.
0: Que rodada, hein?
1: Rodada de surpresas.
0: Meu Deus.
1: Esse campeonato fez isso.
0: A Ferroviária.
1: Parou a Ferroviária com 3 vitórias, 100% de aproveitamento. Único invicto. E o Taubaté também não perdeu, cara. Mas também jogou só uma.
0: Só uma e empatou.
1: O Corinthians é vice-líder com 4-5 da Ferroviária.
0: Junto com o Palmeiras e Bragantino, né?
1: E Bragantino todos com 4 pontos.
0: Tudo bem.
1: Tá vendo como é que é? É que o pessoal tá priorizando
0: o brasileiro, né?
1: O brasileiro.
0: Exatamente.
1: O brasileiro. Mas a Ferroviária também tá naquela competição e tem chance de classificar para outra fase.
0: É isso.
1: Bom, Platinense, Rafa.
0: Platinense, amanhã, às 19 horas, é um pouquinho mais cedo do que estamos acostumados com os jogos aqui no Chimitão. 19 horas tem Seleto Futsal em Maringá, lá no Ginásio Chico Neto, diante da nossa Platinense CR Zenge Futsal. E nós temos alguns desfalques, José Augusto, foi até interessante a gente falar a respeito. Na terça-feira nós tivemos a presença do Tarzan aqui na nossa Arena Esportiva Difusora FM, e ele saiu daqui e foi, sabe pra onde? Pro Ginásio Chimitão treinar com a equipe da Platinense, porque o Weiner sabe da importância da partida. E mais um detalhe, se a Platinense vencer sábado, ela já estará garantida na primeira colocação, independentemente dos resultados das últimas duas rodadas que vão restar aí para fechar a primeira fase.
1: Então, porque daí teríamos mais duas, 6 pontos.
0: Seis
1: ela
0: pontos.
1: Podia perder os 6 se ela ganhar agora, né?
0: Exatamente, que ela não perde a primeira colocação. Então isso é importante a gente ressaltar.
1: Ressalte também o seguinte, reforça lá. Platinense
0: E Seleto, lá de Maringá. Que nós goleamos aqui, né, inclusive.
1: É, vamos jogar lá vamos com jogar os caras, então.
0: No Chico Neto, lá em Maringá.

0: Um jogo difícil, sem
1: bastante,
0: dúvida nenhuma.
1: Bastante, exatamente.
0: Aqui foi quanto? 7-2? Ou 8-1?
1: Eu não lembro.
0: Só sei que a Platense moeu todo mundo.
1: Moeu.
0: Nós tivemos dois resultados meio que apertados, um 5-2 aqui.
1: É, e o
0: 4-3 por último agora contra o Ivaiporã.
1: Exatamente. Mas a equipe tá bem preparada, inclusive, para essa partida, né? E quem sabe vencer e já garantir essa primeira colocação aí no grupo E da série bronze do futsal paranaense.
0: Pois é, e completando o nosso material às 12 horas e 9 minutos, no oferecimento do José Augusto Imóveis, o imóvel do teu sonho está aqui. 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Campeonato Brasileiro, amanhã bola rolando, tem cada jogão, hein, senhor Rafa Regis?
1: Vamos lá, porque amanhã a bola rola pra Vitória e Internacional.
0: Às 17 também tem São Paulo e Botafogo no Morumbis.
1: Olha só o jogaço também na Arena do Grêmio, tem Grêmio e Santos.
0: 7 da noite, Mirassol contra o Fluminense Carioca.
1: Você tem o clássico. Ah, eu acho um desperdício um jogo dessa magnitude, ser sábado 9 e pouco da noite.
0: 9 da noite.
1: Ah, para com isso. Flamengo e Palmeiras.
0: No domingo, Cruzeiro e Chapecoense às 16.
1: No Pará tem Remo e Atlético Paranaense também às 16.
0: Na Arena Corinthians, 18h30, tem Timão e Atlético Mineiro, clássico dos alvinegros.
1: É isso aí. Às 20h30 tem Vasco da Gama e Red Bull Bragantino.
0: Na segunda-feira, completando rodada, no Couto Pereira, no Alto da 15, Curitiba, nossa metrópole, Coritiba e Bahia.
1: E na segunda-feira, José Augusto, lá embaixo, o Brasil tem Coritiba fechando a rodada aí na segunda-feira.
0: Sim. Curitiba. Nós falamos Curitiba no alto da 15.
1: Brasil. Você tá brincando? Opa,
0: sim.
1: Obrigado. Beleza.
0: Nós falamos aqui, ó, segunda-feira, Curitiba e Bahia.
1: Isso, muito bem,
0: Brasil. Eu ainda falei no alto da 15.
1: No alto da 15.
0: Na nossa região metropolitana.
1: Olha, o que é isso?
0: Bem, certo. Na classificação, primeiro Palmeiras 35.
1: O Flamengo vem na sequência com 31.
0: Fluminense 30.
1: São Paulo 24.
0: 24 pro Atlético Paranaense.
1: Red Bull Bragantino e Bahia e também o Coritiba 23.
0: Na nona colocação tem Botafogo e o Atlético Mineiro 21 e junto com o Internacional também 21.
1: O Vasco da Gama com o Cruzeiro tem 20 pontos.
0: 14º, Vitória da Bahia 19.
1: O Grêmio tem 18, o Santos também e o Z4.
0: O Z4 tem Timão com 18. 17º.
1: O Remo tem 15.
0: O Mirassol, 19º com 13.
1: E o Lanterna é a Chapecoense com apenas 9 pontos.
0: Muito bom. Lembrando, o artilheiro do campeonato é o Pedro do Flamengo com 9 gols marcados. E o vice é o Kevin Viveiros, do Atlético Paranaense, junto com o John Kennedy do Fluminense, 8 gols cada.
1: Nas assistências, olha, podia ser muito bem selecionável, né? O Andrés Pereira, sim, do Palmeiras.
0: Andrés Pereira do Palmeiras. Esse cara deveria estar na seleção brasileira.
1: Eu acho.
0: Pelo amor de Deus.
1: Leva o Casimiro
0: e deixa o Andrés Pereira de fora.
1: Então, aí é que tá, tem,
0: cara, vou falar um negócio
1: que a gente não
0: tem
1: entende.
0: Uns caras lá que eu não gostei, não.
1: Eu também não.
0: Eu não gostei.
1: Eu também não.
0: Ó, eu acho que o Brasil tá desacreditado na Copa. Sabe essa por quê? É, ó, começa lá. Nas alas você não tem.
1: Nenhum.
0: Eu levaria o lateral do... Acho que é o do Cruzeiro, do Palmeiras, como é que é o nome do cara? O Escurão. Do Flamengo. Um que tá na reserva lá do daquele polaquinho da seleção do Uruguai. Joga muito o Escurão. Emerson, não sei do que, ele veio do Atlético Mineiro. Aquele Royal. Emerson Royal. Eu levaria ele. Tô sendo sincero. Tá? Mike, esse negócio. Ó,
1: Wesley pra mim também.
0: Não vai. Né? Daí... Na ala esquerda. Tá louco, cara. Que desastre.
1: Tamo mal.
0: Que desastre. Então, desacreditado na defesa a partir desses três aí. Meio de campo, Casimiro. Daí você tem quem mais? O outro lá que...
1: Eu vou passar aqui. Não, é
0: impressionante. Não, tem mais um outro aí no meio de campo da seleção. Não vai. Né? Mas aí, o Casimiro, ele vai ser titular, bicho.
1: Vai, com
0: certeza. Agora é o seguinte. É um time desacreditado. Não tem medalhões. O único medalhão aí... É o Neymar.
1: O Casimiro a gente já pode considerar medalhão ou ainda não?
0: Acho não, ele, não é, né? Ele sempre foi um jogador comum, ao meu ver.
1: É.
0: Ele sempre foi útil pra seleção.
1: O Ibanez, cara. Ibanez. Quem é Ibanez na zaga?
0: Então, é aquele negócio.
1: Bremer.
0: Eu acho que nós estamos com um time desacreditado.

0: Etado, quem sabe faça diferente? Quem sabe essa meninada da frente aí queime a nossa língua e ajude esses velhinhos aí do meio de campo, o Casimiro. Eu acho que o Casimiro tá mais pra entregar o ouro, né, pra entregar a rapadura, do que ajudar a seleção brasileira.
1: Lucas Paquetá.
0: Pois é.
1: Bruno Guimarães, fala rapidinho. Bruno Guimarães, Casemiro, Danilo Santos, Fabinho e
0: Lucas Paquetá. Ah, o Danilo, Paquetá. Esse Danilo lateral.
1: É, que tá sendo preterido pelo Botafogo e pelo... Tá sendo pretendido aí.
0: Pretendido
1: é mais pelo Botafogo, mas é porque não tem condição de pagar. O Danilo tá sendo disputado pelo Palmeiras e pelo Flamengo.
0: Eita, o Danilo é um jogador absolutamente comum. Ele e o Casemiro são jogadores que não brilharam em seleção brasileira. Exato. Um pouco mais pro Casemiro.
1: É.
0: Acho que tirou um pouco mais e deu um pouquinho mais de confiança pra gente nos áureos tempos dele. Tinha muita saúde, pegava pra caramba e tal. Exato. Mas nem assim foi aquele volante que impôs o respeito, que fez gol. Não. Mesmo no tempo saudável e novinho dele na seleção. Agora esse Danilo não.
1: É, não dá, né?
0: Esse Danilo, vamos falar sério. Danilo, que ele joga no Flamengo, né? É. Aquele zagueiro lá.
1: Ah, sim.
0: É aquele que eu tô me referindo.
1: Ah, tá.
0: Aquele Danilo lá.
1: Muito bem.
0: O Casimiro. Pode botar a viola no saco. Deus
1: amado.
0: Mas.
1: Ah, é o que
0: tem. Tem Hendrick.
1: É o que tem.
0: Tem o Rafinha.
1: Isso.
0: Tem quem mais?
1: Podia dar uma luz no Vini Júnior, que também não tá.
0: Aquele Igor lá, o menino do
1: ataque. Igor Thiago.
0: Quem sabe? O Vini Júnior.
1: Ó, Rayan, eu gostei. O Rayan. Que pode ser uma grata. Uma grata revelação aí.
0: Você tá esperando de Vini Júnior, tá esperando de Rafinha, aparece o Rayan.
1: Não é?
0: Ou aparece em todos, tá tudo certo. Vambora?
1: Vambora.
0: Apita!
1: O Platinense ganhou de 5-2 do Seleto aqui. 5-2. Pode apitar.
0: É o resultado que eu falei que tava meio apertado. Eu não sabia contra quem, né? Vamos embora.
1: Vamos pra cima.
0: Até segunda.

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Muito bem, 12 horas e 25 minutos, 12 e 25, para terminar a nossa programação 102.3, a gente vem com os classificados do José Augusto. Então vem com a gente, vamos lá.

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Olha que espetáculo, que chique. 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Tá bom? Olha que espetáculo. 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Em casa plana, não tem escadaria, planinha, tanto para criança como para quem tem criança pequena ou quem tem idoso na casa. Viu só? Tá aí, ó. 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Pode ser aqui no Tarumãs, pode ser no Jardim Egeia, pode ser aqui no Alphaville, pode ser no nas proximidades aqui do Jardim São Pedro, 1, 2, pode ser, tá bom? É, no Colorado, pode ser, ok? 12h31, termina aqui o Manhã Regional. 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Tchau, gente, até amanhã, no sábado especial, na companhia dele, o meu xará, o José Miguel. Até lá, se Deus quiser.

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0: já cheguei por aqui.
1: Até as quatro.
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0: muito mais. Muito boa tarde, meu Brasil brasileiro. Esquenta, esquenta, esquenta, porque tá demais. Tá que tá hoje. Muito boa tarde pra você sintonizado, pra você sintonizada em 102.3 do seu rádio. Eu já cheguei por aqui.
1: Já chegou aqui com o motor.
0: Sou eu, Rafa Regis, RR, eu tô na área. A partir de agora com você nas ondas da 102.3, mas também com você, você que tá por aí pelo nosso WhatsApp. Já deu play? Maravilha. Você que já baixou aí na sua Play Store, agora você leva para qualquer canto deste planeta a programação da nossa difusora FM. Sextou por aqui hoje, dia 22 de maio de 2026. Você, sempre muito bem-vindo, muito bem-vinda aqui à nossa programação, interagindo também no 43 99648 4765. Para você mandar aquele beijo, aquele abraço, quero você compartilhando esta data tão especial. Você aniversariante, você que tá ficando mais experiente nesta sexta-feira. Bora lá, vem com a gente. E sabe quem está com a gente também? 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

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Fim de semana começou, o nosso programa também, e as primeiras participações já estão pipocando aqui no nosso WhatsApp. Vamos embora, vamos começar daquele jeito. Bebendo no cabaré, Gine Geno, e a partir de agora à tarde, é toda...

0: César de Camargo e Luciano. Tá doido? Amor pra quê? Bye bye. O programa tá apenas começando e você curtiu aqui numa tarde é nossa. Porque aqui só alegria. Rio Negro e Solimões bebendo do cabaré. Com Gina e Geno foi a primeira que você curtiu. Não vou falar muito, não, que senão
1: desculpa,
0: já.
1: Desculpa, parece meio ansioso! Mas já tem alguém pra
0: Vai pra lá, vai pra lá, vai pra lá, porque eu preciso falar com a galera que está com a gente aqui no WhatsApp 43996484765. Deixa eu mandar um abraço pro... Olha, ele foi o primeiro hoje no gatilho aqui, rápido no gatilho. Daqui a pouquinho eu mando essa pra você, sem medo de ser feliz. Mais uma, né, com Zezé de Camargo e Luciano, viu? O Santista Sidney da Guadareia. Um abraço pra você. Obrigado pela participação, obrigado pela mensagem. Só vou adiantar isso aqui, ó. Clóvis Viana fala, rapidinho, é no pique, tem muita gente, vai!
2: Alô, Rafael, alô. Meu amigão, aqui é o Clóvis.
0: Indique!
2: Da Chácara França, muito boa tarde.
0: Boa.
2: Aqui com a música. Jantar para Jesus, com o Marcos Leão, para você, para minhas famílias, para todo o Brasil, para Júnior, para Nenê, para Beatriz, para Amanda, para Nicole, para o Henrique, para o para Irene, né, em Guarulhos, para Santander, muito obrigado, e vai,
0: Corinthians! Vai, Corinthians!
2: E a tarde é toda nossa.
0: Boa, garoto, boa, Clóvis, um abraço para você, obrigado pela participação. Vou mandar de novo essa vinheta agora pra você, Condé, fala.
3: Boa tarde, Rafa. Eu, Condé de Jundiaí do Sul, Rafa, que eu ouvi bem pra caralho com o Gini Gelo, essa música, pra você, pro Fulco, pro Léo, pro Samuel Calha, pro prefeito Betinho, pra, pro Bison na Fazenda Perpétuo Socorro, pra todo mundo ouvindo a programação. Então, boa tarde, Rafa. Tudo de bom. Vai, Corinthians.
0: E...
3: Boa tarde, é tudo nosso.
0: Ai, que maravilha. Tá lindo demais. Tá lindo de se ver mais uma vez. Corinthians. Abraço pra você, Condé. Obrigado pela participação. Valeu demais. Carla, é você, Carla. Grande abraço, Carla. Fala comigo.
4: Boa tarde, Rafa. Aqui é a Carla da Vila Coelho. Queria aquela música do Edi Brito e Samuel, Romance e Rosa. Eu ofereço para meus filhos, a Yara, a Isadora, Ian, João Vitor, meus netos, Anthony, Heitor, Isaac. E para você também aí da Rafa.
0: Obrigado, Carla. Um ótimo final de semana para você e para toda a família. Valeu e valeu demais. Galera do Guapé, Cezinha, assinando aí o recado. Um abração para você também. Aliás, Carla, já emendo. Ed Brito Samuel, Romance Rosa, agora meio-dia 54, eu também falo por aqui. A tarde é toda nossa.

0: Lucião, jantar para Jesus, exatamente 1:02. Vou fazer o primeiro intervalo deste programa. Já que eu volto, eu vou voltar com ofertas. 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
3: Muito bem, não perca a hora aqui no nosso programa, nós estamos de volta. Fala sério aí, rapaz. Ei, rapaz. 1h05, estamos de volta com a Tarde é Nossa, já de volta com mais participações aqui no nosso WhatsApp. Mas agora, conforme prometido, eu quero falar do Moline Supermercados. 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

0: E por aqui tem mais participações da galera no nosso WhatsApp, 43996484765. Vamos lá pra... Que isso? Vamos lá pra Quatiguá. Quem fala com a gente é a Fátima. Isso, agora sim, fala Fátima, boa tarde.
1: Boa tarde, Rafa, sou a Fátima de Quatiguá.
0: Diga.
1: Rafa, manda pra mim a música do Gustavo Lima, Vagabunda. Eu ofereço pra todos da farmácia Santo Inês. Vai pra minha mãe Valdelice, pra Claudete, pra Celina. Vai pra Deusana, pra Vanderli, pra Neiva Queiroz, pra Fioca, pra Eva Reginato de Guapirama, pra muito Eva bem. Marli, pra Rosa da Fazenda Nossa Senhora do Perpétuo Socorro, pra todos que estiver ouvindo a difusora, Rafa, e pra você.
0: Obrigado, Fátima.
1: Se você
0: Fátima.
1: Me atender, meu muito obrigado. Beijo, Rafa. Fica com Deus, e... querido. E a tarde é toda nossa.
0: Ai, coisa boa. Aí sim, assinou. Muito bem, Fátima. Obrigado pela participação. Mando já, Vagabundo. Gustavo Lima e Luiz Fonsi, o porto-riquenho. A flamenguista Celina fala comigo, Celina. Também com a Tiguá.
2: Boa tarde, Rafa. Tudo bem com você?
0: Tudo.
2: Que bom que você está de volta. Gostaria obrigado. De pedir a música Filho Adotivo. Essa eu ofereço às amigas Claudete, Fatinha e a Cida. E a todos vocês também. E desejando um bom final de semana.
0: Obrigado, Celina.
2: E... Tudo de bom pra você.
0: Obrigado.
2: E? É a Celina de Quatiguá.
0: Muito bem, beijos. Celina.
2: E a tarde é toda nossa.
0: Aí, eu gosto assim. Assinando o recado. Quem mais aqui dá tempo de mais uma? Quem vai falar comigo? Quem vai? Imaculada, é a senhora Imaculada, fala.
3: Oi, Rafael, Regi.
0: Tudo
3: boa
0: bem?
3: Tarde, aqui é Maria Imaculada, de Conselheiro Marinho, mais uma vez.
0: Manda ver.
3: Ô, Rafa,
0: capricha.
3: Eu quero mandar o programa hoje para todos que estão ouvindo a difusora, todos os seus ouvintes. E mandar para mim para uma amiguinha minha, que ela chama Cecília, mas eu tenho que chamar ela de Raipolinho. Porque se eu chamar ela de Cecília,

0: Ela fica de mal comigo.
1: Ah, é? Então não chame.
0: Diga, ficou 3 dias sem conversar comigo.
1: Meu Deus!
0: Ela mesmo faz essa mensagem, não acho que ela quer. E ela tá me cobrando, eu, porque eu não liguei ainda pra você.
1: Oh, meu Deus.
0: Mas foi possível, Rafa, tocar aquela música agora. A Barquinha de Ouro.
1: Certo.
0: Passando pra Cecília, o Repolinho.
1: Cecília, Repolinho.
0: Rafa, tenha uma boa tarde.
1: Obrigado.
0: Fica com Deus e aquele abraço.
1: Um abraço,
0: Vamos
1: Maria Imaculada.
0: Se falando.
1: Com certeza, sempre, sempre, Maria Imaculada. Prazer tê-la aqui com a gente. Um abraço pra amiga aí. Então não chame desse jeito, não. Vai ficar mais 5 dias aí sem falar com a senhora. Muito bem, mando já. Guilherme Silva, Barquinha de Ouro. E também quero mandar um abraço aqui. A Neiva Francischini, que está com a gente, um abração, oferecendo uma música com o Daniel para a irmã Márcia, que faz aniversário domingo. Então, peraí, porque no nosso livro de regras deste programa diz claramente, como domingo não tem, a tarde é nossa, a gente antecipa aqui os parabéns, sem problema algum. Antecipadamente, parabéns pra você, Márcia. Tudo de bom, felicidade, saúde, muita paz, que Deus te abençoe hoje e sempre. Um abraço pra você também, Neiva, já compartilhando com a gente esta data tão especial. Bem pra cara, mais uma deles, é Ginigeno, aqui na Tarde é Nossa. 1:11.

0: Sem Medo de Ser Feliz foi o sucesso, aliás, o clássico, né, que você curtiu com Zezé de Camargo e Luciano. Mas uma deles também aqui no nosso programa, é você que manda na parada. 43996484765, manda aí o seu recado, eu volto pra mandar um abraço pra ela. É, ela, Aparecida de Siqueira, está com a gente, vai na carona. Aliás, acabou de pegar a carona, né, com Sidney da Guadareia, que pediu esta. Sem Medo de Ser Feliz, viu, Aparecido? Olha que beleza, cheguei agora aqui na sua mensagem. Falando em clássicos, quem quer um classicão maravilhoso com Tião Carreiro e Pardinho? Pagode em Brasília, é nosso amigo Gui. Abração pra você, Gui. Obrigado pela participação, obrigado pela mensagem. Eu vou dar uma passeada lá em Canitar. Em Canitar, que tá acontecendo hoje aqui, meu Deus do céu? Em Canitar está ele, o Zé de Canitar, fala comigo. Zé, boa tarde pra você, fala.
1: É, boa tarde, Rafael.
0: Boa tarde,
1: pra
0: Zé.
1: Nós aí, Médio Candeeiro aí, com o Leonardo Zé Rico. Feliz para todo o pessoal do Paraná aí, Canitar, Chavante, Ourim. Deus abençoe o seu programa aí.
0: Tudo obrigado, bom, Zé.
1: Para o Zé de Canitar. Um fim de semana abençoado por Deus aí para todos nós. Valeu, obrigado.
0: Maravilha. Obrigado pela participação. Meu abraço a todos aí de Canitar. Maria França, fala comigo. Boa tarde.
2: Rafa do céu, falei uma ótima tarde, segunda-feira pra você. Aonde que eu tô com a segunda-feira? Meu Deus do céu. O louco, aí também é demais, hein?
0: Acontece,
2: uma ótima tarde,
0: acontece.
2: Sexta-feira.
0: Ai, peraí.
2: Nossa senhora.
0: Segura, segura, é aqui.
2: Boa tarde, Rafa. Tudo bem com você?
0: Ah,
2: toca pra
0: segunda.
2: Mim.
0: Segunda
2: Padre
0: mensagem.
2: Zezinho, um barco esquecido na praia. Se não tiver, você pode tocar um hino da família. Oferecer pra você, todos a Rafa, todos ouvintes, meus clientes, minha filha Vilma André, meu filho Bruno, minha vizinha Elisa, Sandra, colega Marte Cesário, minha sogra Inês Moreno. Rafa, fique com Deus. Uma ótima tarde, segunda-feira pra você.
0: Ah,
2: que Deus você
0: tá.
2: Abençoe você, tua família e toda a nossa família, Rafa.
0: Entendi. Eu acho que ela percebeu na hora, né, Maria França?
2: Rafa do céu,
0: ah, falei agora sim.
2: Tarde, segunda-feira pra você. Aonde que eu tô com a
0: acontece.
2: Segunda-feira, meu
0: acontece.
2: Deus do céu. Ô louco, aí também é demais, hein? Uma ótima tarde, sexta-feira.
0: Isso.

0: Nossa senhora, segunda-feira. O que será que eu tô pensando na segunda-feira?
1: Já tá pensando no começo da
0: Meu
1: semana.
0: Meu Deus.
1: Mas calma.
0: Tenho vergonha de mim mesmo agora.
1: Não precisa, Maria Francesa. Você já tá programando o começo.

0: empate ontem lá.
1: Tá bom. É,
0: mantemos a liderança. E vida que segue. É. E vai Corinthians preparar pro Brasileirão no próximo domingo. Ô, Rafa, manda música pra nós aí. É Alucinação com o Amado Batista e o Gustavo Lima. Manda especialmente aos aniversariantes do dia, a todos os parceiros aqui do Vilão e mais vizinhos, e a todos os nossos amigos e parceiros pratinenses. Um grande abraço do Genildo Marques, grande abraço do GG do Vilão. E vai, vai Corinthians, vai. Rafa Regis.
1: Estou
0: no Vilão. Tchau, tchau.
1: Abraço pra você. Garantimos a primeira colocação, mas poderíamos ter saído com a vitória. Mas tudo bem. Fico, fecha essa rodada, Fico. Boa tarde.
2: Boa tarde, Rafa Regis. Eu sou o Fico, 13 Corações.
1: Manda.
2: Escrevi uma música de João Mineiro Marciano, essa noite como lembrança. Recebo minha esposa Maria das Graças, meus netos, meus filhos, Priscila Panirguim, pra Silvone, pra todo que estiver ouvindo teu programa, falou?
1: Beleza, tá, Fico? Tá,
2: muito frio aí ou não?
1: Nossa, mãe.
2: Uma friagem.
1: Meu Deus do céu. Ah, vou falar um negócio, ó. Eu resumo assim, ó.
3: Lugar gelado!
1: É isso, Fico. É desse jeito, viu? Respondendo aí a sua pergunta. Meu Deus do céu, viu? Ah, não. Eu nem tô mandando isso aqui, ó.
3: Fala, falou!
1: Porque não dá, não tem condição. Nesse exato momento, inclusive, deixa eu dar uma atualizada aqui. 18 graus, 18 graus. Ai, meu Deus do céu. Vamos de sucesso, vamos esquentar. Sérgio Reis, filho adotivo, agora 1:27.

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0: 37 minutos e a tarde é toda nossa aqui na 102.3 do seu rádio. 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Vamos direto e reto para Guapirama. Eva Marli, fala com a gente. Fala, Eva, solta a voz.
1: Oi, Rafa, boa tarde.
0: Boa tarde, tudo bem? Tudo
1: Rafa,
0: ótimo.
1: Toca para nós hoje, Luan Santana, 2050, e ofereço para Fátima de Quatiguá, Claudete, para todas as irmãs dela, para minha prima na Vila Sete, para todas as meninas de Santo Antônio.
0: Muito bem,
1: Eva. Se você
0: Eva.
1: Me atender, meu muito obrigada. Eu Deus abençoe. Isso. A tarde a toda nossa.
0: Ei, Eva Marli, um abração pra você, obrigado pela participação. Vamos pra Jundiaí, não, Jundiaí não, é outra, é Ribeirão do Sul, não é Jundiaí do Sul, não, agora fui eu que errei, né?
2: Errou!
0: É, Ribeirão do Sul, fala Nair.
3: Oi, Rafa, tudo bem com você?
0: Tudo
3: hoje
0: ótimo.
3: Hoje é dia do abraço aos amigos. Então,
0: verdade.
3: Um abração pra vocês.
0: Muito
3: todos
0: bem lembrado,
3: aí, tá? Tudo de bom pra vocês.
0: Meu abraço.
3: Quero ver essa música.

0: Que essa mulher pediu, quero ouvir essa música também, tá? Ou qualquer uma outra música que eu ofereço para todos vocês aí, pro povo de Ribeirão do Sul.
1: Muito
0: grande
1: bem.
0: Abraço para vocês. Sou Nair de Jesus da Silveira Miguel, daqui de Ribeirão do Sul. Um abração.
1: Um abraço para você, Nair. Obrigado pela participação, obrigado pela mensagem. O Duda é saber qual mulher, né? Qual das que participou aqui do nosso programa. Mas você vai na carona, né, Nair? Um abraço para você e para todos aí, Ribeirão do Sul. Angélica, tudo bem com você? Aproveitando e mandando os parabéns também pra tia Márcia, que também faz aniversário no domingo, né? Foi a Márcia que eu falei agora há pouco, ô Angélica. Um abraço pra você, tia Márcia. Tudo de bom, felicidade, saúde, muita paz. Vai na carona, daqui a pouquinho eu tô mandando aqui oração pela família Paula Fernandes e Anjos de Resgate. Já fica de presente pra tia Márcia, aniversariante do próximo domingo. Abraço, Angélica, pra todos aí no bairro Dourado, certo? Inês Fusco, eu também amo o frio. Eu sou filhote de pinguim. Eu não tem negócio. Ela tá pedindo sucesso com o Christian Ralph. Um abençoado final de semana pra você e pra toda a família, viu, Inês? Obrigado, diretamente de Ourinhos. Celso Corintiano fala.
2: Ô, Rafa, boa
1: tudo
2: tarde.
1: Tudo bem, Celso? Manda Rafa, boa aí.
2: Manda pra mim aí com o Milionário José Rico, aquela música aí, ó. Do mundo nada se leva. Vou mandar pra você aí, mandar lá pra tua amiga Ana Thaís.
1: Muito bem.
2: Vou mandar pra todo mundo que gosta da música. Vou mandar aqui pro meu patrão, Juninho Preguiça.
1: Sim! Juninho Preguiça.
2: E pra todo mundo que gosta da música.
1: Maravilhoso.
2: Que você tenha aí uma ótima final de sexta. Desejo tudo de bom pra você, meu amigo. Um ótimo final de semana. Que Deus lhe abençoe, você, amigão.
1: Amém, abraço. Celso. Obrigado pela participação, obrigado pela mensagem, Celso Corintiano. Ei, beleza. Agora, Juninho Preguiça, eu gostei do nome, hein? Que maravilha. 1:42.
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0: Eduardo, Alucinação, foi o sucesso que você curtiu aqui numa tarde, a nossa, exatamente uma hora, mais quanto? 54 minutos, e você vai participando, vai mandando seu recado, já que eu passeio aqui no nosso WhatsApp, aguenta só mais um pouquinho, você que tá mandando aí a sua mensagem de texto, mensagem de voz, está apresentando comigo a tarde, a nossa, aguenta só mais um pouquinho, porque eu preciso passear, vou lá, vou lá na farmácia dos descontos.
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0: Agora 1h56, voltando para o nosso WhatsApp, galera que está com a gente. Eu tô vendo aqui um Vai Corinthians e é dela, da Simone Nalevaico, que tá lá em Japira, tá pedindo Meu Cavalo Sabe. Um abraço pra você, bom final de semana aí. Ô Simone, um abraço, obrigado pela participação. Valeu demais, já mandou aquele Vai Corinthians. Muito bem, tem mais uma corintiana na área, fala comigo, vai. Ah, meu Deus do céu.
2: Farrete, quero minha música bem bonita aí do Cristi Ralph, Piscina.
0: Tá frio?
2: E guarda esse segredo, todo dia cedo ela se banhava. Vai pro vovó Chiquinha da Gabiroba também, vai pro Padre Chiquinho, Padre Jacob também, vai pro Natália do Varim também, vai pra Creida José Setembro, vai pra Facilina Caldete, Cotigó, vai pra Fioquinha também, vai pra todo o PD pra fora, todos meus fãs número um.
0: Sim.
2: É bom, Brutinã. Chega, Ripe. É roxo, hein? De quatro horas, todos vocês da 102.3.
0: É isso? Então tá bom. Já que você ofereceu piscina, que tá frio. Não dá, né? Não tem condição. Meu Deus do céu, aí fica muito difícil. Quero mandar um abraço também aqui. Muda essa trilha aqui, aí. O pessoal de Abatiá que está com a gente. Um grande abraço aqui pra Mara, que tá ligada. É Maria, né? Que tá lá em Abatiá. Um abração pra vocês aí. Ai, ai. Galera do Guapé, assinado Cezinha, sempre aquele alô tradicional. Helena Bukalovski, um abração pra você, tá pedindo um sucesso, um modão do bom. Pessoal de Guapirama e Jaboti, ouvintes de toda a nossa região, né, Helena? Ótimo final de semana. Quem mais?
3: Boa tarde, Rafael.
0: Boa tarde,
3: tudo
0: Jair.
3: Bem?
0: Tudo certo.
3: Tô ligando aí, pedir uma música com Tonico Tinoco, Besta Ruana. Se tiver essa música e puder tocar, me sinto muito obrigado. Ofereço a vocês da rádio, os ouvintes, o Tita, meu cunhado, lá em Andirá.
0: Um abraço pro
3: a
0: Tita.
3: Beth, minha colega. Minha amiga lá no bairro Gorgoleto, lá em Abatiá. E tem aquele negócio. Vai, Corinthians! Porque a tarde é toda nossa.
0: Que beleza! Um abraço!
3: Aqui quem pede é o Dejair
0: de
3: Santa Amélia.
0: Alô, Santa Amélia, um abraço pra você. Deixa aí, você tá pedindo umas aí que eu tenho que ir no arquivo do arquivo. Às vezes eu acho, às vezes não. Vamos ver se eu acho essa pra mandar pra você, viu, Jair? Mas... um abração, obrigado pela participação, pela mensagem. Marília Tavares, Palavras de Perdão é o sucesso que a Pri está pedindo e oferecendo para o sobrinho Yudi. Sabe por quê? Porque o Yudi está fazendo aniversário e ganhando deste programa.
1: Parabéns, parabéns, parabéns pra você.
0: Felicidades, tudo de bom, muita paz pro querido Yudi. Sobrinho da nossa ouvinte, a Priscila, que também é corintiana, diga-se de passagem. Valeu demais, tudo de bom, Yudi. Júlio César Bueno, diretamente de São Manuel, também já está ligadaço com a gente. João Mineiro e Marciano, esta noite como lembrança. Agora 1h59.

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0: Estamos de volta, exatamente 2:05, por aqui você já sabe, já conhece. A tarde é toda nossa, sou eu, Rafa Regis, RR na área, e eu quero você participando, eu quero você compartilhando. Afinal de contas, sextou, né, minha gente? Sextou aí, é outra história, é outra conversa. 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
2: Agora 2:09. Tá chegando moda boa. É com o milionário José Rico, velho candeeiro.

0: Christian e Ralph, a semente do amor é sucesso que você curtiu aqui no A Tarde é Nossa.
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0: Agora 2h23, maravilha que você está comigo, passando esta tarde fria, gelada. Mas aqui, quente com a programação da Difusora FM, quem fala comigo, boa tarde. Ué. Uma coisa certa, tá acompanhando o programa, isso eu já fico feliz, um abraço. Deixa eu ver quem mais. Pedindo uma música de Alan Aladim, só liguei pra dizer que te amo. Muito bem, Tatu? É você, Tatu. Abraço. Obrigado pela participação, obrigado pela mensagem. É Tatu ou Tato? Agora eu fiquei na dúvida, mas mando já já essa pra você. Na terra do morango, mas hoje não são morangos não, né? Ah, hoje são maracujás trabalhando aí, né? E ouvindo a melhor rádio do Norte Pioneiro. Muito obrigado a você, Rosinei, aí do bairro Pinheirinho, em Jaboti, que é a capital do morango, mas hoje o trabalho é com os maracujás, certo? Um abraço pra vocês aí, bom trabalho. Quem mais tá com a gente aqui? O Silvio. Um abração pra você. Pois é, Silvio, eu vou falar um negócio, viu? Ai, ai, galera que tá aí na construção civil, quem quiser mandar um boletim da obra, fique à vontade, viu? Faz tempo, né? Faz tempo. Deixa eu ver quem mais. Solta a voz por aqui.
4: O Rafael.
0: Sou eu.
4: Aquela música do meu lado é rico, eu sonhei com você.
0: Beleza, vou ver se dá tempo aqui, tá bom? Tô com mais uma do Milionário José Rico, do Mundo Nada Se Leva. Pedido aí do corintiano Celso. Se der tempo, eu mando essa pra você. Se não, você vai na carona dessa, tá bom? Vanderlei, um abraço pra você. Pedindo uma música e oferecendo pra todos os ouvintes. Grande abraço, Vanderlei. Obrigado e um ótimo trabalho aí. Eu tenho que atender também a Pri, que pediu Marília Tavares, Palavras de Perdão.

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0: 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E Marília.
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0: 2:35 e nós estamos de volta com a tarde a nossa aqui na 102.3 do seu rádio. Neste exato momento, quanto? 18 graus em Santo Antônio da Platina. Lembrando que daqui a pouquinho tem o nosso momento informativo, são rápidos destaques para você na tarde desta sexta-feira maravilhosa de meu Deus. 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Vamos lá, vamos nessa. Quem está com a gente aqui soltando a voz, inclusive participando?
1: Boa tarde, meu amigo Rafa. Aqui é o Adriano Marques, de Santo Antônio, para te levar.
0: Fala, Adriano.
1: Meu amigo Henrique, que está aqui curtindo seu programa na obra. Pretinho, o Bruno, o meu patrão Valdeci, meu irmão Marcelo, a turma lá de Ribeirão do Pinhal, lá a turma do Vilão aí, que curte o programa todo dia. Manda uma música pra nós aí, do Gian Giovanna, Espuma na Cerveja.
0: Boa.
1: E vai, Corinthians, bom final de semana e tchau!
0: Tchau! Eita! Aí sim! Um abraço pra você. Obrigado pela participação. Um abraço. Ai, pra toda a galera aí. Obrigado pela participação. Como é que é a história aqui? Não, eu mandei já. Ô, Sidney da Guadareia. Ô, brasileiro, vou falar que nem o Zé Augusto.
2: Brasil.
0: Foi lá no comecinho do programa. Opa, tá sem medo de ser feliz. Porra, bicho. Mandei já pra você, viu? 1:18. Ó, foi até nos arquivos aqui. Meu Santista, você tá ouvindo mais ou menos aí, hein? Deixa eu ver quem mais. Fala, Firroca, boa tarde.
3: Boa tarde, Rafa. Toca pra mim, Bruno e Marrone, acorrentado em você. Manda para Deusana, Rita de Cássia, Nina Hortense, Maria Suzeli, Catiane Viviane, Edilene, Saúde, Fininha Cristina, Odetniva Queiroz, Marley, Raimundo e Nailda, Caetano, Aline Cabral.
0: Muito bem, Firroca. Um abraço pra você. Obrigado pela participação. A família Siriaco também está com a gente aqui à tarde. Ô, oh, muito bem. Ô, Fuscão, um abraço pra você, viu? Pra toda a família Siriaco. Valeu? Um abraço, Adriano Siriaco de Cambará. Um abração pra todos vocês. Quem mais tá chegando? Quem mais tá mandando mensagem? Quem mais tá soltando a voz?
4: De Rafa, aqui é a Rosa.
0: Tudo bem, Rosa?
4: Tô no trabalho, escutando difusora.
0: Boa.
4: Muito bom, com esse friozinho, né?
0: Sempre.
4: É, eu quero que você toque pra mim, João Paulo e Daniel, Fazenda São Francisco, se for possível. Eu agradeço, viu? De coração.
0: Com certeza. Obrigado, Rosa.
4: Tchau, tchau.
0: Eu que agradeço. Obrigadão. Classicão aí que você tá mandando pra gente. Obrigado. Quem mais?
5: Boa tarde, Rafa.
0: Oi, Carla.
5: Sou a Carla de São Paulo. Toca pra nós aí, Acidente de Amor. Vou oferecer pra minha família aí de Santo Antônio da Pratina. Pra minha mãe Rosa, pra minha irmã Carol, pra minha irmã Mariana, pra minha cunhada Regiane, pra dona Chiquinha, pra Fatinha, pro Bruno, pro Jonathan, pro Matheus e pra todos que estiverem ouvindo. Tchau, obrigada,
0: Rafa. Tchau, obrigado. Fechando esta rodada.
6: Oi, boa tarde, Rez. Tudo bem?
0: Tudo.
6: Aqui é a Deise, da Delícias da Deise.
0: Oi, Deise.
6: Rez, toca um louvor aí pra nós, bem bonito. hoje nessa tarde maravilhosa de sexta-feira. E eu queria aqui passar agradecendo ontem lá a feira lá da Lua, da Platina.
0: Ah, você foi estava presente.
6: Foi uma bênção de maravilha. Deus, a Delícias da Neis compareceu lá.
0: Aí, que bacana.
6: Foi uma bênção, foi vendido tudo, os fatias dos bolos. Nossa. E eu queria agradecer imensamente mesmo o povo da Platina, o nosso prefeito, os nossos vereadores, o Cristiano, que é da cultura.
0: Perfeito.
6: Por estar nos proporcionando isso daí, nossa, vai ser bênção aquilo lá. Ontem foi uma bênção e eu creio que continuará. Tá bom? Então eu mando um abraço.

0: aí para todo mundo, meu coração cheio de gratidão aí por todos os meus clientes. E nós estamos aqui trabalhando no final de semana. Dá um abraço lá para a turma da Duda Salgado, que estão lá também na batalha do final de semana aí, né? De bolo, doce, salgado, e vamos que vamos. Um abraço aí, bom final de semana para todos. Um
1: muito
0: beijo.
1: Muito obrigado, delícias da Deise. Que legal, presentes ontem na Feira da Platina, que pelo visto veio para ficar, né? Oh, legal demais, que bacana. A gente já teve a oportunidade de manhã de parabenizar, agora à tarde eu também faço o mesmo, complementando apenas a sua mensagem. E um abraço pro Cristiano, prefeito Gil Martins, todos os envolvidos que estão aí, como eu disse, já definir dessa forma, né? Revitalizando esta região, essa estação que é lindíssima, que tem uma história que dispensa comentários. Então, vai ser realmente, já está sendo, né? De digno de elogios apenas esta feirinha diretamente, essa feirona diretamente da Platina. Que bacana, que legal. E um abraço pra vocês todos aí, delícias da Deise, pra todo mundo que tá na correria aí do final de semana. Do mundo nada se leva. Milionário José Rico, você curte aqui no A Tarde é Nossa, agora 2h43.

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4: E agora tem sucesso com Christian e Ralph, Espuma da Cerveja. 2:48. Vamos na piscina, né? Christian Ralph Piscina, a gente curte aqui, Brasil.
5: No quintal, Brasil.

Já com Jean e Giovanni. E curtimos também Piscina com Christian Ralph. Aqui no A Tarde é Nossa, exatamente 2:55. 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
1: Deixa eu aproveitar e mandar mais alguns beijos e abraços, galera que está com a gente aqui no nosso WhatsApp. Quero mandar um alô aqui pro Pedro de Abatiá. E tá pedindo... Ah, Morena do Rodeio, bela pedida aí, gostei. Com César e Paulinho, valeu demais aí, Pedro. Um abração pra você e pra todos aí de Abatiá. Vanderlei também tá ligadaço com a gente. Eu falei de você, né, Vanderlei? Isso, Vanderlei Cabeleireiro, falei. Mas tá aqui atualizado o nosso WhatsApp. Vamos curtir sucesso por aqui? A Fioca pediu... Acorrentado em você, Bruno Marrone.

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0: isso aí, exatamente 3 horas mais 7 minutos e você tá de volta comigo. Muito, mas muito obrigado por essa companhia sempre, sempre, sempre, sempre tão especial. Nas ondas da 102.3 com o nosso norte pioneiro do Paraná, sudoeste do estado de São Paulo, qualquer canto do
1: Brasil
0: e do mundo por meio do nosso aplicativo, que eu tenho certeza que você já baixou, já tá aí, maravilhoso, no seu celular, baixando aí na sua Play Store. Daqui a pouquinho tem o nosso momento informativo, e o nosso momento informativo ele sempre chega num oferecimento de VR Multimarcas. 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Olha, antes de mais alguns recadinhos da galera aqui no nosso programa, deixa eu mandar um abraço aqui e mandar um alô. É serviço de utilidade pública, né?
2: Ô, Rafa, boa tarde.
0: Boa tarde, tudo ótimo.
2: Aqui é o Papagaio do Frio Santiago.
0: Fala, Papagaio.
2: Eu precisava de um favor seu, que se anunciasse o nome desses dois cartões que eu achei aí, dessa pessoa, e tá comigo aqui no Frio Santiago, fica na rua Rio Branco, 199. Qualquer coisa, é só me procurar, fazendo um favor. Boa tarde, fica com Deus.
0: Um abraço, Papagaio, obrigado, um abração pra você e pra todos aí. Então ele encontrou dois cartões aí, em nome de Altino da Silva Reis. Altino da Silva Reis, certo? Então, dois cartões estão lá no Frios Santiago. É só falar lá com o nosso amigo Papagaio, ou então entre em contato aqui com a Difusora FM, a gente faz a ponte aí, tá bom? Ô, Papagaio, obrigado por nos avisar. E eu quero aproveitar também, falar a respeito de uma chave de uma moto, foi perdida nas proximidades das lojas 100, uma chave com chaveiro de amigurumi, aqueles bonequinhos bonitinhos, inclusive. Então, chave de uma moto, que tem como chaveiro aqueles bonecos amigurumi. Então, quem encontrar nas proximidades das lojas 100, por favor, também entre em contato com a gente aqui na Difusora FM, certo? E aqui também no nosso WhatsApp, eu quero aproveitar e mandar o recado dele. Ai, meu Deus do céu, será que ele vai ficar desenterrando o passado até quando, hein? Ou não? Fala, Academia, boa tarde!
3: Rapaz, boa tarde, meu querido.
0: Boa tarde! Deixa eu ver, a voz
3: estamos
0: tá melhor.
3: Estamos aqui no parque, não sei o nome desse parque, fazendo um trampo que eu, o Bruno Ramos. Rapaz, eu queria mandar uma música

0: Estou minha querida Cristiana,
1: ah, lá.
0: Meu adianta. Amor da minha vida, que amanhã estarei aí, Jacarezinho, fazendo um pagode. Quero que ela saiba. É, Vivendo por Viver, Zezé de Camargo e Luciano. Mandar para toda a rapaziada, para você, meu querido, que está sempre aí prestando serviço a nós.
1: Com certeza.
0: Um beijo no seu coração.
1: Ao vivo.
0: Tenha um bom final de semana. E vamos para frente.
1: Vamos.
0: E vai.
1: Vai.
0: Brasil, a Corinthians.
1: Ah, tá.
0: O Brasil não vai, né?
1: Como não vai? Vai sim também, claro que vai. O Rumão Hexa, o Academia. Vamos que vamos. Brasil! Eu vou mandar, porque você é um cara de gente boa. Eu vou mandar já aí. Vivendo por Viver, tá? Com Zezé de Camargo e Luciano. Um abraço pra você, viu? Enquanto isso, Academia, chama o Samu. Patrícia e Manuela, agora 3:11. Manuela!

0: Acidente de Amor, Gino e Geno. Você curtiu também Fazenda São Francisco com João Paulo e Daniel. E chama, chama, chama o Samu. Patrícia Manuela, tá bom demais. Esse é o A Tarde é Nossa. Exatamente 3 horas mais 22 minutos. Já já tem mais participações. Já já o nosso momento informativo. 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Mas agora o papo é sério e eu quero falar com você. Principalmente com você que fica deixando este assunto para depois. 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E para tudo neste programa, porque está na hora... 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

0: 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Deixa eu ver quem mais tá soltando a voz por aqui. Quem está falando comigo? Aliás, quem está compartilhando desta tarde aqui no nosso programa? Quem fala?
1: Ô, Rafa, boa tarde.
0: Boa tarde.
1: Ô, Rafa,

0: Manda pra nós aí do René Solimões, sucesso 2011. Onde anda você? Vou mandar pra todo mundo que tá ouvindo essa tarde, hein? Beleza?
1: Maravilha. Beleza, tá combinado então. Um abraço pra você, é o Giovanni, é isso? Um abração pra você, Giovanni. Obrigado pela participação, obrigado pela mensagem. Verdade, o seu não é o primeiro comentário aqui em relação a essa programação, tá simplesmente espetacular. Não, não é por nada, não é o seu programa. Não, não é meu programa, primeiro que a tarde é nossa. Então a galera é que tá caprichando nessa programação, nessa tarde fria, gelada até de sexta-feira. Ó, aí, ó, o que eu tô falando? Vem mais uma! Ei, coisa boa, é Morena do Rodeio, é César e Paulinho. Agora 3h27, daqui a pouquinho, momento informativo.

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0: 23 horas mais 38 minutos e nós estamos de volta na 102.3 do seu rádio. Por aqui, chegando neste bloco com o nosso momento informativo, que chega num oferecimento da VR Multimarcas. 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Agora 3h40.
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0: Agora 3 horas mais 40 minutos. Atualizando tempo e temperatura, 19 graus aqui, 18 graus em Santo Antônio da Platina, máxima que inclusive estava prevista para esta sexta-feira, mínima de 12 graus. De acordo com o site da Climatempo, seguimos sem previsão de chuva para este restante de sexta-feira. Agora amanhã, máxima não passa dos 19, mínima de 13 graus, sol com algumas nuvens. Chovendo rápido durante o dia e a noite, 16,3 milímetros. No domingo, máxima de 23, mínima de 15. Sol com muitas nuvens, pancadas de chuva à tarde e à noite, 7,3. De acordo com o site atualizado da Climatempo. Eu volto a destacar nesta sexta-feira que o Paraná tem a melhor distribuição de leitos SUS de UTI do sul do Brasil. Isso com uma média de 17,11 para cada 100 mil habitantes, que é superior, inclusive, a Santa Catarina e também ao Rio Grande do Sul. Os números também colocam o estado entre os 3 melhores do Brasil, com melhor índice que a média brasileira e dentro do recomendado pela Organização Mundial de Saúde. A pesquisa feita pela Associação de Medicina Intensiva Brasileira mostra um panorama de todo o país, com cruzamento de informações do Cadastro Nacional de Estabelecimentos de Saúde, IBGE e Agência Nacional de Saúde. Os dados reúnem os leitos de UTIs adulto e coronariana e, para fazer a média, utilizam a chamada população SUS, ou seja, aquela que não possui plano privado de saúde. A média de 17,11 do Paraná ultrapassa a brasileira, que é de 13,06. E entre os entes federativos, Distrito Federal e o Espírito Santo estão à frente do Paraná. A OMS recomenda como referência a faixa de 10 a 30 leitos por 100 mil habitantes. E como destaque nacional, o boletim Infogripe mostra aumento nas hospitalizações por influenza no país. Rádio 2, agência de notícias, e a reportagem é de Fabiola Altran.
2: Aumentam os casos de síndrome respiratória grave no país. O alerta é da Fundação Oswaldo Cruz, de acordo com o novo boletim Infogripe. Pela última análise, que se refere ao período de 10 a 16 de maio, todos os estados estão com incidência de síndrome respiratória aguda grave em nível de alerta, risco ou alto risco, menos Rondônia. Além disso, em 18 unidades da federação, existe uma tendência de crescimento dos registros no longo prazo, como no Acre, Bahia, Espírito Santo, Rio Grande do Sul, São Paulo e Tocantins. Segundo a Fiocruz, esse aumento é atribuído principalmente às internações pelo vírus sincicial respiratório, que causa bronquiolite infantil. Nas outras faixas etárias, a principal causa é a influenza, que provoca a gripe. Nesse caso específico, o boletim Infogripe revela que as hospitalizações têm aumentado no Paraná, Rio Grande do Sul e Tocantins. Da Rádio 2, Fabíola Altran.

É, eu quero destacar a Taça Libertadores da América ontem. Eita, podia ter saído melhor, né? Podia, né, Yuri Alberto? Mas tudo bem, 1-1, Corinthians e Peñarol, esse pontinho que foi o suficiente para deixar o Corinthians na primeira colocação do seu grupo na Taça Libertadores da América. E agora, na semana que vem, pega o Platense da Argentina, mas o Platense tem 7, se ganhar vai a 10, não vai ganhar, espero que não. E o Corinthians segue com 11 pontos na primeira colocação. Já na Copa Sul-Americana, o Atlético Mineiro venceu o Cienciano por 2-0 e continua com esperanças de classificação para a segunda fase da Sul-Americana. E pra gente fechar aqui o nosso momento informativo e também falando de esporte, Campeonato Brasileiro amanhã às 17 horas tem São Paulo e Botafogo no Morumbis. No mesmo horário tem Vitória e Internacional, 7 da noite tem Grêmio e Santos. No mesmo horário, em Mirassol, os donos da casa pegam o Fluminense. E às 9 horas da noite de um sábado, pra magnitude desse jogo, tinha que ser num domingão, 4 da tarde, Maraca lotado. Mas enfim, Flamengo e Palmeiras, vice-líder e líder do campeonato, se enfrentando na 17ª rodada do Brasileirão. Paranaense que entra em campo amanhã pela Série B, o Fortaleza joga em casa e recebe o Tubarão, Londrina, às 18h30. Já no domingo, também pela 17ª rodada do Brasileirão, 4 da tarde, tem Cruzeiro e Chapecoense, Remo e Atlético Paranaense, às 18h30, tem Corinthians e Atlético Mineiro. 8h30 da noite, tem pela 17ª rodada Vasco e Red Bull Bragantino. Só lembrando que essa rodada finaliza na segunda-feira, jogo único entre Coritiba e Bahia, às 8 horas da noite, no Couto Pereira. E também reforçando a sua torcida, a nossa Platinense Serrizense Futsal entra em quadra amanhã, às 19 horas, um pouquinho mais cedo do que o horário habitual, quando o jogo é aqui no Chimitão. A Platinense é enfrentando Seleto Futsal, atual vice-líder aí do Grupo E da competição. Se a Platinense vencer fora de casa, já garante, mesmo com duas rodadas de antecedência, o primeiro lugar do grupo na competição na Série Bronze do Futsal Paranaense. Notícias, destaques, você ficou sabendo aqui.

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0: Exatamente 3 horas mais 51 minutos, atualizando o nosso digital e atualizando também as novidades diretamente da nossa Ouricar Chevrolet. Bom, 1-0, goleada, né, meu amigo Cleverson? Não, eu não vou falar de futebol. Eu sei que você tá feliz como eu, como a primeira colocação do grupo, mas tá bom, né? Tá bom.
1: Tá bom.
0: Podia ser melhor.
1: Tá feliz, né?
0: Não, não dá.
1: É, agora, tudo depende do próximo jogo, pra gente ficar mais feliz.
0: Exatamente.
1: Na verdade, a gente não perde, né, a primeira colocação mais.
0: Não, agora já era. Agora
1: já era,
0: não,
1: mas
0: tem...
1: Primeira campanha ali, incrível, né?
0: Nossa, ai, vamos lá, quem sabe, né, meu amigo Cleverson?
1: Quem sabe?
0: Vem um bicampeonato, aí é sonhar demais. Mas enfim, a gente precisa se recuperar no brasileiro, isso sim, né?
1: Tamo feio.
0: Não tô afim de assistir Copa do Mundo na zona do rebaixamento, tá?
1: Nem eu.

0: Cleverson, já deu seu pitaco aqui no futebol, mas eu quero que você fale mesmo. 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
1: 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Boa tarde, Rafa.
0: Valeu. Olha o seguinte. Agora 3h56. 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
1: 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Tô indo nessa, tá chegando Antônio Jacó pra comandar do sertanejo classe A. Eu volto amanhã, 12:30, à tarde, é toda nossa. Fiquem com Deus, aquele abraço, eu, Rafa Regis, eu fui.

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4: 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Show de bola? Vamos lá então, seleção de vocês, dois pedidos, vai pra tela seus pedidos, tá bom? Vamos começar então essa bagaça aqui. Vamos lá então, só fazer uma enxugada no nosso WhatsApp aqui pra poder entrar moendo, esquentando, vamos esquentar a boca do balão agora aí. Tá bom, Carlão das Cabritas de Ourinho já tá comigo aqui, o Coro de Rato, tá pedindo aí o DJ Toneto e o Chiru Missioneiro. É o mega rap aí do Guasca. É um chegar a Guasca nessa moda pra começar o programa, pra esquentar o frio aí. Só esperar um segundo pedido dela que a gente já faz um regaço nela por aqui, tá bom, Caipora? Um abraço. 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
5: Alô, Tê Jacó, aqui é o Cláudio, sou dentro da Chácara França. Muito boa tarde. Ah. Indico a música. Ainda ontem chorei de saudade com o nome dele, mas sempre trazer para minhas famílias, espalhadas para todo o Brasil, para a Ivone, para o Neno, para minhas irmãs lá em Guarulhos, minhas sobrinhas também. Se você me atender, muito obrigado.
4: Valeu, um abraço, obrigado pela audiência. Tá ligado aqui na nossa programação sertaneja. Frango assado do Marquinhos só amanhã. Hoje não tem, só amanhã que vai fazer o sorteio, viu? Quem que tá pedindo aqui o frango assado? Tá com fome já? Essas horas tu tá com fome, menina? Neidinha, tá com fome, Neide? Um abraço, Neide Santos, né? Beijo pra você, querida. Mas amanhã que tem o sorteio do penoso gostoso do espetinho do Marquinhos, tá bom? Grande abraço aí pro seu Zé Taíde, tá ligado com a gente? Vamos dançar, Neide? Essa moda? Não tem ninguém aí? Junta uma vassoura e chacoalha o esqueleto. Chacoalha a cintura.

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1: Manter a saúde da boca é simples e faz a diferença no seu bem-estar. Escove os dentes ao menos 3 vezes ao dia e não esqueça do fio dental. 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Fica a dica.
2: Show de bola, e nessa do Chiru Missioneiro aí, viu, Pedrão da Churrascaria. Daqui a pouquinho eu vou fazer homenagem pra Dona Ana, aniversário dela hoje, viu. Essa do Chiru Missioneiro aí, o mega rap do Guasca. Aí, meu filho, o caminhão do Rodoviário Afonso com o Tião Costa, ó, rebolando na frente de uma carreta na estrada. Te cuida, viu, Tião. Te cuida que a carretinha bicuda aí é complicada, viu, a vermelhinha. Show de bola, só tá ligado aqui na nossa programação. Vamos lá pra Bahia. O que é que tu quer com o Patião?
3: Hã? Pode ser outra, compadre, doutor Jacó, com Sérgio Reis. Hã? O menino da gaita.
2: Opa!
3: Com Sérgio Reis, tem?
2: A gaita dele tá mais ou menos assim, ó. A gaita dele tá mais ou menos assim. Deixa eu ver. A Deusana babou na gaita dele, mas ele vai tocar desse jeito mesmo, tá? Tem problema não. Tem sim essa moda, viu? Tá meio babada. É a gaita babada. Ô, vamos lá. Mais um tomando café de Adoro Sampaio lá em Joaquim Távora. Fala, Denir. Fala, Suzana.
4: Aí. Boa tarde, meu amigo Jacó. Manda pra nós aí. João Mineiro e Marciano.
2: Aí.
4: Amor de amigo.
2: Ô, toquei
4: manda
2: essa
4: moda. Manda um abraço, hein, Jacó. Tô tomando meu café por aqui. Um abraço, meu amigo.
2: Essa moda eu toquei ela ontem, linda demais. Amor de amigo é bom demais. A gente então, amor de amigo. Tá bom? Quem é que vai de carona com esse amor de amigo aí na nossa programação sertaneja? Parece que tá pintando um positivo dela aqui, tá? A Neide Santos, né, Neide? Ô, Neide Santos, já viveu um amor de amigo? Um amorzinho de amigo, já viveu ou não? Então viva, que é bom demais o negócio. Tá aí, Neide.

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Show de bola com o pessoal ligado aqui na nossa programação sertaneja, hein? Quem vem lá? O Mano Godói, o Jacarezinho. Ainda ontem chorei de saudade, vou de carona com o seu Clóvis, que essa moda do João Mineiro e Marciano é boa demais, Jacó. Manda lá pro pessoal lá, o Leandro, o Dona Andréia, pessoal lá da Bicos Distribuidora de Frios, aí de Santo Antônio da Pratina. Vou mandar assim, Mano Godói.

0: Um abraço, irmão. Obrigado pela audiência, Caiporão. Jacarezinhense, todos ligados aqui na nossa programação sertaneja também, viu? Quem mais vem chegando por aqui, ó? O Tico. O Tico do Polaco Móveis Usado também tá querendo duas camisas que tá com frio. Mas uma é pra vestir nele, outra pra vestir no cachorro dele. É o cachorro do Tico, né, Polaco? De alemão. Um abraço pra vocês aí. Ligados aqui na nossa programação. Fala, GG. Fala, GG.
1: Olá, meu amigo Antônio Jacó. Boa tarde, Jacó. Aqui é o Gino do Marques, o GG do Vilão. Jacó, manda a música pra nós e eu vou beber de novo aí com o Teodoro Sampaio.
0: Vai, de novo.
1: É, Jacó, sextou no Vilão, sextou em Santo Antônio da Pratina e sextou no Brasilzão. Grande abraço do Gino do Marques, grande abraço do GG do Vilão. Tchau, tchau, Jacó.
0: Bebendo sempre, né? Sempre enchendo a cara, né? Ô, abraço, GG. Ainda onde chorei de saudade. E hoje eu continuo com vontade. Chorar de novo, viu? Chorar de novo. Presta atenção. Presta atenção. Chorar de novo.

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0: Bola com o pessoal ligado aqui na nossa programação sertaneja. Quem vem lá? O Rei das Quengas também tá querendo duas camisas. Então tá bom, tá todo mundo com frio, hein? Certeza absoluta. Quem é que vem chegando mais aqui? Vamos ver aqui.
1: Boa tarde, Antônio Jacó, tudo bom? Tudo. É o Beto Magalhães. Ô, Beto. Toca pra nós aí o Pretinho Aleijado. Tem com o Tião Carreira e Pardinho. Tem também com o Sérgio Reis.
0: Sérgio Reis.
1: É bem-vindo. Ofereço aqui pros meninos do Pratina Radiadores, aqui na rotatória do Posto Pratina. Ah, obrigado.
0: Sei, já passei esses dias aí. Um abraço aí pra rapaziada do Radiador. Radiador furou a colmeia. Deixa com a rapaziada que eles soldam lá com capricho, viu? Falou, primo. Um abraço, primo. Fica com Deus. Duas camisas.

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1: Show de bola com o pessoal ligado lá no Sacolão. Tem muita promoção lá de final de semana que o Felipe já preparou com carinho, com capricho e com esmero para vocês que estão ligados aqui na nossa programação. Alô, Pedrão das Churrascarias, Dona Ana. Dona Ana, aniversariante do dia hoje. Dona Ana, parabéns, minha querida.
2: Parabéns.
1: Eita.
2: Parabéns,
1: Dona Ana. É um dia muito especial para homenagear a dona querida Dona Ana. Vou falar uma coisa para você, com aquela idade toda, aí mais um aniversário hoje, que levanta todo dia, 5 da manhã, na luta, na labuta, exemplo de guerreiro, hein, Dona Ana? Um abraço, sempre mostrando força, determinação, coragem, dedicação e amor naquilo que faz, e amor pela família também, viu? Que Deus continue abençoando grandemente a sua vida, Dona Ana. Muita paz, muita saúde e muitos momentos felizes. Aí, parabéns pelo seu aniversário, viu? A senhora é um motivo de orgulho pra gente, é inspiração para todos que a conhecem, viu? Parabéns, parabéns.
2: Parabéns.
1: E além de tudo,
2: parabéns,
1: Dona Ana querida,
2: parabéns pra você.
1: Uma mãe muito, mas muito amorosa, uma avó muito, muito amorosa também.

de bola. 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
4: Ah, eu tô mastigando meu café Teodoro Sampaio aqui, que é bom demais. Com cravinho junto, ó, um cravinho, uma talagada de café e um anúncio de moda pra Caiporada. Desse jeito eu vou tocando até 19h. Eu vou tocando em frente. Ah, como eu adoro tocar em frente, viu? 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
4: Show de bola, Felipão. Vamos com os caipora. Vamos atender a Silene. Tá lá na... como é que é? São Paulo, né? É Santana de Parnaíba, São Paulo, ouvindo nossa programação. Manda pra minha querida mamãe Elisa Jacó, de Ribeirão do Pinhal. Ô, dona Elisa, cliente lá da Marçal Gás, de Ribeirão do Pinhal, né, dona Elisa? Um abraço, viu? Ó, a filhota lá, Sirene, mandando aquele beijo pra você. Manda também pra todo o pessoal da Fazenda Esperança, Fazenda da Esperança. Ah, não, ela quer a música da Fazenda da Esperança, do César e Paulinho. É linda demais a canção, viu? Grande abraço pra você. Obrigado pela audiência, tá bom, Silene? Essa do César e Paulinho é show de bola, essa moda. E todo mundo gosta dessa moda aí. Quem mais vem chegando aqui na nossa programação sertaneja também? Pessoal que tá ligado aí com a nossa programação, ó, o meu amigo Nelson Padilha, também o Mano Rivas Padilhas, os filhos do João Geringonça, de carona com o GG do Litrão. Eles vão beber de novo. Eu vou junto pra esquentar o frio. Quem mais aqui ligado? Jacó, aqui é o Marcos Vinícius de Carlópolis City. Essa não tem, do Riozinho Amigo não tem. Vou ficar te devendo essa, viu? Mas um grande

Um abraço pra você aí, tá? Obrigado pela audiência. Essa eu não tenho na programação, ela existe, mas não tem ela na programação. Mas eu mando um abraço pra você, viu? Marcos Vinícius, de Carlópolis City. Daqui a pouco sai uma das antigas aí, ó. Aí a gente já manda com todo carinho pra você, tá? Eu vou beber de novo.

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1: É, como é que é o negócio, é o Marcelo Sabino? Você não quer tocar a moda Riozinho pro moço lá de Carlópolis, lá pro Marcos Vinícius, porque tá frio demais pra pescar de peneira, né, seu danado? Você é preguiçoso, hein, Jacó? É que pescar de peneira, nem de peneira, nem de loca, só de vara. Tá bom, Marcelão, um abraço, obrigado pela audiência. 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
1: Aí o Mocotó, martelinho de ouro, tá vendo, Mocotó? Se eu gosto de comer Mocotó, Mocotó é o combo, Mocotó é o combo de quatro em quatro dias eu como Mocotó, show de bola. Alguém ligou aqui, derrubou meu WhatsApp, já vai ser travado aí o áudio dele, porque não é pra fazer ligação, gente, a gente pede aqui, ó, não faz ligação, agora tem que restabelecer aqui, bom, mas seu áudio vai ficar travado, viu? Aí não vai ter condições de soltar, porque automaticamente já trava. Só descobrir aqui quem é que já... Bom, o pessoal já vai vendo aqui daí, tá? Deixa eu só voltar com o Sacolão da Economia, que o Felipe tá lá. Parou no Mocotó. Aí, tô restaurando... Ô, não liga não, por favor, gente. Para de ligar. Tô tentando aqui o negócio aqui, ó. Tá difícil, hein? Tá difícil, hein? Já pediu mil vezes, não faça ligação, que derruba o nosso sistema. Cai o WhatsApp. A gente fica aí complicado. Fica difícil. Tá. Ó... daqui a pouco eu solto o restante de você. Quem tá ligando aí, faz favor, dá um tempinho aí que eu tô restabelecendo aqui, ó. Aí eu não consigo reiniciar aqui o nosso WhatsApp, gente. Só mensagem, por favor, pelo amor de Deus, mensagem, aquela mensagem lá, ó, escrita e a gravadinha lá daí, tá? Ó, restabeleci aqui, eu espero que não ligue de novo pra não derrubar outra vez, viu? Vamos lá, Felipe, continua aí, ó, vai.
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1: Tá vendo só, é o Felipe, sorteando 5 melancia.
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1: 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O Fabião lá tá de carona aqui com o César e Paulinho, a Fazenda da Esperança, que na verdade o nome da música é Você é Tudo o que Pedir para Deus. Esse é o nome da canção, tá bom, galera? Quem mais vem chegando aqui, ó, Jacó? É, pessoal que tá ligado aqui na nossa programação, tá ligado aqui na nossa programação sertaneja também, tá sintonizado com a gente aí até as 19 horas. Bom, infelizmente quem ligou para cá eu não consigo visualizar as mensagens porque foi bloqueado, viu? Só vai ser desbloqueado no final do programa, que é no automático, na inteligência artificial que bloqueia para não ficar derrubando o sistema, entendeu? Então é só mensagem, gente, só mensagem. A gente cansa de pedido aí. Não dá para ver a tua mensagem, tá? Bom, no finalzinho do programa eu vou ver quem é daí, tá? Não consigo nem mexer aqui, nem mexer. Bom, agora restabeleci, agora sim, agora consegui, mas somente para atender e quem não ligou, tá? É, pessoal que tá ligado, Maria Clara, tá ligado com a gente, né, Maria Clara? Um abraço para você, obrigado pela audiência. Tá sintonizado aqui na nossa programação também. O Saciloto chegou, né, Saciloto? Vamos ver se o teu áudio sai, vamos ver. Opa, tá... deu certo
5: aqui. Viu? Tarde, Caipora, aqui é o Saciloto.
1: Tá vendo?
5: Eu gostaria de ouvir a música Fogão de Lenha.
1: Fogão de Lenha?
5: Foi isso pro meu amigo do Jorge, aqui do bar, aqui da Vila Ribeiro. Ah. Pro Cipó, pro Zico, pro Luiz, Didi. E pra toda a série que gostaram da música. Tamo aqui tomando. Eu tô tomando um copo de vinho pra ver se esquenta um pouco frio.
1: Ah, é bom, hein? É
5: bom. E tamo junto. Me desejo, meu irmão, uma ótima tarde de sexta-feira e um final de semana abençoado pra você e tua família. Um abraço, meu amigo.
1: Valeu, Saciloto. Um copo de vinho pra esquentar o papo com esse friozinho é tudo de bom. É bom demais. Nem precisa fazer quentão de vinho, só o vinho puro já esquenta. Fala, Mano Godoy, diga.
6: Oi, Jacó, boa tarde. Mano Godoy. Aí sim, tamo junto, sim. Valeu. Bom fim de semana pra você.
1: Pra você também, Manão. São os jacarezienses ligados aqui na nossa programação sertaneja. Quem mais vem chegando aqui?
7: Boa tarde, Antônio Jacó. Aí, aqui é o Dejair de São.
1: Aí, o cara que ama o cunhado dele, o Beldo, lá, o Tita, lá de... de Andirá.
7: Santa Maria. Tô ligando pedir a música do Duca e Dalvan, a Piquitita. Se der pra tocar, o senhor tiver... Toca pra mim, fazendo um favor, nós oferece pro Tito, meu cunhado, lá em Andirá, o Beldo, velho. E pra vocês da rádio, apanhou todos os ouvintes. Se tocar, muito obrigado. Tchau.
1: Caiu no barro anteontem, depois chegou em casa, apanhou da mulher, ainda teve que lavar a roupa ainda, viu? Se fudeu, Tito. Coitado. Eu tenho dó dele, mas não posso acabar de matar, não posso dar o tiro de misericórdia, então fica sofrendo aí, viu, Caipora?
8: Boa tarde, Dona Jacó. Aqui é do bar São Jorge, barzão do Vilão. Manda uma música pra nós aí, mesa de bar. Manda essa música oferecendo pra todos meus clientes. Manda pro Cezinha, tá por aqui. Aqui tá o Saciloto, meu amigo. Tá o Zico. Tem um punhadinho tomando cerveja aqui. E manda lá pro Rei das Quengas.
1: Tá.
8: E fala pro Rei das Quengas que eu preciso falar com ele aí, ó.
1: Ô, Derli.
8: Manda pra ele lá essa música, aí, mesa de bar.
1: Aí, ô, Derli.
8: São Jorge, barzão do Vilão.
1: Aí, Derli, vamos pagar o homem lá, ó. Mentira, brincadeira. Aí, ô Derli, o rapaz tá chamando lá, ó, o Jorge, lá do bar do Vidão, tá? Querendo, precisa falar contigo urgente, viu? Quem estiver ouvindo, avisa o Derli que o homem lá quer dar um recadinho pra ele lá daí. Você é tudo que pedir pra Deus, será? Mari Rosa, Paranaguá, também de carona com essa moda, hein?

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0: Fala, japonês, mas fala logo. Não treme o queixo com esse frio, não, viu?
2: Sim, se fosse me gosta de uma música. E? É, tá pedaçada. É, com o Tom Jacó, eu falei pro professor Jacó, também falei, é pro Denilson, o espinha do Bar Polar, espinha do. O Bar Zoreta, também, o Oreiudo, também foi isso.
0: Aí tremeu o queixo, fazer o quê, né? Toma uma cachaça aí no Bar do Polaco, no Bar do Zorê, aquece a garganta e depois você manda de novo, porque tremeu o queixo. Quem vem lá aqui, quem?
3: Fala, Jacó, beleza? Jacó, você não come mocotó, você é banguelo.
0: Verdade.
3: Você chupa o tutano.
0: Verdade.
3: É o tutano que enche a barriga, caldo grosso do mocotó.
0: Verdade, sou banguela mesmo, viu? Não, mas é um mocotó que eu como lá no pé de boi, de quatro em quatro dias. Mocotó, ó, você não vai fazer um mocotó lá no Biju pra nós não, vagabundo? Tô esperando, viu? A dobradinha que você prometeu, hã? Faz que eu vou lá buscar a minha pra jantar, viu? Porque aquela quireira tava divina, viu, mocotó martelinho? Um abraço, irmão, obrigado pela audiência. Quem mais que vem chegando aqui na nossa programação sertaneja? Esse áudio aqui não deu, minuto 14 não deu, muito, muito longo. Bom, mas quem manda aqui?

Ô, Chumbrega, manda um áudio mais curtinho, porque esse aí não tá rolando. Não tá rolando por aqui, não, viu? Quem mais que vem pra cá da nossa programação? Sidney Cunha, da Água da Areia. Aí manda pra gente, aí Jacó, mesa de bar. E quem tá querendo o fogão de lenha, a dona Aparecida Negrão, lá da cidade de Andirá, que tá ligada com a gente. E no fogão de lenha dela que ela vai preparar o delicioso café Teodoro e Sampaio.

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0: 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Bom, a próxima da rodada é mesa de bar com dois pedidos, que já tá na tela aqui da nossa programação, e aqui para baixo eu vou atender da Caiporada. Quem é que vem chegando aqui? Vamos ver.
1: Boa tarde, Jacó, aqui é o Paulinho de Jandiaí do Sul. Manda aquela musicão lá do Ronico Solimões, minha serenata, lá para nós escutar aqui.
0: Boa, Jacó. Moda, hein? Moda boa, viu?
1: Aí eu vou junto com você dentro desse açougue gelado aqui até as 7 horas da noite também, meu querido. Manda pro Chico. O Chico Sombro também lá, fazendo favor, meu querido. Um abraço, fica com Deus aí.
0: Valeu, um abraço pra vocês, ligados aqui na nossa programação sertaneja. Se aqui tá gelado, aí tá gelado, e aqui, hein? Tá difícil pra tomar banho, tá difícil, meu filho. O banho tem que ser uma passada pra lá e uma passada pra cá. É o famoso lava-jato, viu? Quem vem chegando aqui na nossa programação sertaneja também, viu? Pessoal, assim, aí você falou no Chico Som, o Chico Som tá aqui, ó, ele aí, ó. Aí.
2: Olá, meu amigo Antônio Jacó, boa tarde, boa aí. Tarde aos ouvintes. Meu amigo, aqui você quem fala é o Chico Som, Jundiaí do Sul. Eu gostaria de ouvir aquele sucesso, o Doutor e o Caipira com Goiano e Paranaense. Oferece aí a todos que gostarem da música e a todos ligados na difusora. Valeu, meu amigo Antônio Jacó. Aquele abraço.
0: Valeu, Chico Som. Daqui a pouco, se der dois pedidos, você levanta o som. Tá bom, Chico? Quem mais vem chegando aqui na nossa programação? Ó, de carona com a minha serenata aqui, ó. O Estavorenses, o Paulinho 16, que pega o seu café Teodoro Sampaio ali no. Pega o café Teodoro Sampaio lá no, na rede Mercagel de supermercados lá em Joaquim Tava, né? Paulinho, Caipora, um abraço, obrigado pela audiência. E vamos forrar essa mesa de bar aí de cerveja, viu, Saciloto? Aí, ó, do bar do vilão aí, ó.

0: Show de bola! 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

0: 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E aqui, quem vem chegando aqui?
1: Hã? Ei, mano, aqui é o Cidão.
0: Oi.
1: Finge uma moda pra nós, eu faço essa caiporada toda aí.
0: Aham.
1: Uhum. Eu tô em casa aqui comendo torresmo com giló.
0: Hã?
1: É, pinga com abacaxi.
0: Giló é o cunhado seu, né? Quer ver só, você tá comendo o quê?
1: É, pinga com abacaxi, pinga com jabuticaba e tomando cervejinha.
0: Isso, Maria.
1: Conhece pra essa galera toda aí.
0: Torresmo com giló. Giló é o cunhado dele, viu? Tá bom então, se virem. Vocês dois se viram. Quem mais aí? Quem vai chegando aqui?
2: Boa tarde, Danja Gosta. Te ouvindo aqui, Andirá, aqui no bairro de Chiburil, Santa Inês.
0: Aí, ó, o Dejair, o Beldo chegou aí, ó.
2: Isso aqui. É um bairro pertinho aqui, perto do Campo Andradão.
0: Ah.
2: Manda um modão pra nós aqui. É. Tô aqui assistindo você aqui.
0: Tá.
2: Tô debaixo de árvore não, viu?
0: Hoje tá frio, né?
2: Você falando aí, você fala legal, cara.
0: Hoje tá frio, né, Tito? Um abraço.
2: Aqui tudo deixa aberto lá.
0: Uhum.
2: O trator no meio do mato ainda.
0: Tá no meio do mato?
2: O trator no meio do mato.
0: Eita.
2: O trator não queria pegar, largou lá. Tem que colocar lá a bateria, não, o trator pegou.
0: Voltou a pé.
2: Beleza.
0: 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Larga a mão de ficar dando tranco no trator aí, meu filho. Tá certo. Minha serenata, tá ligado? Ah, o Mano Cidão pediu o pretinho aleijado, viu? Alguém pediu essa moda lá atrás. Vou mandar essa antiga pra você, viu, Mano Cidão? Chá comigo, vai ser a próxima, tá?

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0: 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Show de bola com o pessoal ligado aqui na nossa programação sertaneja também. Quem vem chegando aqui é o Zé Alex, do Mini Mercado Favorito. Tá pedindo, ah, rapaz, essa música aqui é pra lembrar do da primeira paixão, a primeira namoradinha da gente, viu? Esquina do Adeus. Aquela uma que deixamos escapar e foi embora. E hoje até a gente chora de saudade. Ah, por que que aquela caiporinha deixei escapar pro vão dos dedos, hein? Essa moda é boa, viu? Manda pra nós aqui, Jacó, no Mini Mercado Favorito. Vou mandar assim, pessoal que tá ligado aí na nossa programação sertaneja também. Um abraço aí, Maria Clara. Você perguntou o que que é pra mim aqui, Maria Clara. Ah, tá. É... Já atendo você aí, tá? Já é negócio do comercial e anuncia assim. Beleza pura. Obrigado pela audiência. Tá sintonizado aqui na nossa programação também. Quem mais que vem chegando pra cá, pra cá, pra cá, pra cá, pra cá, pra cá, pra cá, pra baixo? Tá cheio de caipora aqui, cheio de caipora. Quem vem lá? Vamos ver?
1: Manda pra toda a picaiada, ô Jacó. Hã? Música pra toda a picaiada e pra zavaiada também.
0: Ah, tá bom. É o João Piccoli, né, João Piccoli? É o Dair Piccoli. Aí mandando pro João Piccoli, família Piccolis, ligados aqui na nossa programação. Não vou falar o que você falou, não, viu, vó? É Picolino pra mim, viu? Sai, Luiz Homem. Pretinho Aleijado.

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2: 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Pessoal tá ali, aí o rei das quengas tá por aqui, viu, Jorge? Aí já fez um positivo que já tá descendo aí do seu bar, tá? E tá querendo a esquina do adeus de Milionário José Rico também, viu? Show de bola, como é que é? João na voz aqui, Jacó, viu? Fala, João, então.
8: Aí, Antônio, Jacó.
2: Diga, João.
8: Quero oferecer uma música pro meu pai José de Carmargo Luciano, Pedras, diretamente de Curitiba. Um salve pro meu pai lá em Ourinhos, o Dinaldo lá da Coab.
2: É o Dinaldo, mas já tá em Curitiba? Louco, rapaz, tá muito frio em Curitiba, hein, irmão, hein?
8: Um abração pra galera do Norte Pioneiro, lá da cidade de Abatiá, lá.
2: Tá.
8: Um salve lá pro Toninho Rosa, lá, o deputado da nossa cidade lá.
2: Valeu, um abraço, querido. Um abraço aí, João Vitor, lá em Curitiba, lá na capital. Filho do Dinaldo de Ourinhos, que só bebe café Teodoro e Sampaio, que busca na rede São Judas Tadeu. Ei, João Vitor, um abraço, tá aí em Curitiba. Ô, João Vitor, esse caboclo aqui, ó, só dorme de calcinha de renda. Eu acho que é ele, vamos ver se é. Eu acho que é. Se não for, me perdoa. Eu tô achando que é o... Eu tô achando aí que é o Caipora lá que tá ligado aí. Vamos ver se é.
1: Aí, eu tô já.
2: É ele mesmo. Só dorme de calcinha de renda ele aí, ó.
1: Ó, boa noite, beleza, acabou. Manda pra nós aí a calcinha de renda ou um cordão de ouro.
2: Falei pra você, viu?
1: Porque uma da nós, pra nós tá valendo.
2: Tá bom.
1: Acabei de chegar em casa agora do serviço. Tô aqui escutando seu programa.
2: Beleza,
1: aqui.
2: Beleza, um abraço aí. A Marli Juliana, sua prima, tá te mandando um abraço, viu, Caipora?
1: É, dia e noite. O rádio é ligado aí direto. Não sai dessa rádio aí.
2: Valeu, um abraço.
1: Beleza?
2: Falou.
1: E oferecendo pros meus amigos, pra quem me conhece. Beleza?
2: Falou.
1: Toca aí a calcinha de renda aí.
2: Falei pra você.
1: Ou nem que foi elástico dela.
2: Nem que foi lá. Tá bom, Caipora. Um abraço. Obrigado pela audiência. Quem mais tá ligado aqui na nossa programação sertaneja? Fala, Ailton.
9: Boa noite, Antônio Jacó. Aqui é o Ailton, Vila Rural de Guapirama. Quero pedir uma música aí, Cordão de Ouro.
2: Aí, ó, dois pedidos dessa, viu?
9: Oferecer lá pro Marchalenta, tá, o Adolfo Corintiano, com o pai José Aparecido, minha filha Eduarda, filha Carol, Jean Bruno, esposa Lenice, minha comadre Claudete, e

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2: Boa tarde, Antônio Jacob. Dedicamos esse programa da Ave Maria a todos os enfermos, aos velhinhos do asilo, aos dizimistas, aos aniversariantes de hoje e a todos os ouvintes do programa Ave Maria. Em nome do Pai, do Filho e do Espírito Santo. Amém. Vinde, Espírito Santo, enchei os corações de fiéis e acendei neles o fogo do vosso amor. Enviai o vosso Espírito e tudo será criado e renovareis a face da terra. Oremos. Deus, que instruíste os corações de vossos fiéis com a luz do Espírito Santo, fazei que apreciemos retamente todas as coisas, segundo o mesmo Espírito, e gozemos sempre de sua consolação, por Cristo nosso Senhor. Amém. Pai nosso que estais no céu, santificado seja o vosso nome, venha a nós o vosso reino, seja feita a vossa vontade, assim na terra como no céu. O pão nosso de cada dia nos dai hoje, perdoai as nossas ofensas, assim como nós perdoamos a quem nos tem ofendido, e não nos deixeis cair em tentação, mas livrai-nos do mal. Amém. O anjo do Senhor anunciou a Maria, e ela concebeu do Espírito Santo. Ave Maria, cheia de graça, o Senhor é convosco. Bendita sois vós entre as mulheres, bendito é o fruto do vosso ventre, Jesus. Santa Maria, Mãe de Deus, rogai por nós, pecadores, agora e na hora da nossa morte. Amém. Eis aqui a serva do Senhor, faça-se em mim segundo a vossa palavra. Ave Maria, cheia de graça, o Senhor é convosco. Bendita sois vós entre as mulheres, bendito é o fruto do vosso ventre, Jesus. Santa Maria, Mãe de Deus, rogai por nós, pecadores, agora e na hora da nossa morte. Amém. E o Verbo se fez carne e habitou entre nós. Ave Maria, cheia de graça, o Senhor é convosco. Bendita sois vós entre as mulheres. E bendito é o fruto do vosso ventre, Jesus. Santa Maria, Mãe de Deus, rogai por nós, pecadores, agora e na hora da nossa morte. Amém. Rogai por nós, Santa Mãe de Deus, para que sejamos dignos das promessas de Cristo. Oremos, derramai, ó Deus, a vossa graça em nossos corações, para que, conhecendo pela mensagem do anjo a encarnação do vosso Filho, cheguemos por sua paixão e cruz à glória da ressurreição, por Cristo nosso Senhor. Amém. Glória ao Pai, ao Filho e ao Espírito Santo, como era no princípio, agora e sempre. Amém. Consagração a Nossa Senhora. Ó Senhora minha, ó minha mãe, eu me ofereço toda a vós em prova de minha devoção para convosco. Eu vos consagro neste dia os meus olhos, meus ouvidos, a minha boca, meu coração, inteiramente todo o meu ser. E porque assim sou vosso, ó incomparável Mãe, guardai-me, defendei-me como coisa e propriedade vossa. Amém. A vossa proteção recorremos, ó Santa Mãe de Deus. Não desprezei as nossas súplicas, não nos abandoneis em nossas necessidades, mas livrai-nos sempre de todos os perigos, ó Virgem gloriosa e bendita. Amém. Os avisos da paróquia Santo Antônio de Pádua. 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Ticket do valor do bolo de Santo Antônio está à venda no escritório paroquial ou com o movimento do Cursilho. Terço no comércio neste sábado. 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Dia 24, domingo, Jardim Santa Cruz, às 19h30. 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

4, domingo, Vitória Regia, às 19h30. Santa Maria, Mãe de Deus, uma mulher pobre, serva do Senhor, Virgem Mãe toda de Cristo, e com ela toda servidora dos homens, mulher forte, durante provada pelo sofrimento e pela perseguição, anunciadora da presença do Senhor, tu cujo magnífica proclama que Deus tem muito a ver com a justiça para com os pobres, leva-nos à verdadeira opção preferencial por eles no intuito de sua integral libertação. Santa Maria, Mãe associada a Cristo na obra da redenção, fiel companheira do Senhor em todos os seus caminhos, nova Eva, junto ao nosso Adão, fiel à sua palavra até o martírio do Calvário, tu que associaste a sua cruz com a única árvore da vida, abre-nos para a comunhão e a participação com Deus e com os homens. Salve Maria e boa noite.

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0: 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Olha, do futebol por todos os lados, as equipes são o Juventude da Água Branca do Carlinhos, a Balsa dos Corsines do Bar dos Oreia e o Grêmio da Marmoraria Romano. Show de bola, vamos lá para Ribeirão Claro. Alô, Robertão, como é que tá as coisas aí? Muito frio aí nos Três Corações, hein, velho? O pai chegou, fala, pai.
3: Boa tarde, Tom Jacó, aqui é o Roberto do Três Corações. Gostaria de ouvir uma música, um goiano e paranaense aí. O doutor e o caipira. Eu falei pro Carlinhos.
0: É, não é bobo não, de carona com o Chico Som, né, Chico Som?
3: Ganha lá no fundão do Rebão do Meio, pro João Tripo, Zé Cabelo, pro Gracílio Cunha, pro Delcida Agdamuro, pro seu Procópio, Santo Antônio da Patina, pro Vandinho do Farol, pro Claudio, pro Clóvis, pro Maurício Matias da Serra Pelada, pro Polaco do Bar, pro Gordinho do Caminhão Amarelo, pro Saguezinho do Monte Alto. Pra minha esposa Rosa, minha filha Valéria, minha filha José, pra todo mundo que estiver ouvindo, pra você aí da rádio, você me atender, meu, muito obrigado. Tchau, Tom Jacó. Fica com Deus, filho.
0: Fico sim, o Maurício tá falando que o doutor é ele, o caipira é o Jacó, é o doutor da pinga. Ele segura o litro.

eu abro a boca do japonês lá e coloco o funil e despejo, viu? É, meu filho, é um novo jeito de aplicar, não é aplicação de soro, não, aplicação de cachaça no papo da caiporada, né, Maurício? Um abraço, essa moda é boa do Goiano Paranaense, dois pedidos dela, viu? A caiporada vai chegando. Tem mais caipora pra baixo aqui que tem que ser atendido já, Jacó, senão vai xingar tu, viu? É, Jacó, é o Pedrão de Abatiá, embarca nós numa moda boa, hein, Jacó? Ô, Pedroca, deixa com a gente. Pedras do Zezé de Camargo e Luciano, João Vitor pediu essa lá de Curitiba. Tá bom, vou mandar já, viu? Deixa com a gente. Parece que tem mais gente pedindo essa moda também. Aldete de Guapirama também tá de carona contigo, viu? É, João Vitor aí de Curitiba e o papai Edinaldo também, né, em Ourinho City, ouvindo a gente. É o Brasil que se liga por aqui na nossa programação, viu? É, o Alan Pintor, olha, ô Deusana, presta atenção, Deusana, o Alan Pintor tá pedindo uma moda boa aqui, ó. Bruno Marrone, mas você fala que é Bruno Marron, tá? Cilada de Amor. O Luiz Henrique Cardoso é louco por causa dessa música e ele sempre manda ela pra patroa, dona Michelle Vanessa. É, e ela fica toda cheia, toda feliz, né? Tá certo, então. Mais uma vez eu tô registrando, já fiz as homenagens carinhosas aqui pra dona Ana do Pedrão da Churrascaria, que é aniversariante do dia, né, dona Ana? Parabéns aí do Pedrão, do Max, do Nenzão, aí Zé Carlos, Didi, estão lá em Curitiba, mas mandando aquele beijo pra você também, viu? Os filhos, os netos e o caipora do velhote aí, o Pedrão, né, Pedrão? Eita! O doutor e o caipira, a moda é boa, a moda é foda, e a moda quando é foda, o Jacobs roda.

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3: Show de bola, minha querida dona Ana do Pedrão da Churrascaria. Juninho Queiroz também tá mandando um beijão pra senhora e tá te parabenizando também, viu? E o Juninho enviou um áudio aqui. Quem é mais que tá aniversariando aí, Juninho? Manda pra gente o áudio aí da pessoa que vai falar aqui, ó. Aí.
4: Ô, Tom Jacó, boa noite, tudo bom?
3: Tudo.
4: Eu quero que você mande uma música hoje bem bonita pro Júnior Borsato.
3: Opa!
4: É a mãe dele que tá falando. Manda uma música bem bonita pra ele, aniversário dele hoje. E tudo de bom pra ele, que Deus proteja e ilumine ele.
3: Valeu, Júnior Borsato, saúde, paz, que Deus lhe abençoe constantemente. A nossa mãezinha santa, Nossa Senhora Aparecida também, que esteja constantemente aí abraçando você, parabenizando e lhe dando muita saúde. Valeu, Juninho, aí pela mensagem. Um abraço lá pra ele, tá? E aqui, a Deusana chegou. A louca chegou, Maurício.
5: E cheguei chegando, hein? Ei, povão pratinense. Sou Mazarope das quatro. Boa noite aí, ei, povão pratinense, hein? Quero ver a música aí que você falou aí, né? É. Quero ir aí no hashtag essa música aí.
3: É Cilada de Amor. Cilada de Amor.
5: Rita de Cássia, Neve Queiroz, Cítara pra Madalena, que é bom, Jéssica, Fábio, Celina, Claudete, Cotiguá, Bruno Marrom. Marronês, né?
3: Mano Marrom.
5: Vai pra todos meus amigos pra fora, vai pros meus 5 filhos que amam de coração, vai Madrinha Salima, de Apate, Padrinha. Ah, prega fogo, hein? Padrinho de quem?
3: Tá vendo, Maurício? 5 filhos porque separou. Imagina se tivesse até junto, era 15.
6: Aô, Jacó, boa tarde. Toca a música pra nós, tinha um carreiro pardinho aí, Caçador de Viena.
3: Essa tem, viu?
6: Meu amigo do
3: Mício. Essa tem, viu, Juliano?
6: Mício. Estamos aqui no sítio da Lourdes Portuguesa.
3: Oferecer pra quem?
6: Pareci que pro meu amigo do Mício. Estamos aqui no sítio da Lourdes Portuguesa.
3: Estamos
6: trampando até agora, viu?
3: Opa!
6: Um abraço pro pessoal de Cotiguá aqui.
3: Show de
6: bola. É o Juliano que tá falando aqui.
3: Valeu, Juliano. Eu tenho essa moda aqui que o Juninho Queiroz mandou programar. Era Caçador de Viena. É linda demais, viu? Bom, Pedras é a da sequência. E depois eu tenho aqui Cilada de Amor, que é da sequência. Tá ligado aqui na nossa programação.

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0: 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Luiz Henrique Cardoso, Dona Michelle e Vanessa, obrigado pela audiência. Vou mandar Bruno e Marrone para vocês, porque eu não tenho programado essa delícia de amor aqui não. Hoje não tem delícia não, viu? para vocês. Um abraço aos dois, Caipora. O meu amigo Paulinho do Sindicato, aí ó, de carona com a música Caçador de Vinhema. Aí, mais um pedido dessa moda aí. Eu sabia que ia dar, viu? Sabia que ia dar carona. E a moda é boa. E a moda quando é foda já sabe, né? Vai pro ar, vai pra tela. Quem mais aqui? Boa tarde, Jacó. Pessoal que tá ligado aqui na nossa programação sertaneja. Ah, tem um recado aqui, ó. Eu perdi minha chave. Perdi minha chave da minha moto, Jacó. Deixa eu só abrir aqui a foto aqui. Essa chave tem um chaveirinho que é um coração de tricô vermelhinho, viu? Se de repente alguém encontrou, deixa aí na rádio. Ou liga pra gente, 998-58-98-88. Deixa eu só ver o nome da pessoa que perdeu a chave aqui, que não tá aqui o nome. Aqui. Vanessa, né, Vanessa? Um abraço aí, obrigado pela audiência, Vanessa. Tá ligada aqui na nossa programação. Então, quem encontrou uma chave de moto num chaveiro de tricô, que é um coraçãozinho, deixa aqui na rádio, por favor. Ou entra em contato comigo, que eu já passo o contato aqui da Vanessa, tá legal? Tá dado o recado pra você, querido. Obrigado pela audiência, tá? Quem mais vem chegando aqui na nossa programação sertaneja? Tem mais Caipora que vem chegando aqui. Vamos lá? Aí, aqui.
1: Oi, Antônio Jacó. Boa tarde, tudo bem?
0: Oi.
1: Fala, Jacó. Nós vamos domingo jogar lá na Bolsa Corsini.
0: Aí,
1: a Bolsa, rapaz, recebe Juventude Água Branca.
0: O clássico
1: aí. Futebol Clube. R$250 é garantia, tá?
0: Tá.
1: E põe a música pra gente ouvir aí, Antônio Jacó. Fogão de lenha, tá? Chitãozinho, Chororó.
0: Já beleza? Tocou, já tocou.
1: Estamos,
0: né,
1: aqui te ouvindo, tá? Na Água Branca, tá? Um abraço.
0: Já tocou Balsa dos Corsines, do Bar do Mundiça dos Oreia, tá? E o Juventude da Água Branca. Lembra quando o Diodito fazia o torneio Terra Branca contra a Terra Roxa? Era mais ou menos assim, né? Um abraço, viu, Carlinhos? Obrigado pela audiência. Tá ligado com a gente lá. É a Balsa, então, tá aí recebendo aí o Juventude da Água Branca no clássico da nossa região. Clássico regional. Vai sair faísca aí da chuteira de cravo, viu? Ixi! Falhou de novo. Falhou. Muito longa. Muito longa aqui, não tá carregando. Vamos ver quem que vai chegando aqui, vamos ver? Na nossa programação sertaneja. Fala, Caipora.
2: Chegou mais 1000 bandejas de morango, 2 bandejas de morango.
0: Ah, o cara só gravou que tá me ouvindo aqui na nossa programação. Quem é que tá me ouvindo aí? É o Jefferson Emílio de Proença, vulgo. Viu, Paulo Marcelino? Vulgo, chumbrega sem prega. Tá ligado com a gente aí? Fala, Paulo Marcelino. Manda um abraço aos meus sobrinhos César e Solange Jacó. Manda sim, Paulinho. Abraço, Paulo Marcelino. Deixa com a gente, tá mandado. Cilada de amor, Bruno e Marrom.

0: Show de bola, essa moda boa foi pra todos os caiporas lá no Espetinho do Marquinhos. Quem mandou, sabe quem foi? Carlinho do Osso do Porco. Manda lá pros caiporas, já cola no Espetinho do Marquinhos. Tá bom, Carlinhos? Um abraço, irmão. 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
0: Show de
1: bola. 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Caipora, manda bala aí. 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
0: Show de bola. 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
0: Show de bola com o pessoal ligado com a nossa programação sertaneja, viu? A dona Cida também tá mandando um recado pra mim aqui, que a filha dela perdeu. Tô dando mais um reforço aqui, né, dona Cida? Aí que a Vanessa Oliveira perdeu a sua chave de moto, viu? É uma chavinha de moto da loja 100. Tem um coraçãozinho de crochê, assim, ó, de crochê vermelhinho, viu? Pode entregar pra gente aqui na rádio ou então lá com a Cida no 996485023 também, viu? Tá bom? Tá certo aí. Quem mais vem chegar? Ah, o Léo tá aqui, rapaz. Fala, Léo.
4: Antônio Jacó, botando fogo no seu rádio. Eu fui pegar minha garota ali, a Bárbara, ali na escola. Agora eu vou pegar minha outra filha, a Isadora, aqui na Santa Terezinha. Ah. E elas querem escutar a música Raspão.
0: Raspão?
4: Da Simone Simaria. Raspão. Entendeu? Já

0: Cozão.
1: Raspão. Essa música eu não posso tocar não, porque eu fui tocar ela, a agulha do disco raspou a música, viu? Raspou a faixa, daí riscou. Mentira, viu? Tô zoando. Mas baixinho vai ficar bravo aí. Olha só quem tá aqui, rapaz. O Célio Dionísio tá mandando um abraço pra Clarice lá no asilo. Mandando um abraço também pro seu Adelso, meu querido amigo, seu Adelso, aí no sítio Olho d'Água, pertinho do Monte Real, viu? Manda pra ele, meu velho pai, Jacó. Manda pro Doca também, vou mandar um abraço, obrigado pela audiência, viu? Caçador de Vinhedo, tem gente pedindo Romance Rosa aqui, ó. Essa moda que tá estourada em todo o Brasil, aí com os dois ciganos, Ed Brito e Samuel. A Cidinha lá de Baiti para mandar pro Zé Viana, porque o romance deles não é rosa, é cor de rosa. Mas antes eu tentei um carreiro e Pardinho, viu?

Show de bola, e nessa caçada, hein, meu filho? O Jonas japonês também ajudou a levar a onça embora. Levou uma pintada nas costas, viu? É, foi lá. E arranhou ainda ele, arranhou. A onça brava lá, a onça pintada, viu? A onça pintada, gente. Viu, Maurício? A onça pintada. Ó, o Ayrton tá de carona com o meu pai do Teodoro Sampaio. Dois pedidos dessa. Célio Dionísio pediu essa moda boa. Quem mais também que tá ligado aqui na nossa programação pedindo romance rosa? Lógico, né? Casais apaixonados. Hã? Simone Nalevaico de Japira City e o Caiporão do Fernandão, que tá ligadão com o Jacozão. Vamos pra baixo, que tem mais caipora pra ser atendido. Não dorme no ponto, não, Jacó. Quem é que tá chegando aqui? Deixa eu ver. Ah, o Mocotó, né, Mocotó?

0: O Cagé, rapaz, lá sintonizado com a nossa programação, o Cagé, a Maria e também o Zé, lá na Santa Maria do Congonhas. Grande abraço pra vocês, é ligado com a nossa programação também, viu? Alô, Cagé, um abraço. Eu falei Cagé, não é acarajé, não. Eu sei que eu tô com fome, eu falei acarajé. E aqui quem é? Deixa eu ver aqui.
1: É o Jairinho do Gurucaia.
0: Ô, Gurucaia.
1: Você manda uma moda pra eu?
0: Ah.
1: Você manda uma moda pra mim, eu quero aquela tapete da sala.
0: Ah, ó, o GG pediu essa, viu?
1: Se puder servir pra mim, depois eu sirvo você.
0: Tá bom.
1: Falou? Obrigado.
0: O GG pediu.
1: É o Jairinho.
0: Ô, Jairinho, o GG pediu essa aí, tá? GG pediu essa moda boa aí na nossa programação também, tá bom, Jairinho? Um abraço pra você, obrigado pela audiência. É mais uma que vai lá pro fundo da tela, tá? Com o pessoal que tá ligado aqui na nossa programação. Quer mais? Pra baixo, pra não deixar ninguém sem ser atendido, Jacó. Lógico que não vai dar pra tocar todas as canções. Que é um punhado de fedido fazendo pedido? Aí já viu, né? Elza Fernandes, és tu, Elza? Diga lá.
2: Hã? Alô, doutor Jacó.
0: Hã?
2: Moro aqui no 9 de abril, tô completando hoje.
0: Ô!
2: 79 anos.
0: Oh, que beleza!
2: Faça um favor pra mim.
0: Parabéns.
2: De anunciar.
0: Parabéns.
2: O meu aniversário.
0: Parabéns. Anuncie sim, viu?
2: José Catarino Fernandes.
0: Ô, Zé Catarino.
2: Daqui do Abril.
0: Falou, Zé Catarino.
2: Toca uma música pra mim.
0: Ah.
2: Jacó e Jacózinho, cavalo enxuto.
0: Oh, um abraço.
2: Se atender, muito obrigado.
0: Eu tenho cavalo enxuto, mas não é com Jacó e Jacózinho, com Chitãozinho e Chororó, tá bom? Um abraço, Catarino. Dona Elza, parabenizando você também. Muita saúde, muitos anos de vida, viu? Obrigado pela audiência. Quem mais que tá ligado aqui na nossa programação? Ajeita a cabeça da mulica na caiporada lá, Jacó. Aqui. Manda um abraço pra nós aqui. Opa, claro. Claro que eu vou mandar um abraço pro pessoal da Claro Materiais Elétricos. Sintonizado aí na nossa programação sertaneja. Quem que tá pedindo aqui? É o Alfeu, pro Alfeu Claro. É o Pedrinho, o Gavião. O Gavião é a música do Gino e Geno, tá? Não é o cara, não. E o João, né, Joãozão? Um abraço, obrigado pela audiência. Quem mais aí, ó? O Robson Margarido Aldi, dos profissionais da refrigeração, tá mandando o Romance Rosa só pra ela, pra patroa dele, né, Caipora? Você não é fraco, não. Um abraço.

0: Show de bola. Sabe por que que eu gosto desses dois ciganos aí, ó? Das duplas novas que estão surgindo agora, esses caras é fera, viu? Canto muito, é de Brito Samuel. Porque tem uns sertanejos aí, uns sertanejos universitários que o pessoal tá gravando agora. É toda a mesma coisa. Você escuta Jorge Mateus, todo mundo quer imitar Jorge Mateus. Eles não. Tem uma peculiaridade diferente. Você viu que a afinação lembra um pouquinho lá o Christian Ralph, só que não é na balada deles. Show de bola, esses meninos vão quer dizer, já tá estourado, né? Mas vai fazer muito sucesso e dar muita alegria pra quem gosta de realmente quem é bom, viu? Que os caras é bom. Como é que é o negócio aí, ô João da Seraleia? O que aconteceu com o Infante aí?
1: Acaba com tudo, Caipora. Esse Infante é fera, o bicho é terrível, viu? Já queria vender até uma máquina lavar pra mim ali. O homem é vendedor também.
0: Ai, ai, ai, eu sei disso. Aí você falou pra mim que você não comprou porque a rodinha tá estragada, viu? Não quis não, meu Infante. Tá estragada a rodinha, ele não comprou, viu? É, pessoal, a Deusana também tá parabenizando aqui o Catarino, a Dona Elza, tá bom? Aí pelo aniversário do Catarino. Ó, e ela pediu a música de Carona com Você e eu programei aqui, ó. Talvez seja a última, viu, Catarino? Aí com Chitãozinho e Chororó. Não quis comprar a máquina de lavar não, viu, Maurício? O João não quis não, porque disse que tá estragada a rodelinha lá, a rodinha da máquina. Aí ela não tá batendo roupa. Eita. É, só bate roupa viu? Só bate roupa aí, sabe quem? O Infante quando vai no gol. Aí ele bate roupa. É um gol atrás do outro. Quem mais vai chegando aqui na nossa programação? Tem Caipora aqui? Tem.
2: Boa noite, Antônio Jacó. Aqui é o Adilson Ribeirão do Pinhal. Quero pedir a música dos Boiadeiros. Oferecer pro meu amigo Soair, do lado de Guapirama, da Vila Rural.
0: O Ayrton tá por lá. O Ayrton tá de carona com a música Meu Pai aqui, ó. Pra mandar pro Zé Aparecido, viu? Lá o compadre dele.
2: Ô, pra Cheque, lá de Guapirama também.
0: Aham.
2: Uhum. Pra todo mundo aí, pro...
3: Tá bom.
0: Ah, esqueceu?
3: Tá bom.
0: Esqueceu? Esqueceu. Esqueceu.
2: Pra todo mundo de pintura também.
0: Ah, não. Lembrou. Todo mundo da Davi Pintura. Lembrou.
2: Todo mundo de pintura, o pé em pão também.
0: Ah, tá. Ah, agora sim. Agora lembrou o nome do pessoal lá. Então tá bom. Um abraço, querido. Obrigado pela audiência. Quem mais que vem chegando aqui na nossa programação? Maria Aparecida Soares. Cidinha. E Zé Viana. Foi de carona com essa do Romance Rosa. Quem mais? Quem mais? Quem mais? Mais Caipora aqui que não foi atendido. Zé Trovão. Um abraço, Zé Trovão. Obrigado pela audiência. Tá bom, tá bom. Chico Som mandando também um abraço lá pro Paulinho, amigo dele, que foi de carona com a música que ele pediu também. O Roberto dos Três Corações também. Chico Som tá agradecendo vocês aí, tá? Quem mais aqui? Quem mais? É, Sebastião de Guapirama. Ah, rapaz, Sebastião Reginato, o irmão da carreta carregada de terra. Então tá certo, um abraço. Vou mandar pra vocês também aí o tapete da sala daqui a pouquinho, tá?
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0: Como é que é o negócio aí, Deusana? O Infante queria furar os olhos do rapaz. Do jeito que você escreveu, eu tô interpretando rapaz, porque rapaz é com Z, viu? Aí com S é rapaz. O João da Serraria virou rapa agora, o fundo do tacho, viu? Essa mulher aqui é braba que chegou aqui, rapaz do céu, viu? Eu não abuso nela, não. Rapaz do céu, o marido passa um apuro aí na unha dessa mulher aqui. Ela já fez um regaço. Quer ver? Essa aqui, ó, Mabel, né, Mabel? Ela, quer ver só? Ela faz um regaço aqui, ó.
1: Boa tarde, Jacó. Tudo bem?
0: Cadê o...
1: É, Mabel. Ô, Jacó.
0: Cadê o Dinho?
1: Toca uma música aí. De Paulo e Paulino. Qualquer uma deles.
0: Tá bom.
1: Ofereço pra todo mundo, especialmente pra você.
0: E pra quem,
1: mais? Tem bastante em rádio na cabeça do Dinho. Sim, mas tem um aqui ainda que ele tá vivo ainda.
0: Como é que é o negócio? Ó, eu falei pra você que a mulher é braba aqui, ó.
1: Quebrei bastante em rádio na cabeça do Dinho, sim, mas tem um aqui ainda que ele tá vivo ainda.
0: Tá
1: obrigado,
0: vivo?
1: Fica com Deus.
0: Ele não tá falando, só tá proseando, só tá cochichando. E depois ela escreveu embaixo aqui, ó. Quebrei o rádio na cabeça dele e ele vai dormir, sabe onde? Hoje? Tapete da sala. Tá fudido, Dinho.

Esse Caipora, vambora, né, Maria José, né, Mender, Juca Batista, vou fechar com o de Paulo e Paulino pra vocês aí, tá bom? Obrigado pela audiência, o Reinaldo também tá aqui, e eu agradeço meus caiporas de plantão, que Deus abençoe a todos. Na sequência, a Voz do Brasil, a gente volta amanhã com o sorteio do frango assado do Espetinho do Marquês.

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2: Olá, uma boa noite.
1: Boa noite para você que nos acompanha em todo o país.
2: Sexta-feira, 22 de maio de 2026.
1: Vamos ao destaque do dia: Brasil contra o crime organizado.
2: Mais de 8 mil celulares já foram apreendidos de dentro dos presídios desde 2023.
1: O programa quer asfixiar financeiramente o crime e reforçar a segurança em 138 presídios estaduais.
2: Presidente Lula reforça a disposição do governo em enfrentar o crime.
3: A luta contra o crime organizado vai envolver 11 bilhões de reais para que a gente possa dotar todo mundo de os instrumentos necessários para combater a violência.
1: E ainda, prevenção ao câncer colorretal ganha reforço.
2: SUS vai adotar um novo exame que realiza o rastreamento precoce da doença, o que colabora para alcançar a cura, Thaísa Vitória.
4: O novo protocolo deve ser aplicado em mais de 40 milhões de pacientes pelo SUS e vai ajudar a reduzir a fila pela colonoscopia, que atualmente é utilizada como principal exame preventivo.
1: De olho no calendário.
2: Segunda-feira, aposentados e beneficiários do INSS recebem nova parcela do 13º.
1: Também no dia 25 de maio tem início as inscrições para o Enem desse ano.
2: E a partir do dia 15 de junho, Sisu Mais abre vagas remanescentes em instituições públicas de ensino superior.
1: Hoje na apresentação da Voz do Brasil, eu, Mariana Jungmann e Nazi Brum.
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1: Uma operação para silenciar o crime organizado.
2: Em 5 dias foram apreendidos 534 celulares em presídios de todo o país.
1: E o governo do Brasil já investiu mais de 200 milhões.

0: milhões de reais para equipamentos de segurança no sistema penitenciário.
1: Celulares escondidos em celas, comunicação clandestina e ordens criminosas que atravessam os muros dos presídios. É para combater essa estrutura que o Ministério da Justiça e Segurança Pública realizou a maior edição da Operação Mute, já feita no país. Pela primeira vez, a ação integra o programa Brasil contra o Crime Organizado e alcança unidades prisionais em todos os estados brasileiros. Segundo o balanço parcial divulgado nesta sexta-feira, mais de 500 celulares foram apreendidos em 2.611 celas de 49 presídios nos últimos 5 dias. Mais de 2.800 policiais penais participaram das ações. O objetivo é interromper a comunicação ilegal usada por organizações criminosas para coordenar crimes dentro e fora das prisões, avalia André Garcia, secretário nacional de políticas penais.
2: Primeira vez que nós estamos enfrentando o crime organizado em todas as suas dimensões. Há um conjunto de estratégias que nós estamos utilizando, em especial para retirar esses celulares, mas também voltadas para silenciar algumas unidades que nós consideramos como mais estratégicas.
1: As ações utilizam equipamentos de alta tecnologia, como scanners corporais, aparelhos de raio-x, drones, sistemas eletrônicos de fiscalização e até georradar, equipamento que identifica túneis. Para o secretário executivo do Ministério da Justiça e Segurança Pública, Ademar Borges de Souza Filho, as ações terão impactos imediatos.
3: Com investimento, com inteligência, com operações de alta qualidade, certeza absoluta de que terá um impacto imediato na desarticulação de organizações criminosas.
1: O governo federal investe na modernização do sistema penitenciário dos estados. 138 unidades prisionais estaduais devem receber padrão reforçado de segurança, sendo 23 na região norte, 45 na nordeste, 15 no centro-oeste, 38 no sudeste e 17 no sul. Quase 185 milhões de reais já foram aplicados na compra de equipamentos, que começam a ser entregues aos estados até junho. Reportagem Pablo Mundim.
4: O enfrentamento ao crime organizado é uma das prioridades do governo brasileiro, segundo o presidente Lula.
0: Em participação no programa Sem Censura da TV Brasil, o presidente destacou o lançamento do programa Brasil contra o Crime Organizado, que tem entre os objetivos asfixiar financeiramente os criminosos.
5: Estou com uma PEC no Congresso Nacional. Se essa PEC for aprovada no Senado, 15 dias depois eu crio o Ministério da Segurança Pública. Posso aceitar a ideia que os bandidos dominam um território. O território em qualquer cidade, em qualquer estado, é do povo brasileiro e ele tem que voltar a ocupar o seu território e o bandido tem que ser punido e tem que ir para a cadeia. A luta contra o crime organizado vai envolver 11 bilhões de reais, 1 bilhão de investimento do governo federal e 10 bilhões de financiamento para os estados e para a prefeitura, para que a gente possa dotar todo mundo de os instrumentos necessários para combater a violência.
4: A proteção no ambiente digital de crianças e adolescentes também foi destacada pelo presidente Lula. Segundo ele, é preciso evitar as telas logo cedo.
0: O presidente destacou o projeto que proíbe o celular nas escolas e também a sanção do ECA Digital no ano passado, que prevê obrigações para empresas e redes sociais de proteção das crianças e jovens contra crimes virtuais e dependência digital.
5: Quando nós proibimos o telefone na escola, no ensino fundamental, muita gente achou que ia ser ruim e não, e foi bom. A molecada voltou a jogar bola, a molecada voltou a brincar, a molecada voltou a conversar. Nós agora criamos o ECA Digital. É. Ou seja, para quê? Nós queremos proteger meninos e meninas desse país. É o projeto mais sério do mundo. É. Obviamente que as plataformas não gostam do nosso projeto. Mas nós temos que brigar com alguém. Eu tenho que proteger as crianças. É. Eu tenho que proteger os adolescentes. Se no real é crime digital, tem que ser crime.
4: Protocolo inédito para o rastreamento e a detecção precoce do câncer colorretal.
0: O Sistema Único de Saúde passará a utilizar um novo tipo de exame que vai ajudar no diagnóstico da doença antes de os primeiros sintomas aparecerem, aumentando as chances de cura.
6: O teste imunoquímico fecal, conhecido como FIT, passará a ser o exame de referência para a detecção do câncer de colo retal no SUS. O exame será realizado de forma preventiva em homens e mulheres assintomáticos que tenham entre 50 e 75 anos. O diretor-presidente do Instituto Nacional do Câncer, Roberto Gil, explica que o FIT é capaz de detectar partículas microscópicas de sangue nas fezes. já indicando se há lesões.

0: mães que devam ser tratadas.
1: Essa detecção precoce permite que a gente interrompa o processo de carcinogênese das lesões precursoras, quer dizer, a gente não deixa o câncer se desenvolver, ou de um diagnóstico precoce, onde o câncer pode ser tratado com cirurgia e ser eliminado com ou sem necessidade de radioterapia e quimioterapia, mas levando o paciente à cura.
0: O exame FIT é feito com fitas rápidas, como num teste de gravidez. Em caso positivo, o paciente é encaminhado para exames de imagem mais detalhados, como a colonoscopia. O ministro da Saúde, Alexandre Padilha, explicou que o novo exame pode ser feito nas próprias unidades básicas de saúde e vai ajudar a reduzir a fila pela colonoscopia, que atualmente é utilizada como principal exame preventivo.
2: Faz com que você consiga o diagnóstico mais precoce, sobretudo nos pacientes assintomáticos, direcionando os investimentos, os equipamentos, sobretudo os equipamentos médicos dependentes, como é o caso da colonoscopia, para os pacientes que você tem maior indicação para isso. Isso faz com que você direcione mais rápido os pacientes que precisam fazer colonoscopia e não ocupa a colonoscopia, que é médico dependente, que é centro especializado dependente, com pacientes que teriam menos indicação de fazer colonoscopia.
0: O novo protocolo deve ser aplicado em mais de 40 milhões de pacientes pelo SUS. Ele faz parte de um conjunto de ações de prevenção e tratamento de câncer, que envolvem investimentos de 2 bilhões e 200 milhões de reais para a inclusão de novos medicamentos, cirurgias robóticas e reconstrução mamária. Reportagem Thaísa Vitória.
3: As inscrições para o Exame Nacional do Ensino Médio, o Enem 2026, começam na segunda-feira, dia 25 de maio.
4: E uma novidade, pela primeira vez, alunos que concluem o terceiro ano do ensino médio em escolas públicas têm cadastro automático no sistema do exame.
5: As inscrições para o Enem 2026 começam na próxima segunda-feira, dia 25 de maio, com uma novidade para os estudantes da rede pública. Pela primeira vez, alunos que concluem o terceiro ano do ensino médio em escolas públicas têm cadastro automático no sistema do exame. Mesmo com inscrição pré-preenchida, os estudantes precisam acessar a página do participante para confirmar a participação e complementar dados, como cidade de prova, idioma estrangeiro e necessidade de atendimento especializado. O prazo para inscrição e pedidos de nome social ou atendimento especializado termina em 5 de junho. Para quem não tem isenção, a taxa de inscrição permanece R$ 85 e pode ser paga até 10 de junho por Pix, cartão, débito ou boleto. As provas acontecem nos dias 8 e 15 de novembro. O Ministério da Educação também amplia os locais de prova. A previsão é que cerca de 10 mil escolas recebam o exame em todo o país, permitindo que muitos estudantes façam a prova na própria escola onde estudam. O Enem segue como principal acesso a programas como Sisu, ProUni e Fies. Para mais informações, acesse enem.inep.gov.br/participante. Em Brasília, Claudimário Carvalho.
3: Pois é, o Enem segue como principal acesso a programas como o Sisu, o Sistema de Seleção Unificada, que dá acesso a vagas em instituições de ensino superior.
4: E atenção, estudantes, ainda dá tempo de concorrer a uma vaga em uma dessas instituições.
3: A partir do dia 15 de junho, vão estar abertas as vagas do Sisu Mais, com vagas remanescentes para o segundo semestre.
6: O Ministério da Educação publicou o edital do Sisu Mais, nova etapa complementar do Sistema de Seleção Unificada. A iniciativa vai ofertar vagas remanescentes em instituições públicas de ensino superior para o segundo semestre deste ano. As inscrições estarão abertas de 15 a 19 de junho, exclusivamente pelo portal de acesso único do MEC. Podem participar candidatos que fizeram pelo menos uma edição do Enem nos últimos 3 anos e que tenham concorrido na etapa regular do Sisu 2026. No momento da inscrição, será possível escolher até 2 opções de curso, turno, local de oferta e instituição, indicando a ordem de preferência. O Sisu Mais faz parte do processo de aprimoramento do sistema de seleção unificada, com avanços na organização das vagas, melhorias no processo de inscrição e fortalecimento das políticas de acesso ao ensino superior público. A nova etapa amplia as oportunidades para estudantes e também fortalece as instituições públicas de educação superior. Reportagem Thalita Albuquerque.
4: Aposentados e pensionistas do INSS vão receber o pagamento da segunda parcela do 13º a partir de segunda.

0: segunda-feira.
1: O pagamento vai até o dia 8 de junho e serão pagos mais de 35 milhões de benefícios.
2: Atenção, aposentados e pensionistas do INSS. Começa nesta segunda-feira, dia 25 de maio, o pagamento da segunda parcela do 13º salário. Mais de 35 milhões de benefícios serão pagos de forma antecipada em todo o país. Esta etapa representa uma nova injeção de cerca de 39 bilhões de reais na economia brasileira. O ministro da Previdência Social, Wolner Queiroz, destaca o impacto do adiantamento para as famílias.
3: Na prática, é dinheiro no bolso de milhões de famílias antes do esperado. Quem trabalhou a vida inteira merece respeito. E respeito também é garantir o benefício chegando mais cedo.
2: O calendário de depósito segue até o dia 8 de junho e varia conforme o número final do cartão de benefício. Para consultar o valor da sua parcela, basta acessar o aplicativo ou o site Meu INSS e clicar na opção extrato de pagamento. Reportagem Pedro Sardinha.
1: Aprender a guardar dinheiro, noções básicas de investimento e de previdência social.
0: Temas que chegam até crianças e jovens na sala de aula por meio de um projeto do governo do Brasil.
1: É o Poupadores do Futuro.
4: Marco Antônio de Carvalho tem apenas 11 anos, mas já está preocupado com o futuro. Ele conta que recebe mesada e guarda parte dela para realizar sonhos. E nesta semana, Marco aprendeu um pouco mais sobre como gerenciar o dinheiro e economizar. A escola dele, em Brasília, recebeu as atividades do programa Poupadores do Futuro, coordenado pelo Ministério da Previdência Social. Marco gostou da oportunidade.
5: É sempre bom a gente estar desde cedo assim aprendendo a economizar nosso dinheiro. Muitos adultos não tiveram essa oportunidade na infância, muitas crianças não estão tendo, uma coisa muito boa.
4: E as noções de como poupar que as crianças recebem na sala de aula acabam impactando toda a família, segundo a diretora da escola, Viviane Coelho da Silva de Lima.
6: É muito importante que eles já coloquem esse conhecimento em prática desde cedo, para que eles possam mudar a realidade deles, né? Então eles já vão poupando alguma coisa em casa, eles aprendem sobre renda fixa, sobre renda extra, planejamento orçamentário. Além de ajudarem as famílias também, eles já desde cedo podem fazer todo esse planejamento.
4: Este ano, mais de 30 mil alunos foram alcançados pelo projeto Poupadores do Futuro em 100 cidades brasileiras. Mais de 200 instituições de ensino receberam as atividades. O diretor do Departamento do Regime de Previdência Complementar, Narlon Gutierre, fala sobre a importância do programa, que está em sua segunda edição.
7: Eles vão ser despertados sobre a importância do planejamento, sobre a importância de organizar suas finanças, para estarem atentos, né, para não serem influenciados aí por questões como jogos em plataformas digitais, para a importância que a previdência tem ao longo da vida.
4: O Poupadores do Futuro faz parte da Semana Nacional de Educação Financeira. O Ministério da Previdência Social pretende expandir o projeto para abranger mais cidades e alcançar ainda mais alunos na próxima edição. Reportagem Luciana Colares de Holanda.
1: Expansão de terras para o plantio, clima favorável e chuvas bem distribuídas fizeram a agropecuária bater recorde de safras no ano passado e ser o setor que mais pesou no crescimento do PIB em 2025.
0: Além disso, o Brasil atingiu a menor taxa de desocupação no ano passado.
1: Essas análises estão em um estudo do IBGE divulgado hoje sobre os dados econômicos do país.
8: No ano passado, o Produto Interno Bruto, que é a soma de todas as riquezas produzidas pelo país, cresceu pelo quinto ano consecutivo, chegando a 2,3%. E nesta sexta-feira, o IBGE publicou uma pesquisa que avalia o cenário econômico de 2025 para entender quais áreas contribuíram para o PIB. O IBGE destaca o bom desempenho do setor agropecuário. Com safras recordes de milho e soja, o setor foi o responsável por cerca de um terço do aumento da taxa. O comércio varejista também registrou crescimento de 1,6% em 2025, completando 9 anos consecutivos de expansão, segundo o IBGE. Quanto aos preços, houve arrefecimento da inflação, ou seja, os preços continuam subindo, mas a uma velocidade menor. O índice oficial, que mede a inflação, o IPCA, acumulado do ano, ficou em 4,26%. O número é 0,57% abaixo do resultado de 2024. Outro destaque é o mercado de trabalho, que registrou um aumento de média salarial em relação ao ano anterior de 5,8%. Já a taxa de desocupação alcançou o nível mais baixo da série histórica, iniciada em 2012, registrando 5,6%. Segundo o informativo Indicadores Econômicos do Brasil, os números foram influenciados pelo cenário internacional. A política restritiva dos Estados Unidos limitou o espaço para cortes da taxa de juros no Brasil, e a desaceleração do PIB chinês reduziu sua contribuição para o crescimento global. Gabriela Noronha, para a Voz do Brasil.
1: A recuperação das regiões atingidas pelo rompimento da barragem do Fundão em Minas Gerais e Espírito Santo vai ter um incentivo de mais R$450 milhões.
0: Os recursos fazem parte do novo acordo do Rio Doce e são divididos em um edital e um chamamento público que vão dar à própria comunidade a chance de propor projetos de recuperação.
1: O edital é realizado em parceria com o Banco do Brasil e a Fundação Banco do Brasil e foca em ações comunitárias diretas com valores de R$50 mil a R$400 mil por proposta.
0: O chamamento conta com a colaboração do Banco Nacional de Desenvolvimento Econômico e Social, BNDES, e é direcionado a projetos de desenvolvimento.
9: O BNDES, Banco Nacional de Desenvolvimento Econômico e Social, e a Secretaria-Geral da Presidência da República lançaram nesta sexta-feira uma chamada pública que vai destinar R$225 milhões para projetos das comunidades da Bacia do Rio Doce atingidas pelo rompimento da barragem de Fundão. O lançamento aconteceu em Governador Valadares, no interior mineiro. A barragem de Fundão, que integrava um complexo da mineradora Samarco, no município mineiro de Mariana, se rompeu em novembro de 2015, liberando rejeitos que escoaram pela bacia do Rio Doce até o mar, causando danos para populações de dezenas de municípios de Minas Gerais e do Espírito Santo. A chamada pública, que tem o nome de Chamada Rio Doce Participativo, vai custear projetos estruturantes que variem entre R$5 milhões e R$23 milhões e que atuem como vetores de desenvolvimento regional. As iniciativas poderão ser enquadradas em dois eixos: fortalecimento institucional das organizações sociais e apoio a empreendimentos produtivos coletivos. Para José Pavuna, representante de uma das comunidades atingidas e integrante do Conselho Federal de Participação Social da Bacia do Rio Doce e Litoral Norte Capixaba, o apoio aos projetos será uma forma de garantir renda às comunidades locais.
10: Esse dinheiro, ele seria uma forma de, inclusive ele é, uma compensação, porque reparação seria recuperar o rio, não dá para reparar o rio. A gente vai compensar com alguns projetos que geram renda. Precisa ter projetos e iniciativas pequenas que gerem renda.
9: Durante o lançamento da chamada pública, o ministro-chefe da Secretaria-Geral da Presidência da República, Guilherme Boulos, classificou a chamada Rio Doce Participativo como histórica.
11: O que a gente assinou aqui hoje é a parte dessa reparação que vai ser definida e executada a partir da participação que entra de vocês. Uma coisa é vir na obra.
12: Chegar o dinheiro na mão para poder executar esse projeto lá no território.
9: Os projetos para a chamada Rio Doce Participativo poderão ser apresentados até o dia 30 de dezembro. Mais informações sobre a chamada estão disponíveis no site bndes.gov.br/Fundo Rio Doce. Reportagem André de Barros Lima.
1: Para quem acha que museu guarda apenas objetos do passado, uma programação diversa promete aproximar o público de exposições e atividades culturais.
0: É a Semana Nacional de Museus que chega à sua 22ª edição e vai até domingo.
1: Ainda dá tempo de participar de uma das mais de 3 mil atividades cadastradas.
12: Difundir a cultura.

0: Preservar a memória e incentivar o hábito de visitar museus. Foi com esse objetivo que nasceu a Semana Nacional de Museus, que chega à 24ª edição, reunindo milhares de atividades em todo o Brasil. O tema deste ano, Museus Unindo o Mundo Dividido, destaca o papel dessas instituições como espaços de diálogo, inclusão e troca de experiências entre diferentes culturas e gerações. A mobilização teve amplo alcance nacional em 2026. Cerca de 1000 museus de mais de 400 cidades participaram da programação com atividades nos 26 estados e no Distrito Federal. Como explica Joel Santana da Gama, diretor de difusão, fomento e economia do Instituto Brasileiro de Museus.
1: Como as instituições abrem mais tempo, como a programação é mais divulgada, isso aflora também o desejo da comunidade dessa vontade de memória, de conhecer. Tudo isso permite com que essa visitação se amplie.
0: No Distrito Federal, estudantes participaram de visitas educativas no Centro Cultural do Banco do Brasil. O professor Paulo Araújo fala da importância dessas visitas no processo pedagógico.
2: A vantagem é que eles vão ter um olhar voltado para a cultura e que eles vão poder utilizar de forma pedagógica, recriando as obras e também dando a sua própria interpretação para cada obra que eles observaram aqui.
0: A programação completa da 24ª Semana Nacional de Museus reúne atividades em todo o país até o dia 24 de maio. Reportagem Cleide Lopes.
3: Semanas para as festas juninas em todo o país.
4: E o Ministério do Turismo quer fortalecer a infraestrutura e a promoção dos eventos na Paraíba, destino de milhões de turistas no período.
3: Estão sendo disponibilizados 45 milhões de reais para 72 cidades do estado.
4: Só no ano passado, as festas juninas movimentaram mais de 7 bilhões e 400 milhões de reais em todo o país.
3: Em Campina Grande, por exemplo, a festa começa no dia 3 de junho e vai durar 33 dias, com previsão de movimentar 800 milhões de reais e um público de 3 milhões e meio de pessoas.
4: E essas foram as notícias do Governo do Brasil.
3: Uma realização da Secretaria de Comunicação Social da Presidência da República.
4: Fique agora com as notícias do Poder Judiciário e do Congresso Nacional. Boa noite, bom fim de semana.
3: A gente volta segunda-feira. Boa noite.
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7: Presidente do STF e do CNJ propõe contra-cheque único para magistrados em resolução que será analisada na semana que vem.
8: Mais de 10 mil pessoas foram atendidas nos 5 dias do Justiça Itinerante na Ilha do Marajó.
7: TSE nega parcelamento de multa aplicada a candidato a prefeito de Ubajara, no Ceará.
8: Boa noite, eu sou Marcela Luiza.
7: E eu sou Walter Lima.
8: O presidente do Supremo Tribunal Federal e do Conselho Nacional de Justiça, ministro Edson Fachin, apresentou proposta de resolução que institui o contra-cheque único para magistrados em todo o Poder Judiciário.
7: O texto será analisado pelo CNJ na próxima terça-feira. Marcelo Della Libera.
9: A proposta será analisada pelo plenário do CNJ e foi elaborada com base em decisões recentes do Supremo Tribunal Federal sobre transparência remuneratória. O texto prevê a padronização nacional das verbas pagas aos magistrados e proíbe folhas paralelas e documentos complementares com pagamentos separados. Pela proposta, cada juiz passará a receber um único contra-cheque mensal com todas as informações consolidadas, incluindo salários, verbas indenizatórias, descontos obrigatórios e valores retroativos.
8: TSE nega parcelamento de multa aplicada a candidato a prefeito de Ubajara, no Ceará.
7: Houve erro jurídico na apresentação de recurso. Fábio Ruas.
10: A decisão do TSE foi por unanimidade. Com isso, ficou mantida a decisão anterior do Tribunal Regional Eleitoral do Ceará. O TRE cearense decidiu não analisar um recurso que pedia o parcelamento de uma multa de R$ 5 mil. O relator no TSE, ministro Ricardo Vilas Boas Cueva, afirmou que decisões desse tipo não podem ser contestadas por recurso eleitoral. O correto seria o agravo de instrumento. Com isso, o pedido de parcelamento da multa foi negado.
8: Mais de 10 mil pessoas foram atendidas nos 5 dias do Justiça Itinerante na Ilha do Marajó.
7: O mutirão ofereceu exames médicos, emissão de documentos e balcão de direito extra

0: Moradores chegaram cedo para garantir o atendimento de última hora. Na área de cidadania, a maior procura foi por certidões de nascimento e de óbito. No encerramento das atividades, os ministros Alberto Balazeiro, do TST, e Edson Fachin, do STF, acompanharam de perto as salas de conciliação. A mega-ação, coordenada pelo CNJ, em parceria com 50 entidades, garantiu cidadania e dignidade para a população marajoara.
1: Juízo não pode limitar previamente a atuação de advogado nomeado como assistente jurídico em processos sobre violência doméstica.
2: O posicionamento é do STJ, Fátima Uchoa.
3: Na origem, o juízo nomeou uma advogada para acompanhar uma vítima em audiência sobre suposta violação de medida protetiva, mas a profissional não poderia atuar no processo com pedidos ou recursos. A OAB impetrou mandado de segurança alegando que o juízo violou prerrogativas da advocacia. O Tribunal de Justiça de Minas Gerais indeferiu o pedido, então a OAB interpôs recurso no STJ e a sexta turma deu provimento. Para o relator, ministro Sebastião Reis Júnior, a assistência jurídica à mulher vítima de violência doméstica e familiar, que é obrigatória pela Lei Maria da Penha, depende do pleno exercício das prerrogativas do advogado e é ilegal a limitação prévia da atuação profissional.
1: Após acordos entre MPF e estudantes que fraudaram sistemas de cotas, Unirio publica edital para bolsas a cotistas de cursos de medicina.
2: Ao todo, serão arrecadados mais de 2 milhões de reais que serão revertidos em auxílios financeiros. Vanessa Pereira.
4: A verba é resultado do acordo estabelecido entre o Ministério Público Federal e os estudantes do curso de medicina da Unirio, que ocuparam indevidamente as vagas reservadas para os alunos cotistas do SISU em 2018. Nesta primeira etapa, a universidade vai conceder 4 auxílios financeiros mensais no valor proporcional a um salário mínimo de 2018. Os interessados podem fazer as inscrições até 31 de maio por meio do formulário eletrônico no site da Unirio. Você também encontra o edital e o link do formulário no site do MPF.
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1: Uma boa noite.
2: Bom fim de semana e até segunda-feira.
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1: Eu sou Paula Groba.
2: E eu sou Ricardo Nakaoka.
1: E estes são os destaques de hoje do Jornal do Senado, que começa agora.
2: Senadores marcam votação de proposta que amplia a autonomia do Banco Central.
1: IFE aponta rombo fiscal por 10 anos e contradiz previsões otimistas do governo para as contas públicas.
2: Projeto pode garantir uso de faixa exclusiva por veículos que transportam pessoas com deficiência.
1: Boa noite.
2: Boa noite.
1: O Banco Central pode ganhar mais independência e ter a autonomia garantida pela Constituição. A proposta que prevê autonomia técnica, administrativa, orçamentária e financeira para a instituição deve ser votada no dia 27 de maio pela Comissão de Constituição e Justiça do Senado.
2: O relatório foi lido nesta semana, mas a análise foi adiada após um pedido de vista coletiva. Mais informações com o repórter Márcio Maturana.
3: O relatório da proposta de emenda à Constituição, que amplia a autonomia do Banco Central, foi lido na Comissão de Constituição e Justiça, mas o texto não foi votado por causa de um pedido de vista coletiva. Pelo texto, o Banco Central deixa de ser uma autarquia e vira uma entidade pública de natureza especial, com autonomia técnica, operacional, administrativa, orçamentária e financeira, e dotada de poder de polícia, com autoridade sobre regulação, supervisão e resolução. O relator dessa PEC é o senador Plínio Valério, do PSDB do Amazonas.
4: Mesmo só com leitura, estamos fazendo história. O que vem depois, cada um vai responder pelo seu ato aqui. Porque já ficou claro para a população brasileira que a importância do Banco Central e que a liberdade financeira é fundamental. Então, lá na frente, nós vamos ver quem é que é contra o avanço ou não.
3: O autor da proposta é o senador Vanderlan Cardoso, do PSD de Goiás.

0: que ressaltou a importância da mudança.
1: Não é um projeto de ex-presidente Bolsonaro, nem do presidente atual, nem do ex-presidente Roberto Campos Neto, nem do atual presidente Galipo. É um projeto de país, de nação.
0: A PEC deve ser votada na próxima quarta-feira, dia 27, segundo anunciou o presidente da comissão, Otto Alencar, do PSD da Bahia.
2: A senadora Mara Gabrilli pediu explicações ao Tribunal Superior Eleitoral sobre uma campanha de representatividade.
3: A ação do TSE tem como objetivo estimular a diversidade nos espaços de poder, mas deixou de fora das peças publicitárias as pessoas com deficiência. Repórter Lana Dias.
4: A senadora Mara Gabrilli, do PSD de São Paulo, enviou um ofício ao Tribunal Superior Eleitoral pedindo explicações sobre a exclusão de pessoas com deficiência na campanha Representatividade. A iniciativa do TSE busca estimular a participação política de grupos historicamente subrepresentados, como mulheres, pessoas negras e indígenas. Mas a senadora considerou lamentável, na campanha, a exclusão de um dos grupos que mais enfrenta obstáculos.
5: Eu sei o que é enfrentar obstáculos todos os dias, mesmo que seja dentro da cabeça de uma pessoa. E também sei que existe muita gente com deficiência, cheia de potencial para transformar, mas a barreira ainda é enorme.
4: A campanha em questão será veiculada até 30 de julho e é composta por vídeo para televisão e spot para rádio, além de conteúdo para as redes sociais. De acordo com o censo de 2022 do IBGE, o Brasil tem 14,4 milhões de pessoas com deficiência, o que representa 7,3% da população com 2 anos ou mais.
2: E pessoas com deficiência podem passar a ter mais rapidez e acessibilidade nos deslocamentos diários. O Senado vai analisar um projeto que autoriza veículos que transportem esse público a utilizarem as faixas exclusivas de transporte coletivo.
3: A medida quer reduzir o tempo no trânsito e garantir mais mobilidade, inclusão e qualidade de vida. Repórter Alexandre Campos.
6: A proposta dos senadores Alci Lucas, do PL do Distrito Federal, define regras gerais, deixando a cargo dos municípios a regulamentação de pontos específicos, como caracterização das situações em que o uso da via é essencial para pessoas com deficiência, cadastro do beneficiário e do veículo usado por ele, definição de horários, trechos e condições de tráfego das faixas e adoção de mecanismos de transparência e revisão periódica das credenciais concedidas. Para Alci Lucas, é preciso incentivar que os municípios levem em conta no planejamento e na gestão da mobilidade urbana as necessidades dessa parcela da população.
7: Só o pai que tem filho autista severo ou alguma deficiência mais grave é que sabe se pega um congestionamento e todo dia pega, buzina para lá, buzina para cá, muito barulho, e os autistas não suportam isso. Então é um sacrifício muito grande. Então, como as faixas exclusivas ainda tem muita, fica muito ociosa ainda, nada melhor do que fazer essa uma legislação mais ampla, que de fato a regulamentação tem que ficar no município, que ele que vai conduzir o processo.
6: Ainda de acordo com o projeto, as vias utilizadas por transporte público de alta capacidade, como os chamados BRTs, não poderão ser destinadas para o deslocamento de veículos particulares com pessoas com deficiência.
2: O senador Jaime Campos, do União de Mato Grosso, defendeu mais apoio financeiro aos municípios e cobrou a atualização dos repasses federais para as prefeituras.
3: Ao mencionar a marcha dos prefeitos em Brasília nesta semana, ele afirmou que o aumento das despesas tem dificultado a manutenção de serviços públicos essenciais e que o fortalecimento do municipalismo é fundamental para melhorar o atendimento à população.
8: Muitos prefeitos enfrentam, de fato, queda de arrecadação e aumento das despesas obrigatórias e, ao mesmo tempo, uma crescente demanda de serviços públicos. Os municípios acabam assumindo responsabilidades cada vez maiores sem que os recursos acompanhem essa realidade.
2: Já o senador Fernando Dueire, do PSD de Pernambuco, celebrou a aprovação na Comissão de Assuntos Sociais do novo piso salarial dos médicos e cirurgiões dentistas. O texto fixa o valor de R$ 13.672 e atualiza o pagamento de horas extras e adicional noturno.
3: Para Dueire, a medida valoriza aos profissionais e pode ajudar a reduzir a falta de médicos e dentistas em regiões mais carentes. A proposta segue para a Câmara dos Deputados.
9: Cada real destinado à valorização desses profissionais retorna à sociedade em forma de atendimento mais qualificado, maior dedicação e melhores resultados.
2: As contas do governo para os próximos anos podem estar mais otimistas do que a realidade permite. É o que aponta um novo relatório da Instituição Fiscal Independente.

0: presidente do Senado, que identifica divergências entre as projeções da equipe econômica e as estimativas dos analistas da IFE.
1: Segundo o texto, as metas fiscais apresentadas pelo governo são ambiciosas e enfrentam desafios para sair do papel. Repórter Douglas Castilho.
2: A divergência é o crescimento estrutural das despesas com benefícios da Previdência Social. A digitalização, por meio do aplicativo Meu INSS, acelerou de maneira inédita o fluxo do antigo auxílio-doença. O modelo de análises remotas de atestados médicos fez as concessões anuais dobrarem entre 2022 e 2025. O diretor do Instituto, Alexandre Andrade, explicou que esse é apenas um dos elementos de discordância com o governo.
3: Em relação às projeções, o que nós identificamos foi um relativo otimismo, tanto na grade de parâmetros macroeconômicos, quanto depois nas projeções fiscais. Isso inclui receitas, despesas, o resultado primário e a própria trajetória da dívida bruta nos próximos anos.
2: Por outro lado, um fôlego extra e inesperado para o caixa do governo federal veio após a alta do petróleo, gerado pelos ataques dos Estados Unidos e de Israel ao Irã. O cenário aumentou a arrecadação de tributos no Brasil, grande exportador da matéria-prima. Um alerta da IFE, no entanto, indica que essa mesma instabilidade no Oriente Médio pode fazer com que o Banco Central mantenha a taxa de juros alta por mais tempo, o que esfriaria a atividade econômica do país e contribuiria para o aumento da dívida.
1: Com edição de Paula Groba e trabalhos técnicos de João Lira, o Jornal do Senado fica por aqui. Acompanhe agora as notícias do Tribunal de Contas da União e da Câmara dos Deputados. Boa noite.
0: Uma boa noite e um bom fim de semana.
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5: O Tribunal de Contas da União fez auditoria para avaliar o financiamento da atenção primária à saúde no Sistema Único de Saúde. O serviço é a porta de entrada do SUS e inclui ações de vacinação, consultas, pré-natal e outros atendimentos. A fiscalização analisou o modelo de repasse de recursos para estados e municípios. O objetivo foi verificar se o financiamento contribui para ampliar o acesso da população e melhorar a qualidade do atendimento. O TCU identificou falhas no modelo atual, como dificuldades para acompanhar resultados. Também falta definir indicadores para distribuir os recursos de forma adequada. As limitações podem prejudicar o planejamento das ações e reduzir a eficiência da política pública. O tribunal fez recomendações para aperfeiçoar o sistema. Saiba mais em tcu.gov.br.
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6: Câmara aprova a proposta que proíbe sigilo de gastos do governo federal.
7: Deputados reconhecem a importância da cultura country para Jaguariúna.
6: Parlamentares criam área de proteção ambiental do Jamanchi, no Pará.
7: Plenário inclui economia criativa como beneficiária de fundos regionais.
6: Boa noite. Projeto aprovado pelos deputados permite a utilização de recursos de fundos constitucionais e empreendimentos de economia criativa. A reportagem é de Antônio Vital.
8: A Câmara dos Deputados aprovou o projeto que inclui empreendimentos da chamada economia criativa entre os setores que poderão receber recursos dos fundos constitucionais de financiamento das regiões Norte, Nordeste e Centro-Oeste. O texto define a economia criativa como atividades relacionadas à criação, produção e distribuição de bens e serviços baseados em criatividade, cultura, conhecimento e produção artística, como artesanato, música, moda e design. Hoje, muitos desses empreendimentos ficam fora das atividades que podem ser beneficiadas por esses fundos, que priorizam setores como agropecuária, indústria, mineração e agroindústria. O projeto foi apresentado pelo deputado Ayrton Faleiro, do PT do Pará, e altera a lei que regulamenta esses fundos constitucionais, que oferecem financiamento para atividades econômicas consideradas estratégicas para o desenvolvimento regional. Com a mudança, empreendimentos ligados à economia criativa também poderão acessar linhas de crédito desses fundos. Relatora da proposta no plenário, a deputada Lídice da Mata, do PSB da Bahia, argumentou que a medida ajuda a reduzir desigualdades regionais e reconhece a importância econômica das atividades criativas para a geração de renda, emprego e desenvolvimento local.
9: Diversos são os países que têm obtido um grande crescimento do seu PIB através do desenvolvimento da economia criativa. E eu queria destacar o exemplo da Indonésia, um país cujo PIB da economia criativa cresceu 6,5% acima dos 5,03

0: do PIB nacional.
1: O projeto foi criticado pelo deputado Luiz Lima, do Novo do Rio de Janeiro.
2: Enxergamos isso como mais uma oportunidade de se fazer militância com recurso público. E o povo brasileiro está cansado de trabalhar para sustentar a militância política. A gente tem uma série de prioridades a nível de educação, de oportunidades de emprego.
1: O projeto, que inclui empreendimentos da economia criativa entre os beneficiários dos fundos constitucionais de financiamento das regiões Norte, Nordeste e Centro-Oeste, seguiu para análise do Senado. Da Rádio Câmara de Brasília, com informações de Daniela Lessa, Antônio Vital.
3: Desenvolvimento Regional.
4: Hildo Rocha, do MDB, relembra a implantação de 81 novos municípios no Maranhão em 1996. O parlamentar reforça que as cidades receberam estrutura administrativa, estradas, escolas, hospitais e sistemas de abastecimento de água durante a gestão estadual da época.
5: Para Hildo Rocha, o então governo maranhense foi fundamental para transformar antigos povoados em polos de desenvolvimento econômico. Segundo ele, a superação de desafios técnicos e políticos explica o reconhecimento que antigos gestores ainda mantêm junto à população do estado.
4: Jorge Araújo, do PP, critica o governo da Bahia pela demora na construção da ponte Salvador-Itaparica. O deputado afirma que após mais de 20 anos de anúncios, a obra ainda não saiu do papel.
5: Jorge Araújo também faz críticas à saúde pública baiana, especialmente à central de regulação do estado. O parlamentar relata que moradores do interior percorrem longas distâncias sem garantia de atendimento.
3: Economia.
4: Plenário da Câmara proíbe sigilo sobre gastos do governo federal. O repórter Márcio Aquilissardi tem as informações sobre a proposta aprovada.
6: A Câmara dos Deputados aprovou o projeto que proíbe a imposição de sigilo sobre gastos da administração pública federal, incluindo despesas com viagens, hospedagem, alimentação, transporte e cartões corporativos. De acordo com o projeto apresentado pelo deputado Gustavo Gayer, do PL de Goiás, os gastos do dia a dia da administração pública, como os de viagens oficiais, deverão permanecer públicos. O projeto mantém a possibilidade de proteger informações consideradas estratégicas para a segurança de autoridades, mas as despesas deverão ser divulgadas. O texto também prevê que informações classificadas como sigilosas poderão perder automaticamente essa condição se não forem analisadas no prazo de 30 dias pela Comissão Mista de Reavaliação de Informações, prevista na Lei de Acesso à Informação. A proposta permite ainda que o Congresso Nacional revise decisões de classificação de sigilo e prevê punições para agentes públicos que colocarem sigilo de forma indevida para ocultar irregularidades. Nesses casos, a conduta poderá ser considerada ato de improbidade administrativa e também crime de responsabilidade. Relator da proposta, o deputado Sóstenes Cavalcante, do PL do Rio de Janeiro, argumentou que o projeto reduz brechas para uso abusivo do sigilo sobre despesas públicas. Segundo o relator, a proposta fortalece mecanismos de fiscalização e amplia a transparência sobre a utilização de recursos públicos. Ele criticou classificações feitas pelo governo.
7: O presidente Lula fazia críticas ao seu oponente, o ex-presidente Bolsonaro, porque existia ali agendas secretas, e ele fazia críticas e dizia que iria acabar com o sigilo. E até hoje, o que aconteceu foi que aumentou inúmeras vezes os sigilos de agenda, os sigilos de despesas, e nós entendemos que isso não é salutar ao Estado Democrático de Direito.
6: O projeto foi aprovado de maneira simbólica pelo plenário da Câmara, mas a federação formada pelo PT, PCdoB e PV tentou alterar sem sucesso pontos da proposta, como a possibilidade de o Congresso rever a classificação de informações. Para a deputada Érica Cocai, do PT do Distrito Federal, o sigilo deve ser mantido sobre informações que dizem respeito à segurança nacional.
8: Nós somos favoráveis à transparência. O sigilo, ele deve dizer respeito à segurança nacional, ao interesse público. Ele é previsto para isso. Mas há muito sigilo irregular. O relatório do portal Transparência, ele indica que nos últimos anos, de 2015 até 2022, até o final do governo Bolsonaro, 80% dos sigilos irregulares dizem respeito ao governo Bolsonaro. Vocês lembram que Bolsonaro colocou sob sigilo o seu cartão de vacina e da sua família?
6: O projeto que proíbe a imposição de sigilo sobre gastos da administração pública federal, como viagens, hospedagem, alimentação e cartões corporativos, seguiu para análise do Senado. Da Rádio Câmara de Brasília, com informações de Daniele Lessa e Antônio Vital, Márcio.

0: Isso aqui, Lissardi.
1: Justiça.
2: Jandira Fegali, do PCdoB do Rio de Janeiro, cobra investigações sobre supostas ligações entre a família Bolsonaro e o Banco Master. A deputada defende a instalação de uma CPI para apurar denúncias envolvendo o banqueiro Daniel Vorkaro e parte da oposição.
3: Na visão de Jandira Fegali, as recentes pesquisas de opinião sinalizam um desgaste de lideranças que utilizam discursos moralistas. A parlamentar também defende transparência nas investigações e a divulgação das apurações sobre o uso de recursos públicos.
2: Márcio Gerri, do PCdoB do Maranhão, critica Flávio Bolsonaro, alegando que denúncias relacionadas ao caso do Banco Master fragilizam sua imagem política. O parlamentar também questiona informações divulgadas sobre a relação do senador com o empresário Daniel Vorkaro.
3: Márcio Gerri sustenta que o episódio afeta a articulação política da oposição e defende ações do atual governo. Na visão do deputado, programas e medidas do Executivo Federal têm fortalecido a avaliação positiva do governo.
2: Evair Vieira de Melo, do Republicanos, do Espírito Santo, diz que foi um dos primeiros a alertar o governo e a denunciar na Comissão de Fiscalização Financeira e Controle da Câmara que havia uma máfia no INSS que operava com descontos não autorizados dos aposentados.
3: Evair Vieira de Melo defende o aprofundamento das investigações por entender que houve omissão no enfrentamento das irregularidades no INSS. Ele critica a atuação de integrantes do governo diante das denúncias, especialmente em relação ao envolvimento do filho do presidente Lula.
1: Meio ambiente.
2: A Câmara aprovou um projeto que obriga órgãos ambientais a aplicarem o Código Florestal em todos os biomas, no lugar de legislações específicas. O repórter Antônio Vital explica as consequências.
4: A Câmara dos Deputados aprovou o projeto que obriga os órgãos ambientais a aplicarem o Código Florestal em áreas produtivas de todos os biomas brasileiros, no lugar de legislações específicas, como a Lei da Mata Atlântica, mais restritiva em relação ao uso da terra para a produção rural. O projeto foi aprovado pelas comissões permanentes da Câmara em caráter terminativo, ou seja, não precisaria passar por votação no plenário e poderia seguir diretamente para o Senado. Um recurso assinado por 57 deputados, a maioria do PT, PSOL e Rede, pedia análise pelo plenário, com o argumento de que a proposta fragiliza a legislação ambiental. O recurso foi rejeitado pelo plenário por uma diferença de 148 votos, o que manteve o texto aprovado pelas comissões. O texto original, apresentado pelo deputado Alceu Moreira, do MDB do Rio Grande do Sul, tratava apenas da aplicação do Código Florestal nas áreas produtivas dos chamados campos de altitude, ecossistema localizado na região sul. O argumento é que aquelas áreas são exploradas há mais de 200 anos e que os produtores estavam sendo multados pelo IBAMA com base na legislação que protege a Mata Atlântica. Foi o que disse o deputado Alceu Moreira.
5: Não tem nenhum sentido. Aquela terra está desde 1740 antropizada. Ela tem utilização para lavoura, para criação de gado. E agora o nosso produtor está impedido com uma multa produzida pelo IBAMA sem nenhuma necessidade. Se tiver o gado em cima do campo e por acaso nascer uma essência nativa no meio do pasto, eles não permitem mais a utilização do campo, inclusive restringe a criação de gado. É um prejuízo criminoso.
4: O recurso que pedia análise do projeto pelo plenário teve como justificativa alterações feitas no texto original durante análise pela Comissão de Constituição e Justiça da Câmara. O texto final considera a área rural consolidada, portanto passível de regularização, todas as terras ocupadas antes de 22 de julho de 2008 e não restringe a medida aos campos de altitude. Para o deputado Nilton Tato, do PT de São Paulo, um dos autores do recurso, o projeto permite desmatamento em outros biomas.
6: Tinha sido construído um acordo que recuperava o texto original do projeto para usar áreas nos campos de altitude do Rio Grande do Sul, Paraná e Santa Catarina. O projeto foi completamente deturpado, aumentando aí a possibilidade de desmatamento, de uso para o agro, de áreas não florestais na Amazônia, no Cerrado, no Pantanal e na Mata Atlântica.
4: O projeto que obriga os órgãos ambientais a aplicarem o Código Florestal em áreas produtivas de todos os biomas brasileiros, no lugar de legislações específicas, seguiu para análise do Senado. Da Rádio Câmara de Brasília, Antônio Vital.
1: Transportes.
3: Beto Preto, do PSD do Paraná, defende a criação de uma subcomissão para acompanhar o encerramento da concessão da Malha Sul Ferroviária, que atende estados da região sul e se conecta a São Paulo.

0: Ele defende o debate sobre trechos inoperantes e passivos da atual gestão.
1: Beto Preto também pede participação de órgãos de controle e representantes do setor na discussão sobre a nova concessão ferroviária. Ele salienta que o fortalecimento do modal é estratégico para o desenvolvimento logístico e econômico do país.
2: Agricultura.
0: Câmara regulariza áreas ocupadas com a criação de área de proteção ambiental do Jamanchim, no Pará. Saiba o que muda com a repórter Daniele Lessa.
3: O plenário da Câmara dos Deputados aprovou o projeto que reduz a área da Floresta Nacional do Jamanchim e cria a área de proteção ambiental chamada APA do Jamanchim, no município de Novo Progresso, no sudoeste do Pará. O projeto, que foi apresentado pelo deputado Isnaldo Bulhões Júnior, do MDB de Alagoas, estabelece que parte das áreas ocupadas por produtores rurais será retirada da Floresta Nacional e passará a integrar a nova APA, categoria ambiental menos restritiva, que permite ocupação humana e atividades econômicas sob determinadas regras. Ao defender a proposta, o deputado Enderson Pinto, do União do Pará, disse que as pessoas se instalaram no que hoje é a Floresta do Jamanchim, porque existiam incentivos governamentais para desenvolver a economia da região.
4: Essas ocupações não aconteceram na clandestinidade, não foram invasões oportunistas, foram ocupações de boa-fé estimuladas por políticas públicas. E o que aconteceu depois? Essas pessoas acordaram de um dia para o outro dentro de uma unidade de conservação de proteção integral.
3: O relator José Priante, do MDB do Pará, argumentou que o projeto busca enfrentar um conflito histórico na região entre preservação ambiental e ocupação consolidada da terra.
4: Dar um passo na pacificação e no ordenamento legal de uma área de profundo potencial sem avançar um metro na floresta. Nós estamos falando apenas de recategorizar uma área que já está antropizada durante muitos e muitos anos, e muitas décadas.
3: Parlamentares contrários ao projeto afirmaram que a redução da área protegida pode aumentar a pressão sobre a Amazônia e estimular novas ocupações irregulares. A deputada Marina Silva, da Rede de São Paulo, alertou sobre o agravamento dos eventos climáticos extremos, como secas e enchentes.
5: Em relação às unidades de conservação, que elas são cada vez mais necessárias diante dos extremos climáticos, das secas e das cheias, que o tempo todo estão assolando várias unidades da Federação na Amazônia, inclusive o estado do Pará.
3: O texto também autoriza atividades de mineração dentro da Floresta Nacional e da Área de Proteção Ambiental, ponto criticado pelo deputado Tarcísio Mota, do PSOL do Rio de Janeiro, que apresentou destaque para tirar esse trecho da proposta, mas foi rejeitado pelos parlamentares.
6: Porque o que está acontecendo aqui tem nome e sobrenome. É premiação da grilagem, é abertura de um precedente que vai fragilizar o Sistema Nacional de Unidades de Conservação. É mais um atentado contra a possibilidade de que a gente mantenha a floresta em pé.
3: O projeto que altera os limites da Floresta Nacional do Jamanchim e cria a Área de Proteção Ambiental do Jamanchim no Pará, seguiu para análise no Senado. Da Rádio Câmara de Brasília, Daniele Lessa.
2: Educação.
1: Alice Portugal, do PCdoB da Bahia, comemora a aprovação do texto que regulamenta o reajuste anual do piso salarial dos professores da educação básica pública. Ela reitera que a proposta define critérios permanentes e garante maior segurança jurídica.
0: Alice Portugal informa que o novo piso passará para R$ 5.130. A parlamentar pede a aprovação definitiva da medida no Senado e reforça a importância de ampliar os investimentos no Fundeb e na educação pública.
1: Clarissa Tércio, do PP de Pernambuco, critica a condenação de um casal do interior de São Paulo por manter duas filhas em ensino domiciliar. A deputada classificou como absurda a posição da justiça em considerar o homeschooling como abandono intelectual.
0: No entendimento de Clarissa Tércio, o Estado pune os que não se submetem a conteúdos ideológicos. Ela afirma que a sentença fere o direito das famílias de educar seus filhos e pede ao Senado que ratifique o projeto do ensino domiciliar já aprovado na Câmara.
2: Cultura.
1: Câmara reconhece a importância da cultura country para Jaguariúna,

0: projeto aprovado no plenário da Câmara confere ao município de Jaguariúna, no interior de São Paulo, o título de capital nacional do country. Jaguariúna é uma cidade com pouco mais de 60 mil habitantes, perto de Campinas, conhecida nacionalmente pelo Jaguariúna Rodeio Festival, realizado desde 1989, evento que reúne competições de rodeio, shows musicais e atrações ligadas ao universo sertanejo, o que atrai público de várias regiões do país. O projeto, apresentado pelo deputado Maurício Neves, do PP de São Paulo, justifica o título a partir da tradição da cidade ligada aos rodeios, à música sertaneja e à cultura do interior. De acordo com a justificativa, a cultura country faz parte da identidade da cidade e está presente não apenas nos rodeios, mas também na moda, na gastronomia, no turismo rural e em diferentes atividades econômicas locais. O projeto também destaca o impacto econômico do universo country na região. Durante o período do festival, as atividades movimentam mais de 50 milhões de reais na economia local, com geração de empregos e aumento do turismo. Relatora da proposta, a deputada Simone Marqueto, do PP de São Paulo, argumentou que a cultura country brasileira representa um modo de vida ligado às tradições do interior e ultrapassa o universo dos rodeios. No plenário, o relator foi o deputado Ícaro de Valmir, do Republicanos de Sergipe.
1: A cidade é historicamente ligada à cultura do interior, como forte tradição agrícola e pecuária, sendo o rodeio uma parte intrínseca dessa cultura. Mais do que um evento ou uma data do calendário, a cultura country em Jaguariúna é um modo de vida permanente. O estilo country está presente no cotidiano dos moradores, na moda, na culinária e nos empreendimentos locais. E a cidade amplia o seu potencial turístico com rodeios que valorizam a tradição rural e o estilo sertanejo moderno.
0: O projeto que confere ao município de Jaguariúna, no interior de São Paulo, o título de capital nacional do country, seguiu para análise do Senado. Rádio Câmara de Brasília, com informações de Daniela Lessa, Antônio Vital.
2: Termina agora o Jornal Câmara dos Deputados, com trabalhos técnicos de Wellington Teles e a apresentação de Val Monteiro e Luciana Vieira. Uma boa noite para você.
3: A Voz do Brasil está de volta na segunda-feira. Boa noite e bom fim de semana.
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